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1: Vamos nessa, porque é hora certa para você chegando. Então, vamos lá, 8h16 agora. Eu vou ser muita música bonita, como essa aqui, ó, que do Marlon e Michael, no nosso...
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1: Vamos lá, vamos de hora certa. 8h31 agora, música linda com Chico Amado e Xodó. Tem alguém no seu lugar?

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4: E eu voltei, vamos de música. Eita, hora certa primeiro, né? 8h44 agora na Super 99.

paradão. Bom, gente, vou deixando pra você, claro, tem sempre últimas, né? Pra você na Super 99. Daqui a pouco teremos aí a Voz do Brasil. Também tem pra você a noite inteirinha músicas, músicas e mais músicas. Amanhã tem mais paradão, amanhã tem especial de sexta, não esqueça. Muita música pra você, portanto, os melhores sucessos passando por aqui na Super 99. O paradão fica por aqui. Amanhã, se Deus quiser, a gente se encontra. Bom sono, bons sonhos ou boa diversão lá no GAF também. Beleza? Um cheiro pra todos vocês. Fiquem todos com Deus.

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1: Está no ar a Voz do Brasil. As notícias do governo federal que movimentaram o país no dia de hoje.
2: Olá. Olá, boa noite.
3: Boa noite para você que nos acompanha em todo o país.
2: Quinta-feira, 23 de julho de 2026.
3: E vamos ao destaque do dia.
2: Governo contesta a decisão dos Estados Unidos de impor nova tarifa de 12,5% a produtos brasileiros.
3: E diz que o Brasil é reconhecido na Organização Internacional do Trabalho pelo combate ao trabalho forçado.
2: Restituição do imposto de renda.
3: Receita Federal abre amanhã consulta ao terceiro lote de pagamento.
2: Depósito será feito no dia 31 de julho, Thaisa de Araújo.
4: Para saber se a sua restituição foi liberada, basta acessar o serviço Meu Imposto de Renda no site da Receita Federal ou consultar pelo aplicativo oficial do órgão em celulares e tablets.
3: Ciência e inovação contra desigualdades.
2: Prêmio Jovem Cientista reconhece iniciativas que desenvolvem tecnologias de inteligência artificial com impacto social.
3: Sobre o assunto, conversamos com Olival Freire Júnior, presidente do CNPq.
5: Em princípio, todos os alunos do segundo grau da universidade, aluno de mestrado, aluno de doutorado, um jovem pesquisador já com doutorado, todos esses podem se candidatar.
2: Na apresentação da Voz do Brasil, Luciana Vasconcelos e eu, Ellen Bernardes.
3: E acompanhe a gente ao vivo, acesse radiogov.ebc.com.br ou o canal Gov na sua TV aberta.
2: Produtores rurais devem ficar atentos. Os imóveis cadastrados no Cadastro Ambiental Rural, o CAR, precisam ter as informações validadas ou corrigidas.
3: A consulta é simples e pode ser feita pela internet.
2: Quem não verificar possíveis pendências pode perder benefícios. Saiba como consultar a situação do cadastro.
6: Mais de 845 mil produtores rurais de todo o Brasil receberam notificação para validar as informações de seus imóveis no Cadastro Ambiental Rural. As notificações foram enviadas pelo gov.br. Para consultar se o imóvel tem alguma pendência, o proprietário deve acessar o site www.car.gov.br e consultar a caixa de mensagem da Central Proprietário Possuidor, como explica Henrique Dolabella, diretor do Cadastro Ambiental Rural.
7: A mensagem pode ser para validar a análise que o Estado fez, pode ser para retificar alguma informação que o Estado identificou que não estava corretamente declarado, ou pode ser para subir algum documento comprovando aquela informação. Em outros estados que não usam o sistema federal, que usam o sistema estadual próprio, aí ele vai ter que entrar no CICAR do Estado, né, e cada estado vai ter o seu processo.
6: O CAR funciona como um mapa digital das áreas rurais e compõe uma base de dados para controle, monitoramento, planejamento ambiental e econômico e combate ao desmatamento. Atualmente, 8 milhões de propriedades estão inscritas no Cadastro Ambiental Rural. De acordo com Gabriela Gonçalves, coordenadora geral da gestão do CICAR, o registro é obrigatório, gratuito e dá oportunidades para quem vive no campo.
8: É muito importante estar com o cadastro em dia e acompanhar as notificações da Central do Proprietário e Possuidor, porque o Cadastro Ambiental Rural ele é obrigatório para o acesso ao crédito, ele também traz melhores condições de acesso ao crédito quando ele está regularizado, então é necessário e vale muito a pena acompanhar o Cadastro Ambiental Rural através da Central do Proprietário e Possuidor.
6: Produtores do Acre, Rondônia, Pará, Tocantins, Mato Grosso, Mato Grosso do Sul, Goiás, Bahia, Espírito Santo, São Paulo e Santa Catarina devem acessar os cadastros ambientais do próprio estado para checar pendências. Todos os demais vão encontrar as informações no sistema federal, car.gov.br. Reportagem Graziele Bezerra.
3: e produtores rurais podem procurar na Embrapa orientações sobre as mudanças climáticas causadas pelo El Niño.
2: As previsões climáticas indicam mais chuva e temperaturas acima da média para a região sul do país nos próximos meses.
3: Diante desse cenário, produtores rurais podem adotar medidas de planejamento para reduzir os impactos nas lavouras e na pecuária.
9: O El Niño deve permanecer até o início de 2027 e trazer mais chuva, maior nebulosidade e temperaturas acima da média para a região sul do país. Mas, segundo especialistas, conhecer o fenômeno com antecedência permite reduzir riscos no campo. Orientações técnicas voltadas às principais atividades agropecuárias da região reúnem recomendações que podem auxiliar os produtores nesse planejamento, explica José Reinaldo Moraes, pesquisador da Embrapa Clima Temperado.
10: Ele reúne aí recomendações específicas para grãos, fruticultura, silvicultura, horticultura, pastagem, né, diversas aí, né, tipos de manejo, sempre com base no histórico de eventos, né, anteriores que nós tivemos e também no conhecimento acumulado de anos, né, que a gente tem aí de convivência com esse fenômeno.
9: O documento recomenda que o produtor acompanhe as previsões meteorológicas oficiais, respeite o zoneamento agrícola de risco climático, planeje os investimentos e considere a contratação do seguro rural. A orientação é adaptar o manejo de acordo com cada cultura, já que os efeitos do El Niño variam entre lavouras e sistemas de produção. Nos cereais de inverno, como trigo, cevada e aveia, a atenção deve ser redobrada com doenças e com o planejamento da colheita. Para soja, milho e arroz irrigado, o foco está na drenagem das áreas, conservação do solo e monitoramento fitossanitário para detectar pragas e doenças. Já na fruticultura, o excesso de chuva pode favorecer erosões, doenças e até comprometer a produtividade dos pomares. O pesquisador José Reinaldo da Embrapa ressalta que planejar pode evitar grandes perdas no campo.
10: Quanto antes o produtor incorporar essas orientações, né, no plano da sua safra, menor tende ele a sofrer os impactos financeiros, né, que pode levar o El Niño.
9: Além das recomendações para cada atividade, prevenir perdas começa antes mesmo da chegada das chuvas. O acompanhamento das informações climáticas e a adoção de práticas já conhecidas pela pesquisa ajudam o produtor a tomar decisões mais seguras e aumentar a capacidade de enfrentar os desafios provocados pelo El Niño. Reportagem Pablo Mundim.
2: E a chegada do El Niño com previsão de mudanças climáticas acendem o alerta dos cuidados para evitar doenças transmitidas por insetos e mosquitos, como dengue e chikungunya.
3: Altas temperaturas e maior volume de chuva em algumas regiões podem favorecer a circulação do mosquito Aedes aegypti a partir do segundo semestre desse ano.
2: E o Ministério da Saúde recomenda que estados e municípios intensifiquem as ações de vigilância e controle. Saiba mais com Diego Freitas.
11: O Ministério da Saúde emitiu uma nota técnica em que alerta estados e municípios para a possibilidade de aumento na transmissão de arboviroses, como dengue e chikungunya, em razão da previsão de ocorrência do fenômeno El Niño ao longo do segundo semestre deste ano. Segundo projeções citadas no documento, o aumento das temperaturas e das chuvas em algumas regiões e os períodos de seca em outras áreas podem favorecer a proliferação do mosquito Aedes aegypti. A estimativa é de cerca de 1 milhão e 700 mil casos de dengue em 2027, considerando cenários climáticos que ainda podem ser atualizados. A orientação é reforçar as ações de vigilância e controle, com bloqueio da transmissão nos primeiros casos identificados, reorganização das atividades dos agentes de combate às endemias e adoção das medidas de controle do vetor. A população também deve eliminar possíveis criadores do mosquito, observar os sintomas das arboviroses e procurar atendimento de saúde ao surgimento dos primeiros sinais da doença. Para acompanhar os alertas, basta acessar o portal info.dengue.mate.br. Diego Freitas, para a Voz do Brasil.
3: Os Estados Unidos anunciaram novas tarifas de importação a produtos brasileiros.
2: E o governo brasileiro acaba de divulgar nota contestando a decisão.
3: A repórter Luana Karen está aqui no estúdio da Voz do Brasil e tem mais informações para a gente. Boa noite, Luana.
12: Boa noite, Luciana e Ellen. Boa noite aos ouvintes da Voz do Brasil. Olha, em nota divulgada há pouco, o governo brasileiro rechaçou a decisão do governo dos Estados Unidos de impor tarifas de 12,5% sobre produtos brasileiros. A nova tarifa está relacionada a investigações sobre trabalho forçado. De acordo com a nota assinada pela Secretaria de Comunicação Social da Presidência da República, ao longo da investigação, o Ministério do Trabalho e Emprego prestou explicações e forneceu farta documentação sobre a legislação brasileira e da atuação das autoridades aduaneiras para coibir importações de bens produzidos por trabalho forçado. O documento afirma que o Brasil é reconhecido há décadas pela Organização Internacional do Trabalho, pelos fortes compromissos assumidos no combate ao trabalho forçado. Além do compromisso internacional com o combate ao trabalho forçado, o governo brasileiro cita o compromisso interno intensificado pelas políticas domésticas de fiscalização, prevenção, acolhimento das vítimas e combate ao trabalho escravo contemporâneo. A nota ainda destaca que o governo brasileiro responsabiliza as empresas e indivíduos, aplicando multas severas e mantendo um cadastro de lista suja de empregadores.
2: Luana, e o governo indicou quais são as medidas que deve tomar a partir de agora?
12: Indicou sim, Ellen. O documento afirma que o Brasil iniciará imediatamente os trâmites para acionar os instrumentos previstos na Lei de Reciprocidade, aprovada por unanimidade pelo Congresso Nacional, e levará o tema ao Mecanismo de Solução de Controvérsias da Organização Mundial do Comércio. Ellen e Luciana.
13: Luana, muito obrigada pela sua participação ao vivo aqui na Voz do Brasil.
2: O papel da ciência é transformar a realidade e trazer melhorias práticas para o dia a dia da sociedade.
13: Com essa missão, o Prêmio Jovem Cientista chega à sua 32ª edição, destacando a inteligência artificial para o bem comum.
2: O objetivo é reconhecer projetos de estudantes e pesquisadores que utilizem a inteligência artificial para reduzir desigualdades, proteger o meio ambiente e melhorar os serviços públicos no Brasil.
13: Para falar sobre o prêmio e como a ciência pode revolucionar o uso da tecnologia no nosso dia a dia, eu e Nazi Brum conversamos mais cedo com Olival Freire Júnior, presidente do Conselho Nacional de Desenvolvimento Científico e Tecnológico, CNPq. Vamos ouvir. Nós vamos começar agora sobre ciência. Presidente, muito obrigada pela sua participação aqui na Voz Brasil.
14: Muito obrigado.
13: Para começar, vamos falar sobre o Prêmio Jovem Cientista. O que é esse prêmio?
14: É uma das ações mais tradicionais do CNPq. Ela tem quase 50 anos de existência. É uma iniciativa conjunta do CNPq com a Fundação Roberto Marinho. E temos também sempre um patrocinador master que pode variar ao longo do tempo. Atualmente é a Shell. Qual é a importância desse prêmio? Eu gosto de dizer que prêmios são importantes em todas as atividades humanas. Acabamos de ver um exemplo de um prêmio que foi um fracasso para nós brasileiros. Qual é o brasileiro que não ficou frustrado com a Copa do Mundo? E qual é o brasileiro que não ficou contente com o desempenho do Wagner Moura e da Fernanda Torres na premiação do cinema? Então, prêmios são importantes em quaisquer atividades. E na ciência não é diferente. A particularidade desse prêmio, que é um prêmio para tentar fisgar um jovem promissor. Então, não é um prêmio Nobel, não é o prêmio Álvaro Alberto, então não é o prêmio para o pesquisador já consolidado. Então é uma tentativa, nos mantendo na questão do futebol, de você olhar para a divisão de base e dizer, aquilo ali tem futuro. Essa que é a ideia. Na última rodada, nós premiamos várias pessoas, algumas delas foram tão destacadas que na comemoração dos 75 anos do CNPq, nós convidamos alguns deles, Emanuele, Elisângela, o Raul, para apresentarem seus trabalhos para aquele público, que era um público diversificado, que estava comemorando os 75 anos do CNPq. Uhum.
15: Bom, presidente, esse ano, qual que é o tema do Prêmio Jovem Cientista e por que que ele foi escolhido?
14: Então, isso é muito importante porque o tema, ele orienta a escolha e orienta quem vai se candidatar, e a gente sempre busca um tema na fronteira da pesquisa. Já tivemos o tema, como no ano passado, o problema da mudança climática em escala global, e o tema desse ano é inteligência artificial relacionada ao bem comum. Esse dilema que o mundo inteiro hoje atravessa de uma transição tecnológica disruptiva, mas uma transição em que nós estamos preocupados com o modo como a sociedade incorpora e não se perde nessa transição.
12: E como é que o investimento em jovens talentos pode contribuir para esse desenvolvimento tecnológico, científico do país?
14: Veja, os prêmios, eles são importantes também pelo valor financeiro, pelas bolsas que são atribuídos. Mas eles também colocam luz sobre certos projetos. Eu falei dos projetos desse ano. Um dos projetos que eu posso reportar para vocês é um projeto que foi destacado. Era um projeto de você ter uma célula fotoelétrica portátil que aquele coletor de castanha na floresta amazônica, veja que eu estou falando de um produto que o Brasil vende para o mundo inteiro, não, Brasília Noites, aqui a gente chama de castanha do Pará, o pessoal do Acre, do Amapá vai me matar, né? Mas eu estou fazendo a ressalva, né? É a castanha do Brasil, né? Então o prêmio é um kit portátil que você carrega nas costas. Eu confesso para vocês que eu participei da entrega desse prêmio. Eu achei importante, mas eu não entendi a profundidade do impacto desse prêmio. Eu só compreendi tempos depois, numa viagem ao Amapá, e eu conversando com mais calma com o orientador da Emanuele, e aí ele me explicou o tempo que o castanheiro passa sem contato telefônico, sem luz à noite, 40 dias, 60 dias. Então você veja que é algo que, é claro que ainda é um projeto, é um piloto, ainda precisa chegar, ter escala para chegar no mercado, mas é algo que impacta na vida dos povos da Amazônia e impacta na economia brasileira, porque é o pessoal que coleta um dos produtos de exportação do Brasil.
15: Então são projetos que podem fazer a diferença realmente, né?
14: Exatamente, exatamente.
12: E quem pode participar desse prêmio que vai falar de inteligência artificial, que é um tema tão atual, como o senhor disse, né?
14: Em princípio, porque o prêmio tem faixas, então, em princípio, todos os alunos do segundo grau, da universidade, aluno de mestrado, aluno de doutorado, um jovem pesquisador já com doutorado, todos esses podem se candidatar. Aí tem que olhar no edital qual a faixa em que ele se enquadra.
12: E vamos lembrar que o endereço, para quem tiver interesse no prêmio, é jovemcientista.cnpq.br.
14: Perfeito.
12: Todo mundo pode participar e tentar impactar, mandar projetos que impactem, né, a vida, não só do cientista, mas também do país, né, presidente?
14: E se tiver alguma confusão, bota lá no Google, Jovem Pesquisador CNPq, não vai dar outro endereço, é esse que você acabou de falar.
15: Agora, presidente, vamos falar rapidamente sobre a SBPC, a Sociedade Brasileira para o Progresso da Ciência, que começa agora. Como é que vai ser a participação do CNPq?
14: Veja, a SBPC é uma entidade da sociedade civil, até um pouco mais antiga do que o CNPq, né? Mas que tem tido um importante papel ao longo da história do Brasil. É a voz do cientista que, como sociedade civil, se dirige à própria sociedade e ao governo. Então, o CNPq sempre apoiou essa reunião da Sociedade Brasileira do Progresso da Ciência e sempre participou dessa reunião. Esse ano, em Niterói, belíssima cidade, nós vamos participar com uma atração, dentre outras, que essa atração eu queria chamar a atenção. Nós concebemos uma linha do tempo, a propósito dos 75 anos do CNPq, uma linha do tempo que dá corpo e voz ao lema dos 75 anos, que é: olhando bem, tem CNPq. É a ideia de que em muitas das atividades de ciência e tecnologia que nós brasileiros nos orgulhamos, por vezes a gente não percebe que tem a marca do CNPq. Então, nessa linha do tempo, a gente vai encontrar, por exemplo, pesquisa de petróleo em águas profundas, tem o DNA do CNPq. A atividade do ITA, que permitiu a criação da Embraer, que hoje o Brasil tem a terceira empresa de aeronáutica do mundo, tem o DNA do CNPq. Citei esses exemplos, mas tem, eu diria, vários outros. O desafio do enriquecimento do urânio, o desafio de ter transformado o Brasil nessa enorme potência agrícola, tem lá o selo da Embrapa. Não? Então, por vezes, o selo do CNPq não aparece tão diretamente. É preciso olhar bem para ver o apoio do CNPq. Então, quem tiver a oportunidade de ir a Niterói, eu convido para que passe no estande do CNPq para ver essa linha do tempo.
12: Muito obrigada pela sua participação aqui na Voz do Brasil. A gente conversou com o presidente do Conselho Nacional de Desenvolvimento Científico e Tecnológico, Olival Freire Júnior. Muito obrigada, presidente.
14: Eu agradeço a vocês pela possibilidade de falar do CNPq, de falar da pesquisa no Brasil, e agradeço também, claro, à EBC e ao público que nos acompanhou.
2: E a consulta ao terceiro lote de restituição do Imposto de Renda 2026 será aberta nesta sexta-feira, dia 24 de julho.
12: Quem ainda não recebeu a restituição deve verificar se há inconsistências.
2: Saiba como verificar a restituição e resolver possíveis pendências.
4: A consulta ao terceiro lote da restituição do Imposto de Renda será liberada nesta sexta-feira, dia 24, a partir das 9 horas. Mais de 2.700.000 contribuintes serão contemplados e o pagamento está previsto para o dia 31 de julho. Para saber se a sua restituição foi liberada, basta acessar o serviço Meu Imposto de Renda no site da Receita Federal ou consultar pelo aplicativo oficial do órgão em celulares e tablets. De acordo com a Receita Federal, cerca de 165 mil restituições não foram creditadas porque o contribuinte informou o CPF como chave PIX para recebimento, mas não possui conta bancária vinculada a essa chave. Nesses casos, é possível cadastrar uma chave PIX CPF junto a uma instituição financeira, atualizar os dados pelo serviço Meu Imposto de Renda ou enviar uma declaração retificadora. Após o processamento, permanecerão pendentes apenas restituições que ficaram retidas em malha fiscal ou que apresentam inconsistências nos dados bancários informados para recebimento, como os casos relacionados à chave PIX. Thaís de Araújo, para a Voz do Brasil.
12: Atenção, microempreendedores individuais e microempresários.
2: A implantação do novo Cadastro Nacional da Pessoa Jurídica pela Receita Federal vai suspender temporariamente os serviços de abertura, alteração e baixa de empresas realizadas pelas juntas comerciais.
12: Até o próximo sábado, às 7 horas da manhã, a base do CNPJ fica disponível apenas para consultas.
2: No sábado, a base ficará totalmente indisponível, impossibilitando consultas e qualquer outra operação relacionada ao cadastro.
12: O prazo para o restabelecimento total dos serviços está previsto para segunda-feira, 27 de julho.
2: A emissão do novo formato do CNPJ alfanumérico está marcada para o dia 31 de julho.
12: E atenção, estudantes, termina amanhã o prazo para os pré-selecionados da primeira chamada do ProUni entregarem a documentação que comprova as informações de inscrição à instituição de ensino onde foram selecionados.
2: Neste segundo semestre, o programa oferece mais de 471 mil bolsas de estudos parciais e integrais em todo o país.
16: Os estudantes pré-selecionados no programa Universidade para Todos, o ProUni, do segundo semestre deste ano, têm até sexta-feira, dia 24, para comprovar as informações passadas durante a inscrição. A documentação exigida pode ser apresentada diretamente na instituição em que o aluno foi pré-selecionado. É responsabilidade do candidato verificar com a universidade os horários e locais para realizar este processo. A perda do prazo ou não comprovação das informações implicará na reprovação dos alunos. Quem não foi pré-selecionado nesta etapa poderá participar da segunda chamada do ProUni, prevista para o dia 5 de agosto. Também será possível manifestar interesse na lista de espera entre os dias 26 e 27 de agosto. A divulgação da lista ocorrerá no dia 1º de setembro e a comprovação das informações deve ser feita entre 1º e 14 de setembro. Nesta edição, o ProUni recebeu mais de 529 mil inscrições e ofertou 471.304 bolsas de estudo em 380 cursos de graduação. A iniciativa oferece bolsas de estudo integrais que cobrem 100% do valor da mensalidade e parciais, que correspondem a 50%. A iniciativa é realizada duas vezes ao ano. Mais informações em acessounico.mec.gov.br/ProUni. Thaís Vitória para a Voz do Brasil.
12: O Ministério da Educação recebe até o dia 31 de julho a declaração do Censo Escolar 2026.
13: e orienta gestores a preencherem os dados referente aos alunos da educação especial.
2: Eles podem acessar um guia do INEP com orientações específicas sobre oferta de atendimento educacional especializado.
13: Os dados devem ser fornecidos em educacenso.inep.gov.br.
2: E essas foram as notícias do Governo Federal.
13: Uma realização da Secretaria de Comunicação Social da Presidência da República.
2: Com produção da empresa Brasil de Comunicação.
13: Fique agora com as notícias do Poder Judiciário e do Congresso Nacional. Uma boa noite.
2: Boa noite e até amanhã.
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17: Decisão do Supremo Tribunal Federal permite retomada da cobrança de IPTU em Teresina, no Piauí.
18: STJ reafirma que quando a vítima de homicídio deixa filhos menores, essa consequência pode aumentar a pena base do condenado.
17: TSE orienta tribunais regionais a criarem parcerias com instituições especializadas para combater a desinformação eleitoral.
18: Boa noite, eu sou Marcela Luiza.
17: E eu sou Walter Lima.
18: O Supremo Tribunal Federal suspendeu liminar do Tribunal de Justiça do Piauí, que havia interrompido

0: IPTU impactou em arrecadação de mais de 84 milhões de reais. Na decisão, o ministro Alexandre de Moraes ressaltou que o município demonstrou que a queda de arrecadação poderia causar grave impacto na economia pública e comprometer a execução de serviços essenciais.
1: Quando a vítima de um homicídio deixa filhos menores, essa consequência pode aumentar a pena base do condenado.
2: Esse entendimento foi reafirmado pelo Superior Tribunal de Justiça. Fátima Uchoa.
3: Agora, sob o rito dos recursos repetitivos, a terceira sessão do STJ fixou essa tese que deve ser observada por juízes e tribunais. De acordo com o relator ministro Reinaldo Soares da Fonseca, o fato de a vítima do crime deixar filhos menores pode repercutir no aspecto material e gerar impacto em questões emocionais. Mas esse posicionamento não pode ser aplicado automaticamente porque transformaria uma circunstância judicial em fator objetivo de aumento da pena. Ainda segundo o ministro, não é necessário exigir a comprovação de impacto excepcional ou individualizado para os dependentes da vítima, sob o risco de se esvaziar a própria finalidade da análise dessa circunstância judicial.
1: O Tribunal Superior Eleitoral orienta tribunais regionais a criarem parcerias com instituições especializadas para combater a desinformação eleitoral.
2: A ação permitirá a ampliação da capacidade técnica da Justiça Eleitoral, garantindo segurança jurídica na análise de processos que envolvam desinformação e conteúdo gerado por inteligência artificial. Juliana Cariri.
4: Os acordos poderão prever o compartilhamento de metodologias, o acesso a profissionais especializados, laboratórios e ações de capacitação. O TSE ressalta que as parcerias não alteram as competências das autoridades judiciárias nem as garantias.
1: Tribunal Superior do Trabalho mantém decisão que anulou reintegração de metalúrgico demitido por justa causa.
2: O trabalhador foi dispensado após comentar em rede social sobre a empresa em que ele trabalhava. Marla Lacerda.
5: O metalúrgico havia sido reintegrado por decisão provisória em primeira instância, alegando que sofria de depressão e que não podia ser dispensado por motivo de doença ocupacional. Mas o TRT de Campinas, São Paulo, suspendeu a medida. O caso foi analisado então pela SDI2 do TST, que confirmou a decisão de segundo grau. Para o colegiado, ainda não há elementos suficientes para concluir que a demissão foi irregular. Os ministros destacaram também que a estabilidade pela doença ocupacional não impede a dispensa por justa causa. Portanto, a validade da demissão ainda será analisada na ação principal após a produção das provas necessárias.
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1: Uma boa noite.
2: E até amanhã.
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1: Eu sou Humberto Pinheiro e estes são os destaques de hoje do Jornal do Senado, que começa agora. Nova lei fortalece a produção nacional de medicamentos e vacina. Piso dos professores, frete rodoviário e renovação da CNH estão entre as medidas aprovadas pelo Senado. Emendas parlamentares para shows podem ser proibidas. Boa noite. Foi sancionada a lei que cria a Estratégia Nacional para o Desenvolvimento do Complexo Econômico Industrial da Saúde. A nova legislação busca fortalecer a produção nacional de medicamentos, vacinas, equipamentos e insumos médicos. O objetivo é reduzir a dependência do Brasil de produtos importados, ampliar a capacidade da indústria nacional e garantir mais segurança no abastecimento do sistema de saúde. A reportagem é de Patrícia Oliveira.
2: São mecanismos para incentivar empresas e instituições de pesquisa a desenvolver e fabricar esses produtos no país. A nova lei também amplia parcerias entre o governo, universidades e empresas e prevê linhas de crédito. Para o relator

0: Do projeto que deu origem à lei, senador Rogério Carvalho, do PT de Sergipe, a pesquisa tecnológica em saúde deve se voltar para soluções dos problemas brasileiros.
1: A pandemia de Covid-19 demonstrou que buscar a autossuficiência em fármacos, vacinas e equipamentos hospitalares é um dever do Estado para assegurar o direito constitucional à saúde.
0: A nova lei também altera normas do SUS e a lei de licitações para facilitar as compras públicas no setor de saúde.
2: No primeiro semestre de 2026, o Senado aprovou medidas provisórias que tratam do piso salarial dos professores da educação básica e do frete rodoviário de cargas. Os senadores também deram aval à renovação automática da Carteira Nacional de Habilitação. Repórter Pedro Pincer.
3: O Congresso Nacional aprovou medidas provisórias importantes, como a que reajusta o piso salarial dos professores da educação básica para R$ 5.130,63 em 2026, um aumento de 5,4% sobre o valor anterior, com ganho real de 1,5 ponto percentual acima da inflação. O texto aprovado estabelece novo cálculo para reajuste anual. A senadora professora Dorinha Seabra, do União do Tocantins, destacou a importância de valorizar o trabalho dos docentes.
4: Não tem educação boa, nem educação de qualidade, se os profissionais da educação não forem devidamente respeitados e valorizados. Esse é o nosso apelo para que, a partir do piso, as carreiras sejam reorganizadas nos diferentes municípios brasileiros e nossos estados.
3: Outro destaque foi a medida provisória que altera as regras e o cálculo do piso mínimo do frete rodoviário de cargas para considerar custos operacionais. A medida beneficia os caminhoneiros por estabelecer novas regras de regulamentação para empresas que contratem caminhoneiros para a realização de transporte rodoviário de cargas. Para o senador Stevenson Valentim, do Podemos do Rio Grande do Norte, a medida faz justiça e traz tranquilidade para a categoria.
5: Entendo que esse viés da multa já atingiu a sua pedagogia e permanecer com essa injustiça é passar uma ideia de vingança e que não contribui nada para a sociedade. É importante que o caminhoneiro esteja preocupado com a carga, com o seu horário de entrega, com a distância da família, com as condições das nossas rodovias.
3: Outra medida provisória aprovada no primeiro semestre do ano garante a renovação automática da Carteira Nacional de Habilitação de motoristas que, ao término da validade do documento, estiverem no Registro Nacional Positivo de Condutores. O cadastro mostrará o nome das pessoas que não tenham cometido nenhuma infração de trânsito nos últimos 12 meses.
2: E o Senado deve analisar a partir de agosto um projeto que cria o Prêmio Nacional da Educação Brasileira. A proposta busca reconhecer iniciativas de estados, municípios, escolas e estudantes que contribuam para melhorar a educação. O objetivo é valorizar boas práticas e incentivar ações que fortaleçam a educação em diferentes etapas, da educação infantil ao ensino médio. A proposta prevê categorias específicas para reconhecer experiências bem-sucedidas em todo o país. Os detalhes com o repórter Rodrigo Rezende.
6: O Senado deve analisar a partir de agosto um projeto que cria o Prêmio Nacional da Educação Brasileira. A ideia, apresentada pelo senador Camilo Santana, do PT do Ceará, reconhece estratégias e iniciativas para a promoção de avanços na melhoria da qualidade da aprendizagem na educação básica feitas por estados, municípios, escolas ou estudantes brasileiros. Camilo Santana, atual presidente da Comissão de Educação do Senado, ressalta que todas as formas de desenvolvimento da educação brasileira devem ser valorizadas.
7: Eu sempre digo que a educação precisa estar acima de qualquer questão política ou partidária nesse país. Está em jogo a qualidade da educação para nossas crianças e jovens desse país. Temos muito ainda a fazer, muito caminho a ser percorrido.
6: O prêmio terá 8 categorias e regulamento posterior irá definir a forma de seleção dos vencedores. A proposta de criação do Prêmio Nacional da Educação Brasileira ainda será analisada pelas comissões do Senado.
2: Um projeto apresentado no Senado tipifica como ilícito o uso de emendas parlamentares para o financiamento de shows e apresentações artísticas. A medida pretende modificar a lei de improbidade administrativa para penalizar os gestores públicos infratores de maneira mais dura e até mesmo com a perda da função. Mais informações com o repórter Douglas Castilho.
8: Apresentado pelo senador Eduardo Girão, do Novo do Ceará, O texto prevê que o uso de emendas parlamentares para financiamento de shows e apresentações artísticas seja enquadrado como ato que causa prejuízo ao erário. Essa modalidade de infração tem também como sanções a perda dos direitos políticos por até 8 anos, multa de até 2 vezes o valor do dano causado e o ressarcimento integral dos danos verificados.
9: É um dinheiro que se evapora e que, se for em equipamentos para o hospital, fica lá por anos, por décadas, né? E esse projeto nosso visa normatizar isso e considerar como improbidade administrativa, com punição.
8: O autor do projeto justificou ainda que a medida pode combater o superfaturamento e os desvios que costumam ocorrer nesse tipo de transação. Além disso, segundo ele, haveria diversas vezes um conflito de interesses, pelo fato de gestores usarem dinheiro público para contratarem bandas ou grupos que têm eles próprios como empresários. O projeto aguarda a destinação para discussão nas comissões do Senado.
2: Mais de 158 milhões de brasileiros estão aptos a votar nas eleições de 4 de outubro. O número é o maior da história e representa um crescimento de mais de 2 milhões de eleitores em relação a 2022. No primeiro turno, os eleitores vão escolher presidente da República, governadores, 2 senadores, deputados federais, deputados estaduais e distritais. A reportagem é de Rodrigo Rezende.
6: 158 milhões e 700 mil pessoas devem decidir os mandatários dos próximos anos para a presidência da República, governos estaduais e distrital, Senado, Câmara dos Deputados e Assembleias Estaduais. Em relação às eleições de 2022, houve um acréscimo de 2 milhões e 200 mil eleitores. As mulheres representam quase 53% do eleitorado e cerca de 3 milhões e 500 mil eleitores têm 18 anos ou menos. O presidente do Tribunal Superior Eleitoral, ministro Nunes Marques, ressalta que a população brasileira é soberana para escolher seus representantes e definir o futuro do país.
10: O futuro da nossa democracia não será delineado por máquinas, mas pelos milhões de brasileiras e brasileiros que depositam nas urnas sua mensagem de esperança, traduzida no voto direto, secreto, universal e periódico.
6: Os 3 maiores colégios eleitorais estão na região sudeste: São Paulo, com 34 milhões, Minas Gerais, com 16 milhões, e Rio de Janeiro, com quase 13 milhões de eleitores. 918 mil brasileiros vivendo no exterior estão aptos para votar.
2: O senador Wellington Fagundes, do PL de Mato Grosso, defendeu o projeto de lei que permite a destinação de emendas parlamentares da saúde para o atendimento pré-hospitalar realizado pelos corpos de bombeiros militares. Na análise dele, a proposta reconhece que esse serviço integra a rede de atendimento em saúde e amplia as responsabilidades de investimento na estrutura das corporações. Com trabalhos técnicos de Josivaldo Souza, o Jornal do Senado fica por aqui. Acompanhe agora as notícias da Câmara dos Deputados. Boa noite.
11: Jornal Câmara dos Deputados. Câmara transforma em lei atendimento a brasileiras que vivem no exterior.
12: Herdeiros poderão retirar valores de até 40 salários mínimos sem inventário.
11: Comissão aprova inclusão digital de alunos com deficiência da rede pública.
12: Boa noite. A Comissão de Educação aprovou a criação da Política de Alfabetização Digital das Pessoas com Deficiência. A repórter Sofia Peçanha tem os detalhes da votação.
13: A Comissão de Educação da Câmara dos Deputados aprovou o projeto que institui a Política Nacional de Alfabetização Digital das Pessoas com Deficiência. Antes disso, o texto também foi aprovado pela Comissão de Defesa dos Direitos das Pessoas com Deficiência. A proposta tem como objetivo garantir o letramento digital de estudantes com deficiência da rede pública de ensino. Isso inclui desde o uso básico de computadores e internet, até ferramentas que auxiliam na comunicação, no acesso à informação e no desenvolvimento escolar. A relatora do projeto na Comissão de Educação, a deputada Maria Rosa, do Republicanos de São Paulo, destacou a importância da medida para promover a inclusão.
14: Aprovar essa política nacional de alfabetização digital, especificamente para as pessoas com deficiência, é um marco para que nós possamos trazer e falar na ação a pessoa com deficiência, dizendo: nós lutamos pela inclusão dos direitos da pessoa com deficiência.
13: Para isso, o projeto prevê a capacitação de professores e gestores, a adaptação dos métodos de ensino e investimento em infraestrutura tecnológica nas escolas, como equipamentos e conexão à internet. A ideia é que a tecnologia deixe de ser um obstáculo e passe a ser uma ferramenta de inclusão, como ressaltou a relatora ao afirmar que a transformação digital precisa considerar as necessidades de todos os estudantes.
14: A transformação digital da educação somente se realiza plenamente quando contempla a diversidade dos estudantes e assegura a eliminação de barreiras que dificultam o acesso à participação e aprendizagem das pessoas com deficiência.
13: A política de educação digital para pessoas com deficiência também estabelece que o desenvolvimento dos alunos e da instituição deverá ser acompanhado bimestralmente. Segundo o autor da proposta, o deputado Carlos Henrique Gaguinho, do União de Tocantins, com mais acesso e preparo, os estudantes com deficiência podem ter mais autonomia nos estudos, mais participação nas atividades escolares e melhores oportunidades no futuro, inclusive no mercado de trabalho. O próximo passo para a aprovação da Política Nacional de Alfabetização Digital das Pessoas com Deficiência será a análise pela Comissão de Finanças e Tributação. Da Rádio Câmara de Brasília, Sofia Peçanha.
11: Educação.
15: Bibo Nunes, do PL do Rio Grande do Sul, é autor do projeto que proíbe a aprovação automática de alunos não alfabetizados nos 3 primeiros anos do ensino fundamental. O texto altera a Lei de Diretrizes e Bases da Educação Nacional e aguarda análise pela Comissão de Constituição e Justiça.
16: Tem que saber ler e escrever, isso é o mínimo. Escola é para educar, que acima de tudo o objetivo das escolas é a educação. Se não for educação, não tem o menor fundamento. Espero que aprove para o bem da educação no Brasil. Não tem fundamento uma criança no primeiro, segundo, terceiro ano serem aprovados sem saber ler e escrever. Essa é a minha luta para melhorar de fato a educação no Brasil.
12: Bibo Nunes acredita que a promoção automática dos alunos serve apenas para melhorar indicadores educacionais. Na avaliação do deputado, a medida desestimula estudantes e professores, cria uma falsa sensação de aprendizado e compromete a qualidade da educação.
11: Justiça.
15: Comissão aprova a proposta que permite até 40 salários mínimos para a retirada de valores a herdeiros. A repórter Júlia Lopes explica a atualização dos valores.
17: A Comissão de Finanças e Tributação da Câmara dos Deputados aprovou um projeto que atualiza para até 40 salários mínimos, o equivalente hoje a R$ 64.840, o valor que poderá ser liberado a herdeiros sem necessidade de inventário em cadernetas de poupança e fundos de investimento. A proposta foi apresentada pelo deputado Celso Russomano, do Republicanos de São Paulo, e altera a lei que trata do pagamento a dependentes ou sucessores de valores não recebidos em vida pelo titular, como restituições do imposto de renda e outros tributos. A regra vale para casos em que não há outros bens sujeitos a inventário. No texto, o autor explica que, nesses casos, os herdeiros costumam utilizar os valores recebidos para cobrir despesas como impostos, custas judiciais e honorários de advogados, entre outros gastos. O relator da proposta, deputado Hildo Roge, do MDB do Maranhão, afirma que a atualização é necessária, porque a legislação atual utiliza como referência a obrigação do Tesouro Nacional, a OTN, que não existe mais, o que gera dificuldades de interpretação.
18: Essa regra já existia, só que como ele estava estipulado, referenciado em cima de um título do governo, que era a antiga OTN, e como a OTN não existe mais, não existia mais a referência de até quanto poderia ser pago de forma imediata para a viúva, ou para o viúvo, ou para o filho. Então isso impedia a evolução e a facilidade e a rapidez da transferência desses recursos de uma conta para a conta do herdeiro. E isso é facilitado agora.
17: Além disso, a proposta altera o Código de Processo Civil para estabelecer que o juiz não poderá negar o pedido de gratuidade da justiça apenas com base na renda de um herdeiro ou na posse de um imóvel. O projeto, que busca atualizar o limite a ser retirado por herdeiros em cadernetas de poupança e outras aplicações no valor até 40 salários mínimos, segue em análise na Comissão de Constituição e Justiça. Da Rádio Câmara de Brasília, Júlia Lopes.
11: Economia.
12: A Câmara aprovou proposta que garante imunidade tributária aos templos religiosos e suas entidades filantrópicas, também sobre tributos incidentes no consumo de bens e serviços. Marcelo Crivella, do Republicanos do Rio de Janeiro, afirma que a medida regulamenta um direito já previsto na Constituição.
19: Essa é a grande, eu diria, notícia para os templos religiosos, é fazer com que a imunidade prevista na Constituição Federal se torne realidade com relação aos tributos que incidem no consumo de bens e de serviços. Essa PEC foi aprovada no plenário com 385 votos favoráveis, 93 votos contrários e 7 abstenções. Portanto, teve ampla maioria.
15: Na opinião de Marcelo Crivella, a medida pode reduzir os custos de igrejas e instituições beneficentes na aquisição de equipamentos e insumos utilizados em atividades religiosas, assistenciais e sociais. A proposta agora será analisada pelo Senado.
11: Eleições.
12: Depois de ser aprovado na Comissão de Constituição e Justiça, o projeto que aumenta o prazo para transferência de domicílio eleitoral está pronto para ser votado pelo plenário da Câmara.
15: A proposta também altera as regras para comprovação de vínculo com a localidade, como informa a repórter Silvia Munhato.
20: A Comissão de Constituição e Justiça da Câmara aprovou o projeto que amplia de 150 para 180 dias antes das eleições o prazo final para o pedido de transferência do domicílio eleitoral. Pelo texto, o tempo de residência mínima no novo município também muda de 3 para 6 meses. A deputada Júlia Zanatta, do PL de Santa Catarina, relatora do texto, foi favorável à mudança.
21: A prática do turismo eleitoral, a transferência fraudulenta de domicílio com fins meramente eleitoreiros, constitui uma burla que corrói a representatividade democrática e a soberania popular em sua dimensão municipal. O voto é o exercício de soberania localizado e a fraude de domicílio rompe o nexo da pertinência essencial entre o eleitor e a comunidade política local, cujos rumos ele pretende definir.
20: A proposta também altera a forma de comprovação de vínculo com a localidade. Será exigida a apresentação de comprovante de residência oficial em nome do eleitor, como contas de água, luz, gás, telefone fixo ou correspondência oficial de órgãos governamentais. A lei atual permite a comprovação por meio de declaração do próprio eleitor ou outros meios que forem considerados convincentes pelo juiz eleitoral. Da Rádio Câmara de Brasília, Silvia Munhato.
11: Desenvolvimento Regional.
12: Rodrigo Hollenberg, do PSB, teme que o empréstimo de 6 bilhões de reais feito pelo governo do Distrito Federal para cobrir o rombo do Banco de Brasília, no caso Master, comprometa a saúde e a educação públicas. Por isso, o deputado acionou a justiça em defesa de crianças e famílias atípicas.
22: Nós, então, oficiamos ao Ministério Público do Distrito Federal e Territórios, solicitando que determine que o governo do Distrito Federal faça concurso para orientadores educacionais para que essas crianças, esses jovens com deficiência, possam ser acolhidos adequadamente na rede pública de educação do Distrito Federal. Do mesmo modo, nós estamos solicitando ao governo do Distrito Federal que realize a contratação de médicos, de enfermeiros, de técnicos de enfermagem, que possam garantir o atendimento a essas famílias.
15: Presidente da Comissão de Defesa dos Direitos das Pessoas com Deficiência, Rodrigo Hollenberg, relata o drama de famílias atípicas sem atendimento adequado e lamenta a falta de concurso para orientadores educacionais no Distrito Federal desde 2017.
11: Previdência.
12: O tempo para a aposentadoria de policiais militares e bombeiros poderá ser reduzido. Uma proposta aprovada pela Câmara permite que os estados e o Distrito Federal editem leis locais para diminuir esse prazo. Confira na reportagem de Maria Neves.
0: Aprovado na Comissão de Constituição e Justiça da Câmara dos Deputados, projeto que reduz o tempo de serviço de policiais e bombeiros militares para ter direito à aposentadoria integral, pode seguir para o Senado. Pela proposta, os estados poderão editar legislação própria para reduzir em até 5 anos o tempo mínimo de exercício na função para receber proventos integrais. O autor do projeto, o deputado Júnior Amaral, do PL Mineiro, argumenta que a medida busca trazer justiça para policiais e bombeiros militares que trabalham em condições difíceis e são pouco valorizados.
1: Os profissionais de segurança pública no Brasil já sofrem com falta de retaguarda jurídica, já sofrem com falta de logística adequada para trabalhar, já sofrem com baixos salários. Então, essa questão da previdência é algo mínimo que a gente pode fazer aqui na Câmara dos Deputados para impedir que esses homens e mulheres sejam ainda mais desprestigiados, como infelizmente são historicamente no nosso país.
0: Atualmente, a lei exige 35 anos de serviço para militares receberem a aposentadoria com valor integral. Desse tempo, pelo menos 30 anos devem ser em atividades militares. Com o texto aprovado, o período mínimo de atividade militar poderá cair de 30 para 25 anos. Na regra de transição vigente, militares que ingressaram no cargo há mais tempo, antes de 2020, e ainda não cumprem os requisitos, têm de contar pelo menos 25 anos de serviço militar, mais um pedágio. Eles devem trabalhar mais 4 meses para cada ano que falta. A proposta também permite que os estados reduzam esse tempo de pedágio para 20 anos por lei local. Da Rádio Câmara de Brasília, Maria Neves.
15: Tarcísio Mota, do PSOL do Rio de Janeiro, apresentou projeto que estabelece regras para a aplicação de recursos dos regimes próprios de previdência dos servidores públicos. A proposta busca reduzir os riscos nas aplicações financeiras e aumentar a segurança do dinheiro destinado às aposentadorias.
4: Nós não podemos deixar que os institutos de previdência e os governos apliquem os recursos dos servidores em bancos que não têm condições de garantir a liquidez e garantir a rentabilidade e garantir que esses recursos não serão perdidos. Então a proposição desse PLP é de que os institutos de previdência de cada município brasileiro e dos estados brasileiros, eles tenham um limite, que 80% dos recursos dos servidores sejam obrigatoriamente aplicados em títulos que estão lastreados no Tesouro Nacional e em bancos públicos que dão garantia de que esse recurso não será perdido. E os demais 20% sejam aplicados em critérios muito rígidos de solidez dessas instituições financeiras.
12: Segundo Tarcísio Mota, a medida evita perdas em aplicações de alto risco e garante maior segurança aos recursos descontados de cada servidor. Ele argumenta ainda que o texto reduz a influência de interesses políticos e financeiros na gestão dos fundos previdenciários dos servidores.
15: Habitação. Padre João, do PT de Minas Gerais, defende a aprovação de projetos que incentivam cooperativas habitacionais a participarem do Minha Casa Minha Vida. Ele avalia que a contribuição dessas entidades pode ampliar o acesso à casa própria com unidades mais acessíveis e de melhor qualidade.
23: Então temos que continuar avançando e avançando também com a nossa relatoria, com o projeto de lei que garanta a autogestão. Ou seja, além da responsabilidade e disposição de estados, do Distrito Federal e municípios, a sociedade civil organizada em forma de entidade ou cooperativa poder não só construir as moradias na forma de autogestão, mas também outros equipamentos importantes para a comunidade.
12: Padre João observa que o déficit habitacional atinge quase 5 milhões e 700 mil famílias no país. Ele afirma que a autogestão dá segurança jurídica a experiências já existentes e permite incluir equipamentos comunitários nos empreendimentos habitacionais.
15: Segurança Pública. A Câmara aprovou proposta que transforma em lei o atendimento a brasileiras no exterior. Saiba mais sobre o assunto na reportagem de Paula Bittar.
3: A Comissão de Constituição e Justiça da Câmara aprovou uma proposta que transforma em lei a política de atendimento a brasileiras que vivem no exterior por meio dos Espaços da Mulher Brasileira. A iniciativa, desenvolvida pelo Ministério das Relações Exteriores em consulados brasileiros, oferece orientação e apoio especializado com prioridade a mulheres em situação de vulnerabilidade. Entre os objetivos da política estão o combate à violência doméstica, a orientação sobre direitos e o apoio à capacitação profissional, ao empreendedorismo feminino e ao aprimoramento educacional. O texto aprovado também prevê que o atendimento poderá contar com profissionais especializados e instituições parceiras em áreas como imigração, direito de família, legislação trabalhista e previdenciária, apoio psicológico e capacitação linguística, educacional e financeira. A proposta estabelece que a implantação dos espaços da mulher brasileira ocorrerá de forma gradual, conforme a avaliação do Itamaraty. A prioridade será dada às localidades onde houver maior necessidade de reforço do atendimento às mulheres, conforme a disponibilidade de orçamento, funcionários e de espaço físico nas repartições consulares. De acordo com dados do Ministério das Relações Exteriores, a rede consular brasileira realizou 1.556 atendimentos a brasileiras vítimas de violência doméstica e de gênero no exterior em 2023. Segundo a relatora na comissão, deputada Maria do Rosário, do PT do Rio Grande do Sul, o projeto garante a segurança jurídica de uma prática que o Itamaraty já desenvolve com sucesso.
5: Os objetivos específicos da criação deste espaço da mulher brasileira é o combate à violência doméstica, é a defesa das imigrantes contra a discriminação e a orientação a elas para a salvaguarda dos seus direitos humanos, é garantir a sua capacitação, o apoio ao empreendedorismo feminino, o apoio ao respeito, o aprimoramento educacional. Então, estas mulheres brasileiras que vivem no exterior passarão a ter um apoio maior dentro dos consulados como mulheres. E esse trabalho, sinceramente, será muito importante para a valorização dessas mulheres e tranquilidade das suas famílias que se encontram aqui no Brasil.
3: O projeto que transforma em lei a política de atendimento a brasileiras que vivem no exterior por meio dos espaços da mulher brasileira já pode ir diretamente para o Senado, a menos que haja recurso para votação antes pelo plenário da Câmara. Da Rádio Câmara de Brasília, Paula Bittar.
11: Meio Ambiente.
12: Delegado Palumbo, do Podemos de São Paulo, é autor de projeto de lei que aumenta a punição para quem maltratar animais. O deputado explica que a proposta eleva a pena máxima de prisão dos atuais 5 para até 12 anos para os condenados por esse tipo de crime.
7: Nós estamos lutando. O meu projeto estipula uma pena de até 12 anos de cadeia. O indivíduo que maltrata um animal tem que ficar encarcerado, de preferência trabalhando para pagar o próprio sustento. É assim que a gente trata criminoso, gente desalmada, que não tem coração, que maltrata os animais. Se esse projeto for aprovado, eu espero que seja, nós estamos lutando para isso, o criminoso que maltratar animal vai ficar 12 anos enjaulado, que é onde ele tem que ficar.
15: Delegado Palumbo argumenta que a legislação atual não consegue manter presos os autores de maus tratos. O parlamentar também destaca sua atuação em defesa da causa animal e cita outras iniciativas apresentadas por ele ao longo da vida pública.
12: Termina agora o Jornal Câmara dos Deputados, produzido pela Rádio Câmara, com trabalhos técnicos de Everson Urani e a apresentação de José Carlos Andrade e Luciana Vieira. Uma boa noite para você.
15: Ótima noite. A Voz do Brasil volta amanhã.
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9: Começo com uma má notícia para o Brasil e em especial para os pecuaristas. O presidente Lula dizendo, não faz mal o tarifaço, não vai, a gente procura outros mercados e tal, né? A carne não está no tarifaço para os Estados Unidos, mas está na China. E ele não fala da China. A China já chegou à cota do Brasil e de agora em diante, além de 12%, tem mais 50%, se não me engano, ou 55%. 67% sobre a carne brasileira. E não é só a China, não. União Europeia agora a partir de setembro. Deixa eu ver que dia de setembro vai começar. 3 de setembro. Por quê? Porque estão acusando questões sanitárias, que o brasileiro usa lá uma espécie de antibiótico, lá um antimicrobiano, eles chamam, mas deve ser um antibiótico, que estimula o crescimento. E aí isso vai atingir, vejam só, vai atingir carne bovina, frango, carne de cavalo, pescado e mel na União Europeia. Então, tem China e União Europeia. Tá difícil, né? Bom, já que eu falo de coisas no estrangeiro, tá batendo na campanha de Lula o Ortega, da Nicarágua. O Ortega faz uma declaração, toma atitude, não tem mais eleição aqui. Porque senão a oposição vai ganhar, então não pode ter eleição. Assim, claro, com isso está suspensa a eleição do ano que vem, que estava marcada, está suspensa. O Ortega já brigou com a Igreja Católica, já expulsou bispo, freira, já prendeu padre, já fechou colégio católico, já brigou com todo mundo. A Revolução Sandinista, né, a Frente Sandinista de Libertação Nacional é o partido dele. É ele e a mulher dele, porque ela não é mais vice-presidente, ela é co-presidente. Incrível, né? Ele é mulher. E aí, como é que pega aqui? Na última eleição proibiram o Bolsonaro de dizer que o Ortega é amigo do Lula, o Lula é amigo do Ortega. Mas só que vocês entram no Google aí, põem os dois nomes, vai aparecer como dois dos fundadores, Chaves, Lula, Ortega, fundadores do Foro de São Paulo, unindo a esquerda da América Latina. Esse é o Daniel Ortega. Está 40 anos no poder, teve um interregno em que a Violeta Chamorro ganhou. Mas de 47 anos da Revolução, ele ficou 40 mandando. E no tempo da Violeta Chamorro, ele não ficou quieto, não. Aparece candidato ao governo, ele manda prender o candidato. É assim, não? Bom, ele quando começou a fazer as guerrilhas, ele tem só o ensino fundamental até a sexta série. Começou a fazer guerrilha, assaltou banco, e aí se refugiou em Cuba, e lá ele recebeu instrução para guerrilha e apoio. Agora Cuba, né, a matriz dele, está fechando as portas, está com 67 anos desde a Revolução, né, eles assumiram o poder em 1º de janeiro de 59. Logo se anunciaram regime comunista. E claro, aí não dá certo, né? Cuba era a pérola do Caribe, hoje até a cana é problemática. Imagina que eles deram charuto de garantia para o dinheiro brasileiro do BNDES na construção do porto de Mariel. É charuto. Aí o Brasil pagava para eles muita coisa através do programa dos mais médicos, né? O médico recebia, sei lá, 12%, 15%, o resto ia para o governo cubano. Lá na Venezuela, quando os americanos prenderam o Maduro, tiveram que matar 36 cubanos que faziam a segurança do Maduro. Em troca, o Maduro mandava petróleo para Cuba. E agora não tem mais petróleo, portanto, está quase sem energia, quase sem água. Só a nomenclatura de lá que tem isso. Bom, tem que falar isso só para a gente saber, né? Porque ainda está cheio de gente aqui que acha maravilhoso, gente que gostaria de estar lá colhendo cana. No meu tempo de juventude, amigos meus iam para lá para ajudar Cuba a cosechar, né, a cana. E para encerrar, né, a tristeza aqui no Brasil da violência dentro de casa, dentro das famílias contra crianças. Né? Teve aquele caso lá em Itapiranga, na Amazônia, que o pai foi bater no filho e estava lá um machete, um facão, furou as costas do menino e matou. Menino de 6 anos. Pai com 24, ou seja, foi pai com 18. E agora a justiça no Paraná, Francisco Beltrão, mantém na prisão o pai de 35, 31 anos, que deu um chute no rosto da menina, da filha dele de 3 anos na rua. Né? Uma pessoa que viu foi lá interferir e ele ameaçou a pessoa também, que aliás era dono de uma academia de ginástica. E agora se descobre que ele punia os filhos fazendo as crianças se ajoelharem sobre tampinha de garrafa com a borda virada para cima. É incrível a violência que acontece dentro de casa. Imagina que crianças, que adultos serão essas crianças. É terrível. Mas fica aqui a menção só para a gente lembrar e ficar vigilante também. De Brasília, Alexandre Garcia.

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2: Olá, tudo bem? Como é que você tá? Tudo jóia? Começando mais uma edição do nosso Pega Leve. Prazer, eu sou o Wilson. A partir de agora eu tô junto com você. Vamos tocar muita música linda, sempre com você interagindo e participando. facebook.com/programa Pega Leve. Hoje tem muita coisa legal no programa e a gente começa com Bruno Mars.

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1: Minha História de Amor, a história da Luísa e do Gabriel. Oi amigos, sou a Lu e nunca imaginei que minha vida mudaria durante uma simples viagem de ônibus. Eu estava voltando para casa depois de um longo dia de trabalho. Eu me sentei ao lado de um homem que parecia estar tão cansado quanto eu. Depois de alguns minutos de silêncio, o ônibus fez uma freada brusca e ele quase caiu sobre mim. Rimos da situação, quebrando o gelo. Seu nome era Gabriel e trabalhava na mesma região que eu. Começamos a conversar sobre nossos trabalhos e que ele adorava desenhar, enquanto eu tinha uma paixão secreta por fotografia. A cada dia, esperávamos ansiosamente pelo momento de nos encontrarmos no ônibus. Aqueles 30 minutos se tornaram o ponto alto do meu dia. Uma vez, ele sugeriu que tomássemos um café juntos após o trajeto. A conversa no café foi ainda melhor. Nossa amizade se aprofundou e não demorou muito para que percebêssemos que a nossa conexão ia além da amizade. Gabriel me pediu para sair em um encontro de verdade e eu, com um sorriso, aceitei. A viagem de volta para casa nunca mais foi a mesma desde que ele entrou na minha vida. Encontramos o amor e companheirismo onde menos esperávamos. E a rotina diária e cinza se transformou em dias mais coloridos. Eu te amo, minha vida. Mário, Let Me Love You.

0: Tchau. Fica com Deus. Ó.
1: Maiara e Maraísa, Nem Tchum.
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Leve. Hora de mandar beijos, abraços, mande você também tua mensagem aqui pra rádio, no WhatsApp e também pelo facebook.com/programa Pega Leve. Hoje eu falo do Otávio César, da Isabela Leite, do Luan Marques e da Pamela Pimentel. Beijo pra vocês. Agora tem Adele.

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3: Aniversariantes, hora de cantar parabéns pro Emanuel Câmara, para a Patrícia Alvin, também pro Rômulo Andrade, para Vanessa Sanches e também para Sara Andrade. Beijo para vocês, parabéns, felicidades, muita saúde. Agora tem Alex Warren.
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3: 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Sequência da Duda Matos.

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1: Hora de mandar mais beijos. Jaque Molino, Larissa Mendes e Sheila Nunes. Só a mulherada participando. Beijo pra vocês. Mande você também tua mensagem. E facebook.com/programa Pega Leve. Agora tem outra mulher. Simone Mendes. Direitos iguais. Oh!

0: Robbie Williams, Sex Dub. Na sequência tem mais.
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0: Você sabe que pode ficar difícil às vezes. E a única coisa que nos mantém vivos nós mantemos este amor numa fotografia. Nós fizemos estas memórias para nós mesmos, onde nossos olhos nunca fecham, nossos corações nunca estiveram partidos e o tempo está congelado para sempre. Então você pode me guardar no bolso do seu jeans rasgado, me abraçando perto até nossos olhos se encontrarem. Você nunca estará sozinha. 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Amar pode emendar sua alma. 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Eu juro que fica mais fácil. Lembre-se disso em cada pedaço seu. 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
1: Linda tradução, né? Se você quiser, a gente também traduz para você sua música favorita. facebook.com/programa Pega Leve. Jojo.

0: Lady Gaga e Bruno Mars, Die With A Smile, a mais romântica da hora. Agradeço, viu, a tua participação, a tua companhia. Um beijo e até o próximo programa. Tchau.
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5: 12:03. 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
6: Relatos de um fiel não praticante. Presta atenção.

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0: 1:17.
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1: Clássicos Sertanejos dos anos 90, Christian Ralph, saudade. Oi, Georgina. Georgina Lima disse que está com saudade de ouvir. Alan e Aladim fez o pedido dela aqui. Liguei pra dizer que te amo.

0: Vick Renner, ela é demais. Ela é demais mesmo, a Iris. Iris Marçal tá por aqui ligadinha com a gente. Beijo pra você também, Roger. Rogério Nogueira, Patrícia Silva e Jorge Neves, que disse que cresceu ouvindo o modão e essas músicas fazem ele recordar o avô Jair, da época que eles pescavam juntos e sempre estavam com o radinho ligado. Ai, essas lembranças não têm preço, né? Um beijo pra você, que ótima recordação. Obrigada por compartilhar com a gente.
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2: Clássicos sertanejos, Michel Teló, Barquinho. E a gente ouviu também Daniel. Que delícia, que bom que você tá por aqui fazendo companhia pra gente nos clássicos sertanejos.

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Feliz aniversário pra minha xará Ju, Juliana Aguiar, tá completando mais um ano de vida hoje. Parabéns pra você também, Hugo Farias, Tereza Conceição, beijo pra você, Flávio Bezerra, Lorena Sampaio, Ana Júlia Damasceno e também o Gustavo Góes. Parabéns, muito amor, muita saúde, muita paz, sonhos realizados, que tudo que vocês querem, que tudo que vocês merecem se realize, viu? Beijo, gente! César Menor

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1: Uma senhora pra balada é disponível. 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
0: Continue ligado, porque

0: Beijos, Cristiano Araújo. Hoje eu tô terrível. A gente ouviu também Milionário José Rico, A Carta. E se você quiser participar, daqui a pouquinho eu tô indo pro WhatsApp pra atender mais pedidos e por mensagem de áudio, porque a gente adora ouvir sua voz. Então participa.
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Hoje é aquela hora que eu mais gosto, meus beijos aqui. Oi, Bruno! Bruno Lacerda tá por aqui ligadinho com a gente, também a Gilda Diniz Tavares. Beijo pra você, Andréia Maria, Gilvânia dos Santos, a Vanusa de Oliveira e a Elizabeth Regina dos Santos. Obrigada, viu, gente? Coração fica muito feliz, muito alegre com a participação de todo mundo. Trio do Brasil, Luz da Minha Vida.

0: conta. Ficou tenso, hein? Até!
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2: Nos anos 80, a música sertaneja era assim.

sertanejos, Henrique Gabriel, que combina comigo é você. Teve uma também dos anos 80, Mato Grosso e Matias, Espinhos na Cama. Wilson já tá por aqui, viu, gente? Já

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0: Continue ligado, porque vai tocar daqui 3 minutos.

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1: 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Tá começando com ele, Wilson. Seja bem-vindo.
2: Eita, nós. Bora pra mais uma história, né? Aí a família, né? Toda reunida, vendo álbuns antigos. Já aquela foto jovem, elegante. Aí, pum. Lá pelas tantas, aparece uma foto de um jovem bonito, elegante, simpático. A Mariazinha virou pra mamãe e perguntou, né? Mamãe, quem é esse homem bonito aqui? É o seu pai, Mariazinha. Então a garota chega mais perto da mãe e fala bem baixinho. E quem é esse gordo, careca, feio e chato que mora aqui com a gente?
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0: último pedido, tem mensagem de áudio.
1: Oi, eu quero pedir Pode Chorar, a música do Jorge Mateus. Obrigado.
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3: Mais um.

0: melhor não, né, gente? Quer dizer, às vezes chorar, às vezes, alivia tudo, alivia a cabeça, alivia a alma, então chore sim se precisar. Gente, tô indo, tá? Um beijo grande, eu sou a Juliana e nos falamos logo, logo.
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1: 4 horas e 3 minutos.

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1: 4 horas e 25 minutos.
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1: 4 horas e 39 minutos.

0: 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Bom dia, meus irmãos e irmãs, nesta sexta-feira, que você tenha um alegre despertar. E vamos juntos pedir a Deus, Senhor, abençoe-nos nesta peregrinação sobre a terra. São Cristóvão, que nossos passos sejam firmes, que nossos passos sejam seguros e que nada nos desvie do caminho de Deus, em nome do Pai, do Filho e do Espírito Santo. Amém. Senhor Deus, somos peregrinos nesta terra, caminhantes no itinerário da vida, rumo ao encontro definitivo contigo. Senhor, que nos destes como exemplo São Cristóvão, que atravessou a correnteza furiosa de um rio com toda firmeza e segurança, carregando nos ombros o menino Jesus. Ó Deus, fazei que também nós, mesmo carregando as nossas cruzes, nossas dificuldades, mesmo com fardo pesado, consigamos com firmeza e segurança enfrentar corajosamente todas as correntezas, toda a tempestade, toda a tribulação. De modo particular, por intercessão de São Cristóvão, fazei com que saibamos valorizar a vida, sabendo conduzir os nossos veículos no trabalho, no lazer. Dai-nos, Senhor, acima de tudo, serenidade quando o trânsito estiver caótico. Tirai a agressividade nas palavras e nos gestos, que saibamos respeitar o direito dos outros. Senhor, afaste de nós o perigo de provocarmos acidente. Então, que saibamos respeitar as leis do trânsito, as placas, os sinais, as advertências. Senhor Deus, dai-nos paciência e serenidade, discernimento para respeitar o limite de velocidade. Afaste toda e qualquer bebida, embriaguez. Protegei-nos, Senhor, dos acidentes, do assalto, dos perigos. Senhor, por intercessão de São Cristóvão, no trabalho ou no lazer, abençoai-nos na condução dos nossos veículos e na condução de nossa vida. Amém. São Cristóvão, protegei-nos. São Cristóvão, guardai-nos. Bom dia a todos.
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12: Oi, oi, oi, bom dia, moçada. Começando por aqui o nosso Café e Viola nesta sexta-feira. Rapaz, já chegou o final de semana de novo? Hoje, dia 24 de julho de 2026. Começando por aqui o nosso Café e Viola no Sextou da Sorriso FM. Agradecendo aqui sempre ao nosso Papai do Céu pelo privilégio e oportunidade de começarmos por aqui mais um dia de trabalho. A você pelo carinho da sua companhia, aonde quer que você esteja, aí no sítio, na chácara, na fazenda. A você no seu trabalho, no seu comércio. Minha amiga, dona de casa, que já acordou para já deixar tudo em ordem. A você, meu amigo guarda noturno. A você que está aí, meu amigo caminhoneiro, nas MTs, na BR-163. Você que está estrada fora, curtindo a nossa programação. Muito bom dia. Bom dia para os amigos taxistas, motoristas de aplicativos, amigos do caminhão da coleta, aos amigos guarda noturnos, amigos dos motoristas dos ônibus escolares, aos amigos dos ônibus coletivos também, bom dia para vocês. Obrigada pela companhia, uma ótima sexta-feira. Para você, meu amigo pecuarista, produtor rural, você que está tirando o leite da vaquinha, bom dia, bom dia. Para as minhas amigas aí também nas cantinas, nas cozinhas aí das fazendas, que já acordam cedo para deixar tudo em ordem, o café da manhã pro pessoal, já ir adiantando o almoço também, assim como a minha amiga Edinaldo, que já acorda e já vai fazendo café e vai fazendo almoço, né? Pra você que tá acordando agora, despertando, bora acordar, menino. Passa água nos olhos aí. Vamos despertar que a sexta-feira já começou, é finalzão de semana, viu? Aumenta o volume do seu rádio, mas vai aumentando devagarinho pro povo da casa não brigar contigo. Já ajeitou o cafezinho? Já ajeitou seu chimarrão aí? Então simbora que a moda de viola já vai tocar, viu? É o nosso café e viola desta sexta-feira maravilhosa. Que o seu sextou possa estar começando de forma maravilhosa. Você possa ter acordado alegre, feliz e com muita gratidão. E claro, se acordou e sintonizou aqui com a gente, com certeza a sua sexta-feira começou alegre e muito divertida. Simbora, moçada! Bora acordar também, que o galo já tá cantando. Abrindo as porteiras do nosso café e viola, César e Paulinho, o pobre e o rico. Bom dia, moçada! Bora acordar! A sexta-feira chegou!

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0: 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Sim, bora moçada, bora acordar menino. Bora acordar que o dia daqui a pouquinho já tá clareando. A viola já tá tocando por aqui, muita música boa pra você curtir. Bora acordar porque hoje é sexta-feira, finalzão de semana, já chegando com tudo. Bora atender a participação da galera aqui que já acordou junto com o Café e Viola. Meu amigo lá em Tangará da Serra. Todas as manhãs acorda e já sintoniza o rádio junto com a gente. Bom dia, bom dia.
2: Bom dia, Mônica. Bom dia a todos. Ouvintes da Sorriso. Mônica, manda pra nós do João Carreiro e Pardim. Osso duro e ruê. Beleza? Bom programa. Uma sexta-feira, um fim de semana abençoado aí pra você e pra todos os ouvintes. Sebastião, Tangará da Serra.
0: Valeu, meu amigo. Seu Sebastião, obrigado pela sua companhia. Obrigada pelo carinho da sua audiência, tá bom? Seu Sebastião, já a moda já tá aqui, já na ponta da agulha, pro senhor curtir daqui a pouquinho, tá bom? Ótima sexta-feira aí. Meu amigo Rock tá com a gente, falou bom dia, Mônica. Toca pra nós a música do Gilberto e Gilmar, capa de revista. Ah, ótima quinta-feira, abençoada aí pra todos nós. Um abraço, valeu, meu amigo Rock. Obrigada aí pela sua companhia todas as manhãs, Rock. Sintonizado com a gente, sintonizado aqui na Melhor. Bora moçada, vamos de música. Você que ainda acordou aí, queria pedir uma música, telefone 996346964. Você faz seu pedido musical, oferece para quem você quiser. A sua participação faz desta programação ainda mais especial, mais divertida, mais animada. E bora de moda que essa galera pediu. Tião Carreiro e Pardinho, é osso duro de ruê. Bom dia, moçada.

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0: Assim, de manhã já teve a abertura do GAF, né? E a festa segue aí, final de semana fora, até domingo. E você com certeza não vai perder, vai aproveitar, né? Bora, né, fi? Sei que foi ontem, bora acordar, viu? De volta à realidade, tá bom? Você que vai festar hoje também? Feste com moderação e bebe com moderação, viu? Que amanhã tu tem que trabalhar também. Bora seguindo por aqui com o nosso Café e Viola, mandando aquele alô especial para os nossos ouvintes. Ligado com a nossa programação, minha amiga Edinalva. A menina que acorda, já faz o café e já coloca o almoço também para fazer. Adiantada é ela, menino. Bom dia, Edinalva. Obrigado pela sua companhia. Ótima sexta-feira. Um ótimo dia de trabalho para você, tá bom? Meu amigo Pereirinha tá ligado com a gente, curtindo a Sorriso FM. Bom dia, Mônica. Hora do café. Vamos tomar? O meu já tá na mesa. Já, já, filho. Daqui a pouquinho eu vou tomar um café para despertar mesmo, né? Aqui indica que o dia começa só depois do café, né? Daqui a pouquinho já vou tomar meu cafezinho. Hoje, sexta-feira, será que Francisco fechou a semana fazendo caminhada? O dia, amanhã, hoje, começou assim, com a temperatura normal, né, Francisco? E ontem parece que... Ontem a temperatura parece que quis dar um susto enorme, menino. É, doido, ontem tava um friozinho do nada. Hoje parece que já voltou ao normal, né? Fala comigo, Francisco.
1: Bom dia, Mônica.
0: Bom dia.
1: Eu preciso evitar a retrofinose de Paulo, Paulinho, Ramon de Primavera. Sextou, né? Caminhar, né? Senão o bicho pega.
0: Caminhar, né, Fiz?
1: Hoje não... tá mais tranquilo, parece.
0: É.
1: Hoje. Mas tava fresquinho.
0: Onde tava, Francisco? Você tá doido, menino. Que friozinho que foi aquele ontem, hoje parece que tá de boa, né? É, pelo menos parece. Um abraço pra você, Francisco. Obrigado pela sua companhia. Que as coisas boas se multipliquem e nosso dia seja do início ao fim abençoado. A nossa frase do dia dos nossos amigos lá da Borracharia do Gordo. O meu amigo Ademir falou: bom dia, Mônica. Sextou, toca a música aí, Mulher Maravilha, pra nós. Já, já saiu café. E é café pra uma multidão, né, Ademir? Obrigada pela sua companhia, meu amigo. Ótimo finzinho de expediente aí pra você, tá bom? Ótima sexta-feira. Meu amigo, seu Luiz, como é que o senhor tá, seu Luiz? Qual moda que o senhor quer ouvir hoje?
2: Bom dia, Mônica.
0: Bom dia.
2: Aqui é Luiz de Bela Vista.
0: Ah.
2: Toca aí, Igrejinha da Serra.
0: Beleza, Igrejinha da Serra daqui a pouquinho chega pra tocar, pra cantar pro senhor. Então simbora, moçada, trazendo aqui pro meu amigo Francisco de Paulo e Paulinho. É o amor de primavera. Bora, menino, bora acordar. Sexta-feira chegou, o finalzão de semana esperado. Já, ó, bateu na porta.

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0: simbora, moçada. Bora que o galo já tá ficando cansado já de cantar. É, menina, a hora já tá passando. O dia já tá clareando lá fora. Daqui a pouquinho o sol já tá raiando. É, menina, então simbora. Bora acordar, meu filho, que a sexta-feira já começou e começou com tudo. Bora atender a participação da galera sintonizada com a nossa programação. Meu amigo Foguinho tá pedindo a música do Solevante Soleni, Noite Triste. Meu amigo Foguinho lá da Fazenda Verde Alto Celeste. Bom dia, Foguinho! Obrigada aí pela sua companhia, obrigada aí pelo carinho da sua audiência, você e toda a galera aí da Fazenda Verde Alto Celeste, curtindo aqui a nossa programação, o nosso Café e Viola. Quem mais tá com a gente, meu amigo lá de Sinop, Peterson, bom dia!
1: Bom dia, Mônica. Bom dia, bom dia. Uma boa manhã de sexta-feira. Que Deus te abençoe.
0: Amém. Que
1: Deus ilumine os passos de cada dos ouvintes ligados na programação Café Viola nessa manhã. Toca a música Minha Mensagem, com Dino Frank Moura aí. Uma grande manhã de sexta-feira. Um bom dia. Peterson Silva, por cá, sintonizado na melhor.
0: Valeu, meu amigo. Obrigado pela sua companhia, pela sua participação, viu? Minha amiga Edneia, meu amigo Amaraí, lá na Chácara Três Irmãs, lá em Lucas do Rio Verde. Bom dia, moçada. Tudo beleza com vocês? Um abraço para Edneia, para Amaraí. Já acorda, já sintoniza com a gente aqui na Sorriso FM. Meu amigo Valmir Maciel, tá lá em Cascavel, no Paraná. Tá ligado com a nossa programação. Bom dia, Valmir. Obrigado pela sua companhia, meu amigo. Uma ótima sexta-feira, um bom início de final de semana para você, tá bom? Um abraço, Valmir! Bora de moda, moçada! Bora cantando aqui, ó, Solevante Soleni, Noite Triste. Essa vai pro meu amigo Foguinho e toda a galera lá na Fazenda Verde Alto Celeste. Bom dia! Bom dia!

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4: Simbora, moçada, embarque junto com a gente nessa onda maravilhosa da Sorriso FM. Bora acordar, menino. Bora acordar, menina. Vocês foram festar ontem, ficaram até tarde, né, no fandango. Curtindo Wesley Safadão. Bora, filho, bora aqui, ó, de volta à realidade. Hoje ainda é sexta-feira. Vamos que vamos, moçada. Não deixa a peteca cair, não. Finalzão de semana já chegou, menino. Bora aqui mandando um alô aqui pra minha amiga Dona Maria Ondina, que tá ligada com a gente. Bom dia, Dona Maria.
10: Bom dia, aqui é
4: bom
10: Maria,
4: dia.
10: Bairro São José.
4: Fala comigo.
10: Estou mandando esse áudio, que era a música. Lembra a música, as quatro canos da casa.
4: Uhum.
10: Tá bom?
4: Tá bom.
10: Deve passar para mim essa música, para todos que quiserem ouvir, tá bom?
4: Tá bom.
10: Tchau e obrigado.
4: Tchau, obrigado, dona Maria. Já tá no jeito aqui, daqui a pouquinho a senhora já vai escutar essa moda, tá bom? Obrigado pela tua companhia, pelo carinho da tua audiência, por estar junto com a gente aqui na Sorriso FM, tá? Tá bom? Quero mandar aqui o alô pro meu amigo. Quem foi que pediu essa daqui, menino? Quem foi que pediu essa daqui? Rapaz, Mulher Maravilha, alguém pediu essa. Quem foi? Agora, não sei mais quem foi. Aqui, meu amigo Ademir. Meu amigo Ademir pediu aqui Mulher Maravilha do Duque Dalvan. E na sequência tem moda pro meu amigo Valmir. Bom dia, moçada. Meu amigo Valmir que tá lá no Cascavel, Paraná. Sintonizado com a gente aqui na Sorriso FM, na melhor da programação. Bora acordar, menino! O despertador já despertou aí, fazer hora. O galo já despertou você também. Só falta você levantar, viu? Simbora, moçada!

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2: Simbora, moçada. Seguindo por aqui com o nosso Café Viola nessa manhã maravilhosa. Você acabou de curtir musical JM cantando Risque Meu Nome aqui no nosso Café Viola.
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2: Simbora, moçada. Bora com notícias do agro pra você amanhecer aí, ó. Começar o dia informado aí. Olha só, safra 2026-2027, custo de soja sobe e atraso nas compras preocupa produtores em Mato Grosso, tá? O aumento dos custos de produção e a dificuldade de comercialização do milho deixam produtores de Mato Grosso mais cautelosos para a safra 26-27. O custeio de soja deve chegar a R$ 4.321,32 por hectare, com alta de 3,35% em relação à temporada anterior, enquanto parte dos insumos para o próximo plantio ainda não foi comprada. A pressão sobre as margens começa antes mesmo da implantação da nova lavoura. Fertilizantes e corretivos tiveram reajustes de 5,74%, enquanto as operações mecanizadas avançaram 22,74%, principalmente devido ao aumento do custo do diesel, conforme o projeto de custo de produção agropecuária de Mato Grosso, realizado aí pelo Instituto Mato Grossense de Economia e Agropecuária. O cenário é agravado por uma segunda safra de milho, marcada por problemas climáticos e preços pouco remunerados. Em Diamantino, por exemplo, o produtor Altemar Crolling alcançou entre 154 e 156 sacas por hectare no ciclo passado. Até agora, porém, a maior produtividade obtida nessa temporada foi de 132 sacas. O excesso de chuva no início do cultivo prejudicou aplicações, enquanto a falta de precipitações no período de enchimento de grãos reduziu o potencial produtivo. A distribuição irregular das chuvas também deixou marcas diferentes nas regiões produtoras. Em algumas áreas, a falta de precipitações comprometeu a produtividade. Em outras, o excesso de umidade passou a dificultar a retirada dos grãos do campo. No município de Primavera do Leste, por exemplo, Fábio Bussunello, vice-presidente do Sindicato Rural, relata que houve um período de estiagem entre abril e maio. As chuvas chegaram apenas no fim de junho e em julho, quando já não eram capazes de recuperar completamente o potencial produtivo das lavouras. A colheita ainda está atrasada na região e há relatos de grãos ardidos em algumas áreas. Ao mesmo tempo, lavouras que receberam chuva suficiente apresentam produtividade considerada boa. O excesso de chuva também tem dificultado o avanço da colheita em outras regiões. Para Altemar, os volumes mais elevados atrasam a redução da umidade do milho e aumentam os riscos da perda. A situação preocupa porque parte da produção precisa cumprir contratos e ser direcionada para estruturas de armazenagem. No caso do silo Bolsa, o milho precisa estar com umidade inferior a 14%. A família Bueno já concluiu a colheita de 1.180 hectares cultivados com milho em Ipiranga do Norte. O armazém da propriedade, construído há cerca de 5 anos, tem capacidade para aproximadamente 125 mil sacas. Mesmo com a estrutura, o agricultor Auri Antônio destaca aí que os preços atuais reduzem o retorno da atividade. A dificuldade de comercialização do milho ocorre justamente quando o produtor precisa se preparar para a próxima safra. O problema é que os custos continuam elevados e a receita obtida com a produção nem sempre é suficiente para cobrir as despesas. Para Éder, também, o presidente do Sindicato Rural de Ipiranga do Norte, o principal desafio está em conseguir fechar toda essa conta. A situação também limita a capacidade de investimentos em armazenagem. O senhor Auri Ferreira afirma que a construção de novos silos seria necessária, mas os juros dificultam a expansão da estrutura. A comercialização do milho e o ritmo mais lento da colheita também interferem no planejamento da próxima temporada. O atraso reduz o tempo disponível para a preparação das áreas e aumenta a preocupação com a compra dos insumos. O presidente da AproSoja Brasil e AproSoja Mato Grosso, Lucas Costa, estima que entre 30% a 40% de volume de fertilizantes destinado ao próximo plantio de soja ainda não tenha sido negociado. A alta de enxofre, utilizado na produção de fertilizantes como MAPA e o superfosfato simples, contribui para a elevação dos preços. A instabilidade no estreito de Hormuz também aumentou a cautela dos produtores. O atraso pode não comprometer imediatamente a primeira safra de soja, mas aumenta o risco para o milho da segunda safra e para o planejamento das temporadas seguintes. Como parte dos produtores utiliza a adubação Alanço como foco na fertilidade do sistema ao longo do tempo, a menor disponibilidade de nutrientes pode sim afetar a produtividade mais adiante. É as nossas notícias do agro para você nessa manhã de sexta-feira, onde a gente traz aí, né, uma boa notícia aí para o nosso estado, sendo destaque aí na área de produção rural, na área rural, na área do agro. E por outro lado, a gente traz aí essa preocupação aí para o estado de Mato Grosso, né, com o atraso aí, né, nas compras, e que traz aí preocupação para os produtores aí de Mato Grosso. É uma junção de fatores, trazendo aí grandes problemas, como a gente já vem falado aqui em alguns momentos aqui, em alguns dias, no nosso Café e Viola. Simbora, moçada, bora seguindo por aqui com o nosso café, mandando aqui um alô pra galera que tá ligado com a gente, meu amigo Orídios, tá estrada fora curtindo a gente. Bom dia, Orídios, tudo bem, menino? Obrigado pela sua companhia, minha amiga Geniane, motorista de ônibus, dos ônibus coletivos, sempre curtindo a nossa programação. E aí, Gê, tudo beleza, menina? Um abraço pra você, ótima sexta-feira. Minha amiga Dona Natalina tá curtindo a nossa programação, tá ligado aqui com a nossa programação, curtindo a Sorriso FM. Bom dia, Dona Natalina, que Deus abençoe nossas escolhas e que não nos falte fé e coragem para seguirmos a nossa caminhada. Amém, Dona Natalina, que assim seja. Rapaz, já tem mais moda pra vocês. Daqui a pouquinho tem a sua participação e muita música boa pra você curtir. Então não saia daí, não.
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2: Bora, moçada, bora seguindo por aqui com o nosso Café e Viola.
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2: Bora aqui, bora seguindo, meu povo. Já aumenta o volume do rádio. Já vamos junto com a gente nessa sexta-feira maravilhosa. Quero mandar um alô pro meu amigo aqui, Squid. Tá ligado com a gente? Fala comigo, menino. Tu tava sumido?
10: Bom dia, Mônica. Squid, do Rota do Sol. Eu queria ouvir a música Secretário de Obras com Baitaca.
2: Valeu, Squid. Obrigado pela sua companhia, meu amigo. Obrigado aí pelo carinho da sua audiência. Minha amiga Margarete também tá ligado com a gente. Que seu dia seja carregado de boas escolhas e motivos para sorrir. Agradeça e siga confiando no Senhor. Simbora, moçada. Dona Maria também pediu essa música aqui, ó. A Dona Maria, cadê aqui? A Maria Undina pediu Os Quatro Cantos da Casa. Foi essa? Foi essa mesmo que a Dona Maria pediu. Obrigado pela companhia, Dona Maria Undina. Quem tá com a gente também aqui é a Gilce Casarim. Bom dia, sua linda.
11: Bom dia a vocês da rádio. Quero uma música muito apaixonada. Sextou, dia de academia. Sou o Gilce Casarim, da Morada do Sol.
2: Um abraço, Gilce. Obrigado pela sua companhia. Ótima atividade física aí pra você, viu? Já acordou cedo, já levou nós junto com ela lá pra academia. Já começando o final de semana fazendo a melhor coisa, né? Fazendo aquilo que é certo, cuidando da saúde, né, Gilce? Bora de Teodoro Sampaio. Quatro Cantos da Casa. Pra minha amiga Mariondina, ligada com a gente. Bom dia, bom dia.

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2: Chitãozinho Chororó, vem cantando Amor Distante, vai pro meu amigo Jamuraiupi, lá em Sinop, ligado com a gente. Bom dia, Jamuraiupi, obrigado pela sua companhia, obrigado pelo carinho da sua audiência com a gente aqui na Sorriso FM.

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2: Bora seguindo com o nosso café e viola. Quer mandar um louquinho pro Alexandre? Tá ligado com a gente? Bom dia, menino.
5: Todos aí da Sorriso FM. Joga pra nós uma aí, copo de vinho, Leandro e Leonardo, bom dia, sextou, sextou.
2: Valeu, Alexandre, obrigado pela companhia, obrigado aí pelo carinho da sua audiência, meu amigo. Ele falou assim, mandou uma foto aqui, um vídeo, né, da imagem que ele tem todos os dias aí do para-brisa, do escritório dele do para-brisa. Todas as manhãs aí, eita coisa bonita, hein, Alexandre? Esse céu lindo, maravilhoso. Obrigada aí pela sua companhia. A música já tá aqui no jeito para você ouvir, tá? Meu amigo paulista, lá no distrito de Primaverinha. Bom dia, menino. Obrigado pela sua companhia. Aos amigos de Primaverinha, ligado com a nossa programação. Obrigado pela companhia sempre. Meu amigo Antônio, lá do Rota do Sol, curtindo a programação da Sorriso. Bom dia.
6: Oi, Mônica. Bom dia.
2: Bom dia.
6: É Antônio Marcelino, da Rota do Sol.
2: Fala comigo, menino.
6: E pedi a música Renan Raí, Chorei no Sinal.
2: Beleza.
6: Para quem gostar dessa música. Para todos que estiverem ouvindo. Um bom dia. O programa seu está muito animado, muito bonito.
2: Valeu. Valeu, meu amigo. Um abraço para o senhor. Obrigado pela companhia. Fico feliz em saber que estou conseguindo transmitir essa alegria aí para vocês do outro lado do rádio, tá bom, seu Antônio? Um abraço pro senhor. Continue sintonizado aqui com a gente, tá bom? Meu amigo também, seu Pedro, ligado com a gente. Meu amigo Loredi. Sextou, Loredi. Tudo certo, menino? Meu amigo Jorge também falou, manda aí A Noite de Tortura com Chico Rei. E o Jorge, manda aí pra minha amiga Vanessa. Bom dia, Jorge. Ele falou assim, Chico Rei e Jorge é o nome dos cantores. O Jorge canta com Chico Rei? Acho que é isso. E teu nome também é Jorge? Agora confundiu, foi tudo. Manda aí pra minha amiga Vanessa. Bom dia, Vanessa. Bom dia, Jorge. Obrigado pela companhia, pelo carinho da audiência. Vamos de moda, moçada. Leandro e Leonardo. É um copo de vinho. Ó, mas agora não, que ainda tá cedo, viu? Só mais tarde, no sextou. Bom dia, Sorriso.

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2: Simbora, moçada. Bora, porque na Sorriso FM, no nosso Café e Viola, que já acabou, menino. Eita, meu Deus do céu, que passa ligeiro demais da conta. Fechando por aqui a nossa semana de Café e Viola. Café e Viola volta agora só segunda-feira, viu? Bom dia aqui pra galera sintonizada com a gente. Bom dia!
8: Bom dia, muito. Tô com a música aí, Casa de Caboclo. Preço pro Jorge, lá na Chácara São Jorge.
2: Valeu,
8: todo
2: meu amigo.
8: Tudo de bom.
2: Valeu, tudo de bom pro senhor também?
8: José Camilo, aqui de Sinop.
2: Valeu, seu José.
8: Lá em São José.
2: Lá em Sinop, é isso que eu entendi mesmo? Sintonizado com a gente, bom dia pro Alisson.
9: Bom dia, Mônica. Bom dia, Sorriso.
2: Bom dia.
9: Ótima sexta-feira a todos.
2: Igualmente.
9: Alisson aqui de Piranga do Norte. Mônica, se possível, toca pra mim uma música do Daniel, do outro lado do rádio.
2: Uhum.
9: Ofereço pra todos que curtiam a música, todos os fãs do rádio e todos os profissionais do rádio também, especialmente vocês aí da Sorriso FM.
2: Valeu, meu amigo.
9: Tamo aqui, sextou. Acabou a colheita do chiclete da galinha. Agora tamo aqui no puxa das máquinas aqui, pegado. Escala 7x0.
2: 7x0. 7x0, essa foi boa. Alisson, não vai dar tempo de tocar essa música, mas já deixei ela no jeito pra gente já tocar ela logo no início do nosso Bom Dia Sorriso, tá bom, meu amigo? Obrigado pela sua companhia. Valeu aqui, dona Natalina, tá sintonizada com a gente, a Gina. Bom dia aqui também pro meu amigo Triste, curtindo a nossa programação. Bom dia pra moçada, agradecendo a vocês aí pela companhia nesta manhã maravilhosa, nesse início de manhã, né? Início de finalzão de semana. Daqui a pouquinho tem o nosso Bom Dia Sorriso, continue ligado, não sai daí não. E a gente fecha com, cantando pra você aqui, o nosso Café e Viola, Eduardo Costa cantando Amor de Violeiro. Essa vai pro meu amigo Squid, ligado com a gente, sintonizado aqui na programação. Valeu, Squid! Já já tem o nosso Bom Dia Sorriso. Jeita o cafezinho, um chimarrãozinho aí. E daqui a pouquinho nós já volta pra fazer a bagunça no nosso Bom Dia.

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1: Olá, amigos e amigas. Muito bom dia. Hoje, sexta-feira, 24 de julho de 2026, o ano passa, o tempo passa e a gente continua levando o lado bom da vida. O livro de hoje, Caminho Seguro, Lourival Lopes, que diz: seguir contente. Caminhe contente, com alegria, o seu caminho, mesmo longo, se torna curto. Reclamações e lamúrias, tudo dificulta. Retiram de você as condições para vencer barreiras e avançar mais depressa. Ainda que surpresas, enormes obstáculos, force você a descrer da bondade humana, segura a alegria no coração e impõe a sua vontade de bem viver, bem agir. Não se renda ao que quer tornar você uma pessoa ruim, nem se lastime. Caminhar sem lastimar é acreditar que os obstáculos são superáveis. Olha que grande convite, né? Não se lamente, siga em frente aprendendo sempre. O Momento Espírita traz um tema hoje que é astronautas. Vamos ouvir.
2: Em abril de 2026, a missão Artemis 2 da NASA levou o ser humano mais longe do que ele jamais fora anteriormente. Essa viagem espacial quebrou o recorde anterior, que pertencia a Apolo 13 em 1970, e conduziu quatro astronautas a mais de 400 mil quilômetros de distância da superfície do planeta. E lá fomos nós, uma vez mais, explorar a Lua, romper limites. E lá fomos nós, uma vez mais, para fora. As constatações dos astronautas, quando veem a imagem do planeta lá de fora, continuam a encantar. Não conseguem expressar em palavras a beleza. Têm dificuldade para expressar a emoção. Percebem claramente como estamos todos juntos numa mesma nave espacial, flutuando no espaço. Um deles utilizou estas palavras: vocês nos enxergam aqui numa nave espacial flutuando no espaço. Mas, curiosamente, estamos enxergando vocês da mesma forma. O planeta Terra é uma grande nave viajando, veloz pelo espaço infinito. Uma estação de tratamento, uma escola, um hospital. E todos que aqui estão foram convidados a fazer uma grande jornada para dentro de si mesmos. Não há como evitar o caminho do autoencontro, do autoconhecimento. Não falamos deste autoconhecimento raso, que tem feito as pessoas falarem apenas de si, tornarem-se cada vez mais individualistas e se conformarem com seus vícios morais. Não falamos da busca do si egoísta, vaidoso, que tem se chafurdado nos cosméticos, medicamentos que prometem consertar excessos que nós mesmos cometemos. Ou ainda, no si, do reflexo no espelho, que vê o corpo bem delineado e compensa a alma triste. Autoconhecimento é uma busca pela essência espiritual de si mesmo. E uma vez que nos descobrimos espíritos, tudo muda. Espírito não é corpo. Espírito veste um corpo temporariamente com determinado objetivo. Espírito não morre, continua. Espírito já aprendeu antes e não para de aprender. São muitas as consequências de se ver como um ser espiritual numa jornada terrena. Mudam as relações com as coisas do mundo. Mudam as relações com as pessoas. Mudam os valores. O que colocar em primeiro lugar na vida? quais as nossas prioridades? Como usar nosso tempo? O que pode ou não tirar nosso sono? O que deve ou não nos preocupar? Somos astronautas em uma missão na nave Planeta Terra. Corpo, alimentação, moradia, bens materiais são instrumentos. O mais importante está além disso. Qual a sua missão, astronauta? Você já parou para pensar? Ou ainda, quais as suas missões? Cada fase da vida nos reserva tarefas, incumbências diversas em múltiplas áreas. Um astronauta que pode permanecer nesta nave por 100, 110 anos, deve ter muito a fazer e pode usar muito bem esse tempo em cada fase da vida, não havendo nenhuma dela menos importante que a outra. Que possamos, depois de nosso tempo aqui, retornar à base maior, ou ainda, pousar em paz sobre algum oceano do plano espiritual, com um sorriso nos olhos a dizer: deu tudo certo.
1: Que maravilha, né? Estamos numa grande nave chamada Mãe Terra voando no espaço, dando-nos a oportunidade de sermos construtores de nós mesmos. Por isso, aproveitemos o tempo em buscar o conhecimento da vida maior, porque por aqui, por esta nave, estamos de passagem, todos nós, sem exceção. A cada dia volta-se milhões para a terra natal espiritual e chega milhões para aqui através da reencarnação. Gratidão pela sua companhia, voltamos amanhã.

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10: 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Simbora, moçada, aumenta o volume do seu rádio, porque o nosso Bom Dia Sorriso tá começando.
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10: Oi, oi, oi. Bom dia, Brasil. Bom dia, sorriso. Bom dia, mundo. Começando por aqui o nosso Bom Dia Sorriso, nesta manhã maravilhosa de sexta-feira, finalzão de semana, menino. É, a nossa, é a penúltima semana do mês também, né? Tá pensando o quê, menino? Piscou, pronto, acabou. Passou-se já mais de 6 meses do ano. Já passou aí, daqui a pouco nós já estamos no Dingom Bell, Dingom Bell. Já passou aí praticamente o mês de julho inteirinho, tá acabando já. Semana também já foi embora. Eu falo pra vocês, menino, ó, não fica piscando demais, não. Até pra piscar, a gente tem que piscar devagar, né? Porque a semana tá ligeira demais da conta, a vida tá muito rápida, né? Simbora, começando o nosso bom dia, agradecendo aqui ao nosso Papai do Céu pelo privilégio e oportunidade de começarmos por aqui mais uma manhã de trabalho. A você pelo carinho da sua companhia, aonde quer que você esteja, curtindo a nossa programação. Seja muito bem-vindo, você que está chegando agora, você que está sintonizado com a gente nos quatro cantos do mundo, através das nossas plataformas digitais. Obrigada aí pela sua companhia, continue ligado aqui no melhor da nossa programação, viu? Eu sou Mônica Wagmacher, a partir de agora, fazendo companhia para você, aqui no nosso Bom Dia Sorriso.
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10: Começando o nosso bom dia com animação total, afinal, sextou, Munhoz e Mariano.
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0: outro lado do rádio, cantando pra você, Daniel, aqui no nosso Bom Dia Sorriso. Bora seguindo, moçada.
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0: Então, simbora, meu povo. Sextou por aqui, sextou, Silvana. Tudo beleza, Silvana? Bom dia, sua linda. Obrigado pela sua companhia. Ótima sexta-feira pra você. Vamos trazendo pra você as previsões astrológicas desta sexta-feira, que deu um branco aqui agora, menina. Deu um branco aqui agora, Brasil. Trazendo pra você as previsões desta sexta-feira, agora sim. Falando com você de Áries, Touro, Gêmeos e Câncer. 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Oi, Áries, ótima sexta-feira. Um assunto pode ser resolvido mais rápido porque alguém finalmente toma uma decisão que estava sendo adiada, viu? No amor, você pode descobrir que alguém presta atenção em detalhes que você nem percebe. No final de semana, cuidado para não responder tudo no impulso. Sua frase do dia: nem toda reação merece ser imediata. A cor é azul e o número da sorte é o 7. Touro, uma situação pode mostrar que você está mais preparado do que imaginava para assumir algo novo. No amor, uma aproximação pode acontecer num ambiente totalmente comum no seu dia a dia. No final de semana, faça algo diferente da sua rotina. Frase do dia é: a vida muda quando você muda o caminho. A cor é Marsala e o número da sorte é o 12. Gêmeos. Oi, Gêmeos. Hoje você pode receber uma informação útil que ajuda a evitar um erro futuro, viu? No amor, um reencontro ou conversa inesperada pode trazer boas lembranças. No final de semana, uma coincidência pode chamar a sua atenção. Fique atento. Sua frase do dia: algumas respostas chegam disfarçadas de acaso. A cor é amarelo e o número da sorte para você é o 3. Câncer. Câncer. Uma pessoa pode reconhecer um esforço seu que vinha passando despercebido. No amor, você pode sentir mais clareza sobre o que realmente espera de alguém. No final de semana, valorize quem transmite tranquilidade, tá? Sua frase do dia é: paz também é critério de escolha. A cor é cinza e o número da sorte é 16. Já já tem Leão, Virgem, Libra e Escorpião.
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6: Se você é uma pessoa mais leiga com detalhes do carro, saiba que até os automóveis zero quilômetros podem baixar o nível de óleo do motor. E a primeira hipótese vai ser sempre algum tipo de vazamento. Mas uma segunda opção de hipótese mais complexa é a de que o motor está queimando óleo. Não caia na ladainha de que o consumo de óleo vai diminuir, porque o motor ainda está amaciando, e não aceite em hipótese alguma a substituição do óleo por outro com maior viscosidade.
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1: Bora, moçada! Bora seguindo por aqui com o nosso Bom Dia Sorriso. Você que tá chegando agora, seja muito bem-vindo. Você está na frequência certa, a 99.1. Dona Palmina, bom dia, como é que a senhora tá?
2: Bom dia, Mônica. Aqui vai a minha frase do dia. Nem todo silêncio resolve os problemas. Nem toda porta sem tramela tem saída. Para tudo isso, temos que ter ajuda para resolver os problemas da nossa vida. E peço a música O Dia em que a Terra Parou.
1: Valeu, Dona Palmina. Obrigada pela sua companhia. Valeu pela frase do dia. Pela reflexão nessa manhã de sexta-feira, Dona Palmina. Minha amiga Líria também está com a gente, sintonizada, deixando também aqui uma reflexão do dia. Que seu dia, que seja um dia leve, abençoado por Deus, repleto de paz, sorrisos e infinitas bênçãos. Amém, que assim seja, Líria. Obrigada pela sua companhia, tá? Ela que é lá da Chácara São Roque. Meu amigo Ademar tá pedindo Chico Rei, Paraná. Obrigada, Ademar, pela sua participação. Obrigada aí pelo carinho da sua audiência. Tá pedindo aqui Algum Lugar do Passado. Valeu, meu amigo. Obrigado pela sua companhia. Já vamos ajeitar aqui a moda para você curtir já já aqui no nosso Bom Dia Sorriso. Bom dia aqui também pra Luciana, que tá com a gente curtindo a nossa programação. Simbora de moda, essa vai pra Luciana. Canta, Mirosmar, salva meu coração.

João Bosco e Vinícius cantando pra você em algum lugar do passado, aqui no nosso Bom Dia Sorriso. Simbora, seguindo por aqui, moçada. Nosso finalzão de semana, com muita música boa pra você curtir aqui na Sorriso FM. Olha só, deixa eu falar um negócio pra vocês aqui rapidinho. Tem festança domingão. É, a tradicional festa da Santa Luzia, do motorista e do colono. É domingo, dia 26, e a Paróquia Santa Luzia convida você e a sua família para viver um dia especial de fé, confraternização e muita alegria, viu? Atração musical com eles, Luciane e Banda. E na ação

0: Colônia do Motorista, dia 26 de julho, domingão, lá na paróquia Santa Luzia. Bora, moçada, seguindo por aqui, trazendo para você as previsões de Leão, Virgem, Libra e Escorpião no oferecimento de Maricota, loja que veste você com conforto e estilo, trazendo sempre peças versáteis para todos os estilos e ocasiões. 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Leão. Oi, Leão, bom dia, bora falar contigo agora. Uma oportunidade pode surgir através de uma conversa totalmente informal, tá? No amor, uma pessoa pode demonstrar interesse através da admiração. Neste fim de semana, aceite elogios sem minimizar suas conquistas. A frase do dia é: reconhecer seu valor não é vaidade. A cor é verde, o número da sorte é o 10. Virgem, um ajuste simples pode economizar muito tempo na próxima semana. No amor, uma situação pode ficar mais leve quando você abandona expectativas rígidas. No final de semana, permita-se improvisar um pouco, viu? Sua frase do dia: controle demais também prende. A cor é lilás e o número da sorte é o 18. Libra, um contato profissional pode render oportunidades futuras, mesmo que nada aconteça imediatamente, tá? No amor, uma atitude discreta pode revelar mais do que uma declaração. Neste final de semana, observe quem procura você espontaneamente. Sua frase do dia: as intenções aparecem na constância. A cor é laranja e o número da sorte é o 5. Escorpião. Bom dia, Escorpião. Um obstáculo pode desaparecer sozinho depois de dias ocupando a sua atenção, viu? No amor, uma pessoa pode surpreender ao ser mais transparente do que costumava ser. Neste final de semana, não tente descobrir tudo de uma só vez. Sua frase é: algumas verdades precisam de tempo. A cor é rosa e o número da sorte é o 14. Daqui a pouco a gente vem para fechar as previsões com Sagitário, Capricórnio, Aquário e Peixes.
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4: Os Estados Unidos anunciaram nesta quinta-feira a aplicação de uma nova sobretaxa de 12,5% sobre produtos brasileiros, sob a alegação de que o Brasil não adota mecanismos eficazes para impedir a importação de mercadorias produzidas com trabalho forçado. A medida entrou em vigor já na madrugada desta sexta-feira. A nova tarifa substitui a taxa global temporária de 10% aplicada desde fevereiro e se soma à sobretaxa de 25% sobre produtos brasileiros em vigor desde o último dia 22. Com isso, parte das exportações do Brasil para o mercado dos Estados Unidos poderá enfrentar a tributação na casa de 37,5%.
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1: Bom dia, Sorriso! Bom dia, você que tá chegando agora, fi. Tá meio desanimado? Não sei se vou, não sei se fico. Bora, menino, aumenta o volume do rádio e vem junto com a gente, porque aqui não tem espaço pra tristeza, não. Ainda mais na sexta-feira, né? Você que tá meio de ressaca bruta aí, menino. Tomou umas ontem lá na festa? Ixi, menino, bora recuperar, toma um cafezinho aí, vamos. E vamos pra cima, menino, que hoje tem mais pra vocês, viu? Hoje tem mais rodeio, tem mais show, hoje tem Natanzinho Lima. A galera já na expectativa, não recuperou ainda, né? Porque o dia acabou de começar e já estão pensando logo mais à noite. Povo animado é assim, né? Bom dia pra minha amiga Cris, tá ligada com a gente, tá pedindo a música pro patrão Genival Marcon, que está de aniversário hoje, tá pedindo a Mala Amarela, a galera lá da Fazenda Santa Maria, Ipiranga do Norte. Bom dia, seu Genival, tudo beleza? Feliz aniversário, muitos anos de vida, vamos cantar um parabéns aqui pro senhor. Feliz aniversário, seu Genival, papai do céu te abençoe, te guarde, te proteja, só possa comemorar esse dia com muita alegria, com um sorriso no rosto, ao lado das pessoas que o senhor ama, com muita gratidão no coração, porque afinal está tendo oportunidade de começar um novo ano, viu, seu Genival? Se tiver bolo, guaraná, churrasco, mais um pouco, o senhor convida que nós vamos, viu? Feliz aniversário, são sinceros votos, seu Genival, de toda a equipe da Sorriso FM, e claro, aí de toda a sua equipe também, da Fazenda Santa Maria, em Ipiranga do Norte. Para você que está de aniversário hoje, completando mais um de vida, feliz aniversário. Daqui a pouquinho, Cris, tem essa música, tá bom? Mala Amarela aí pro Genival. Silvana tá com a gente, tá curtindo a nossa programação, concorrendo aqui ao churrasco, ao Charles também, a Lucimar, meu amigo Marcelo, sextou, fi! Dona Jandira também tá ligada com a gente, a Jaqueline, a Fran tá pedindo uma música aqui do Natanzinho, já, via? A Aline também tá ligada com a gente, tá pedindo a música Foi Intenso, Zé Neto, Cristianina Castela, tá participando, tá bom? Obrigada pela sua companhia. Silene, sua maravilhosa, ótima sexta-feira pra você. Bora de música, menino, bora de sucesso, que aqui a música não pode parar.
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1: Eita, modão vexonado, jogado na rua, Guilherme Santiago. Daqui a pouquinho tem Raul Seixas, pra minha amiga Dona Palmina, que pediu O Dia que a Terra Parou. Participando do sorteio também, tá bom, Dona Palmina? Bom dia! Bom dia!

Foi assim, num dia em que todas as pessoas do planeta inteiro resolveram que ninguém ia sair de casa, como que se fosse combinado em todo o planeta. Naquele dia ninguém saiu de casa.

0: Raul Seixas, cantando o dia que a terra parou, cantando pra você que na Sorriso FM. Bora, moçada, vamos seguindo por aqui no nosso sextou. Sexta-feira vem agitada, menino, você tá doido? Olha, eu vou falar um negócio pra vocês aqui. Rapaz, vocês acham que nós vamos parar onde com essa comelança? Me diga, ó, teve a comida baixaria, teve o charuto, teve pão de queijo ontem. Aí a dona Natalina me aparece aqui com as queijadinhas logo cedo. Gente do céu, olha, dona Maria disse que semana que vem também vai vir trazer uns negócios que nem disse pra nós o que que é. Aí agora a dona Natalina chega aqui com as queijadinhas e nós vamos parar. O que nós vamos fazer agora? Nós temos que ir pra academia, né? Pra emagrecer todos esses negócios que nós estamos comendo. Mas pode mandar que nós come tudo, moçada. Bom dia aqui pra Sabrina, que tá junto com a gente. Tá ligada com a gente lá da Nova Aliança, ligada com a nossa programação, tá pedindo uma música aqui de Calcinha Preta. Daqui a pouquinho tem essa música pra você, tá bom? Já tem a sua participação aqui na Sorriso FM. E você que participar e está concorrendo a dois vales churrasco lá na festa da paróquia Santa Luzia, tá? Que vai acontecer aí a festa do motorista e do colono, domingão, tá? Você que participar com a gente concorre aí a dois vales churrasco. Duas pessoas levando para casa o vale para no domingão saborear esse churrasco maravilhoso. Bora lá trazendo as previsões astrológicas, Sagitário, Capricórnio, Aquário e Peixes, no oferecimento da Maricota, a loja que deixa você arrasando cada vez mais com looks incríveis. Sagitário, bom dia! Uma mudança de planos pode acabar levando você para um caminho mais interessante. No amor, o clima favorece encontros espontâneos e conversas sem roteiros. No final de semana, aceite um convite que normalmente recusaria. Sua frase do dia: nem sempre o melhor estava no plano original. A cor é azul e o número da sorte é 1. Capricórnio, uma meta que parecia distante pode estar mais próxima do que imagina. No amor, um gesto simples de parceria pode fortalecer uma relação. Seu alerta é no final de semana, viu? Desligue o modo produtividade por algumas horas. A frase do dia: você não precisa merecer descanso. A cor é rosa e o número da sorte é o 19. Aquário. Para você de aquário, uma ideia pode receber apoio justamente de quem você menos esperava. No amor, uma situação pode evoluir naturalmente quando você parar de forçar respostas. No final de semana, experimente algo que nunca fez antes. A frase do dia: novidade também alimenta a alma. A cor é verde, o número da sorte é o 8. Peixes. Oi, peixes! Bom fim de semana para você, viu? Uma tarefa pode relevar uma habilidade que você havia deixado de lado. Então aproveite. Acho que é revelar, né? No amor, você pode enxergar uma situação sobre o ângulo completamente diferente. No final de semana, confie mais na sua percepção e menos na opinião dos outros. Sua frase do dia: nem toda certeza vem de fora, tá? A cor é cobre, o número da sorte é o 3. E assim a gente fecha as nossas previsões desta semana.
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3: Alô, você que está ligado aqui no Bom Dia Sorriso. Um adolescente de 14 anos foi apreendido pela PM ontem após agredir a própria mãe dentro de uma escola militar. A ocorrência começou quando a direção da unidade identificou o estudante numa situação suspeita, com indícios de envolvimento com tráfico de drogas, e acionou a mãe e a polícia. Durante o atendimento, o menor apresentou comportamento agressivo e acabou atacando a mãe, sendo contido e encaminhado à delegacia. Segundo a PM, ele tem histórico de problemas disciplinares e é investigado por suposto vínculo com facção criminosa. Também teria confessado aos policiais que atua na comercialização de entorpecentes há cerca de 6 meses. PM informou ainda que tentou orientar o jovem e oferecer apoio por meio da rede de assistência, mas ele não demonstrou interesse. O caso também chamou atenção pela situação familiar, já que, conforme a corporação, ele passou a intimidar a mãe com violência. Mais informações daqui a pouco aqui no Giro de Notícias.
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0: É, rádio do jeito que você gosta, moçada. Simbora, menino, que é final de semana já, viu?
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0: Então, bora que aqui o seu fim de semana é bem melhor. É mais divertido, é mais alegre, é mais animado. Olha a galera participando com a gente aqui da promoção do nosso sorteio de hoje, menino. É, valendo aí o dois vale churrasco pra você saborear lá na festança da festa do colono do motorista, viu? Lá na paróquia Santa Luzia. Bom dia aqui pra minha amiga Giselda, 99% de ressaca, mas aquele 1% que é... quer beber de novo, menino? Tu não tem juiz mesmo, não? Tô falando, não tem juiz mesmo, não. Bom dia, Mônica, manda aí pra mim um Eduardo Costa. Ô, Giselda, filho, vai devagar, viu? Que a sexta-feira tá só começando. Tu vai devagar, menino. Não se aveste, não. Tá achando que é só Deus que mata, é? Você tá achando? bom dia pra quem mais que tá aqui com a gente. Quem que pediu aqui calcinha preta? Foi a Sabrina. Pediu uma música. Maria Antônia, é a música. Maria Antônia.
5: É a minha música.
0: É a música que eu tô falando, não é calcinha.
5: Calcinha preta.
0: A música, né?
5: É a música da banda Calcinha Preta.
0: Ah, tá, Maria Antônia.
5: Uma das melhores.
0: É uma das melhores, né? Calcinha Preta, não. A banda Calcinha Preta. Rapaz, curti demais. Limão com mel também, Maria Antônia, lembra?
5: Opa, é do meu tempo.
0: É, né? Coisa boa demais da conta. Daqui a pouquinho, hein? Daqui a pouquinho tem essa música pra você. Quem mais tá com a gente? A Fran também tá ligada com a gente. Curtindo a nossa programação. Dona Líria, curtindo a nossa programação também. O Hugo também tá com a gente. Tá curtindo a nossa programação? Tá ligado com a nossa... com a Sorriso FM. Eu tava lendo sua mensagem aqui de novo, que eu falei, uai, será que eu tô lendo errado? Eu li certo. Bom dia, Hugo. Obrigado pela sintonia. Bora, moçada, então. Teve alguém que pediu aqui, gente. Agora, tanta gente participando, já não sei mais quem pediu. Alguém pediu Natanzinho Lima? É o menino que vai estar hoje. Ô, oh, Maria Antônia!
5: Uma liga, é uma liga.
0: É uma liga. Essa Maria Antônia, hoje ela chega e chora. Depois nós vamos contar pra vocês a história de ontem, hein? Depois. Maria Antônia até chorou ontem, menino. Imagina hoje. Curte aí, ó. O destino.

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4: Simbora, moçada, aqui para melhor, para 99.1, a galera participando. Menino, vai dar tempo de atender todo mundo, não será? Menino, o povo tá em peso. Quem será aí que não quer ganhar, né? O Vale Churrasco, todo mundo quer ganhar o Vale Churrasco lá da festa do Colônia do Motorista. Com certeza, todo mundo. Simbora de música, bora de sucesso pra você, Henrique e Juliano cantando. Meu amor, aqui na Sorriso FM. Bom dia, Sorriso. Já tem frase do dia, nossa prosa, nossa resenha. Aqui com a Maria Antônia, viu?
7: Assim.

0: Nick Juliano cantando Meu Amor aqui na Sorriso FM. Bora de música, menina, na corda de prosa na sexta-feira.
1: Hoje é sexta-feira!
2: Ô, rapaz, que é isso?
0: Hoje é sexta-feira?
2: Tá dando risada de mim essa moça aí. Morrendo de sono.
0: E aí, Maria Antônia? Como é que foi a festança? Como é que foi a festa ontem?
2: Primeiramente, bom dia, meu povo.
0: Bom dia.
2: Bom dia, Moniquita. Então, gente do céu, que coisa incrível. Essa noite eu vivi um sonho.
0: Coisa boa, né, Maria Antônia? Maria Antônia até chorou ontem, gente. Assistiu o show de lá na frente, depois foi lá no palco ainda, metida véia.
2: Depois eu vou postar pra vocês passo a passo.
0: Muito bem, Maria Antônia.
2: Cara, sabe aquele sonho de juventude, de criança, que você acompanhou ou acompanha, é fã da pessoa desde quando, de muito tempo. Então, eu sou uma pessoa daquelas que é fã do Wesley Safadão, assim como eu sou também do Natanzinho Lima, que vai estar aqui hoje. Só que eu sou muito mais fã do Wesley Safadão do que o Natanzinho. Porque assim, o Natanzinho eu venho acompanhando agora. E o Wesley Safadão já acompanho desde quando ele surgiu em palco e surgiu em rádio. E lá na minha terra, que é Maranhão, né? Nordeste, faz parte do Nordeste. Como o próprio Wesley me perguntou qual é a parte do Nordeste que você mora, eu falei Imperatriz. Vim de lá pra cá, das bandas de Imperatriz do Maranhão. E daí eu falei pra ele, né? E era que eles acompanham desde quando ele ia no show, que quem fazia o show dele era ele e a mãe dele. De tudo, a banda que ele tinha, se batia numa lata pro Wesley Safadão, era a mãe dele. Se fazia tal coisa pro Wesley Safadão, a mãe dele se virava nos 30.
0: Olha só.
2: Entendeu? A mãe dele que fazia tudo pelo cara. Ele era cabeludo, loiro, magrinho.
0: Nossa, verdade, ele era cabeludo mesmo. Verdade.
2: Então, assim, eu tive...
0: Ó, lá vem, lá vem, ó.
2: A Milena vai me entregar aqui. Ah, vou chorar de novo.
0: Lá vem.
2: E, cara, foi sensacional. Eu fui pro show, de não queria ficar menos perto.
0: Qual era a banda que ele participava mesmo?
2: Cara, lá no Maranhão tinha um festival que juntava várias bandas do Nordeste, que era Maranhão Forró Fest. E ele participou de várias bandas. É Garota Safada, cantou também com... Moleca Sem Vergonha, Calcinha Preta.
0: Calcinha Preta.
2: Tudo que era essas bandinhas pequenas, ele participava, até que um dia ele tá o que ele tá hoje.
0: É, Calcinha Preta, exatamente.
2: Calcinha Preta, Garota Safada, que era a banda que ele frequentava e que fazia mais com a mãe dele, né? Então, assim, tudo aquelas bandinhas de Limão com Mel, Calcinha Preta, Forró Saborear, um monte de dessas, Caviar com Rapadura, o Wesley Safadão, ele pequenininho, e ia junto, sabe, assim, do começo, do início ali. E aí eu falei pra ele, eu assistia tudo.
0: E aí, onde quase você teve um treco?
2: Ah, deu um piripá. Por pouco eu não caí.
0: Dura.
2: Palca baixa.
0: Quase que Maria Antônia vai de arrasta.
2: Não, e o perdido.
0: Ah, deixa a Milena contar.
2: Não, vou contar que a Milena vai já entrar em detalhes. Ah. Vou só dar uma... Ó. Aí eu, como sou pequenininha, baixinha, fiquei próximo, né, na verdade. E aí ele ia pro lado e, pô, eu tenho com o meu celular pro lado, pô, de cara, vou ter que jogar esse celular aqui, ai meu Deus, e agora? Aí teve uma hora que ele foi bem perto de mim, não consegui, eu peguei, Milena, joga meu celular logo pra ele tirar foto pra mim.
3: No palco. Bom dia, gente. Então, jogamos no palco. Falei, Maria, é um iPhone, você tá doida? Aí ela, joga, Milena, joga. Eu falei, olha.
2: Mas tava todo mundo, né?
3: É, ele tava todo mundo jogando no palco. Aí ele ia pegando os
2: celulares, perguntava de quem era.
3: De quem que era e tirava a selfie lá de cima, né? Com a galera embaixo, perto dele. E aí, na hora que chegou na vez da Maria,
2: travou tudo.
3: Eu joguei o celular e aí ele parou de tirar foto. Foi lá pro fundo.
2: Lá
3: acho
2: pro
3: que
2: início.
3: Contou umas 5 músicas e nada de vir. E aí nós naquela agonia e tal. Daí eu pensei, e se eu joguei esse celular e esse celular não caiu no palco, caiu do outro lado? Aí lascou. Aí fui atrás do segurança, falei, ô moço, confere se tem um celularzinho azul lá em cima do palco.
2: Ele não vinha mais.
3: Aí o cara falou assim, tem, você quer que eu pegue pra você? Eu falei, não, nós vamos esperar ele pegar e tirar foto com nós.
2: Aí eu disse, pronto, aí ele passou mesmo horas e horas sem vir lá de novo. Onde
3: e
2: aí...
3: nós na agonia.
2: Eu digo, lascou, perdi o celular e perdi
4: não
2: tudo.
4: Não tirou foto nem embaixo, né?
2: Eu digo, não vou tirar a foto nem ela, embaixo,
3: meu Deus
2: nem
3: do
2: nada.
3: Céu,
2: e agora lascou.
3: Amiga, eu perdi meu iPhone. Não, não perdeu não, já conversei com o segurança ali, tá ali em cima. Se ele não tirar a foto, ele devolve de novo esse celular.
2: Cara,
3: mas aí deu certo.
2: E Deus é tão maravilhoso que demorou e ele apareceu de novo. Quando ele veio, eu disse, ai, meu celular, e apontava e acenava aí, mostrava assim o sinal de celular no meu ouvido, né? Aí ele olhou e pegou. Aí foi que nós, ai, todo mundo gritou. Aí o rato tava chorando de novo.
3: Aí tirou foto.
2: Aí
3: tirou
2: ele me chamou,
3: foto,
2: não,
3: e aí ela
2: chamou.
3: Danou chorar, deu um piripaque do Chaves, danou chorar, e nós começamos a gritar em volta dela e tal.
0: Não,
3: pra...
0: bebeu nada,
3: né?
0: Hoje.
3: Não, ontem ela tava sóbria, né? E aí ele viu que ela ficou muito emocionada e acenou pro segurança pra deixar ela subir lá, né? Aí nós não achávamos a saída. Eu falei, eu vou levar a Maria, pelo menos até lá na porta lá, porque ela tá meio doida, né? Ficou desbaratinada, não conseguia nem raciocinar, não sabia se chorava, se desmaiava. Aí eu falei, não, Maria, eu vou te ajudar. Isso aí arrastando essa Maria, igual uma doida. Vamos num lugar. Não, aqui não pode passar, moça. Volta lá, não sei não. Não, aqui também não pode passar.
2: Mandou, hein?
3: E aí nós falamos, vamos, ela vai pular essa cerca então, minha filha. Ela falou, como que eu vou pular se eu tô de saia?
2: Rasguei até a saia.
3: Rasgou até a saia,
2: rasguei,
3: coitada.
2: Rasguei a saia.
3: É, aí
2: não deu pra
3: conseguimos.
2: Mostrar os treinos, não, mas rasguei a saia.
3: É, aí conseguimos um lugar lá, até que nós conseguimos passar. Aí eu falei, vou voltar, né? Daí o segurança falou, não, pode ir junto com ela também. Eu falei, então vamos embora. E nisso, mulher, sabe qual que é o detalhe? Eu tinha deixado minha bolsa, o meu celular,
2: pra trás, com
3: o carregador,
2: com todas as nossas coisas.
3: Tudinho, no pé do palco, lá no outro lugar que nós estávamos, na hora que nós tiramos a foto.
2: A gente abandonou
3: e
2: tudo.
3: E aí eu ficava assistindo o Safadão, olhando a Maria toda empolgada e lembrando da minha bolsa perdida lá no outro lugar. Falei, meu Deus, quando nós voltar esse show acabar, eu tô sem bolsa, sem celular e sem documento.
2: Levei só o meu celular. Quando foi na hora que parou, que ele veio pra tirar a foto, cadê? Cadê a bateria? Meu Deus do céu.
0: Meu Deus do céu.
2: Aí eu disse, aí eu comecei, ia chorar de novo, de tanto sacrifício pra nada.
0: É o perrengue, é o famoso perrengue chique.
2: O perrengue, mas aí apareceu quem?
0: Quem? Agora a mulher não
2: Ale,
0: vai embora.
2: Ale, tu te ajeita. Eu digo, ei, eu corri. Aí ele falou assim, eu não, quero papo contigo não, peraí.
0: Encontrou a lei.
2: Encontrei o Ale, ele sorriu, eu digo, ai, seu jeito. Aí eu, Mara, me dá teu telefone, me tira a foto. Ela disse, na hora, Maria. Apareceu, Deus é tão bom que mostrou as pessoas, na hora. Apareceu o Ale, apareceu a primeira dama, apareceu o Mauro Mendes. Virginia, se você tiver ido pelo sorriso, um abraço, que foi ela que mais me socorreu, e ela é Mara.
0: Olha só, que legal.
2: O telefone disse, não, me dá teu número e tudo aí, que a galera vai tirar a foto, vai mandar as fotos pra vocês.
0: Olha, que legal, Maria.
2: E o choro descendo já, desesperada. Eu não sabia se chorava
0: se
2: ou
0: sorria.
2: Se fazia xixi nas calças.
0: É, quase
2: que eu esperei tanto, deu vontade de ver xixi. E o Wesley nada de encerrar, de digo, aí ele não vai tirar essa foto. Mandou a gente subir aqui só pra gente ser besta. Não, o cara é humilde mesmo.
0: E quase que você
2: humilde,
0: vai de arrasta, quase que perde o celular, meu
2: de tudo.
0: Deus do céu.
2: O cara é humilde, simples.
0: Que bom.
2: Sabe, carismático, e eu tirei foto até com o menininho dele.
0: Oh,
2: coisa mais
0: legal.
2: Linda.
0: A esposa dele é maravilhosa.
2: Não tava
0: também.
2: Ela, mas o menino tava. No palco ela não tava, né, Maria?
0: Sim, a esposa dele é maravilhosa. É, Thaís Fersosa, Farsosa.
2: Eu sei que tudo que, tipo,
0: assim.
2: Tudo que eu idealizei dele, conforme eu acompanhava.
0: Foi melhor ainda do que você esperava.
2: Foi, de verdade.
0: Que bom, Maria, você merece, sua linda. Que bom que você aproveitou. Espero que hoje seja melhor ainda do que ontem. Não porque do S você já estava assim, naquela expectativa grande, porque você já acompanha ele há muitos anos, né?
2: Já, meu Deus,
0: hoje você vai ficar feliz, mas ontem foi além das suas expectativas, né?
2: Foi um sonho de juventude realizado.
0: E créditos, né? Algumas pessoas que eu sei aí que te ajudaram, que estiveram com
2: Sim.
0: você, que te deram essa oportunidade.
2: Inclusive,
0: né?
2: Eu tenho... Primeiramente, o patrão, né? Porque é através da rádio que o povo conhece a gente.
0: Sim.
2: Então, assim, o patrão, a Rádio Sorriso, que vem sempre em primeiro lugar.
0: Sim.
2: Eu sou muito grata a todas as pessoas que me ajudam, que me dão a mão, que me acolhem. Então, assim, primeiramente ele, né? Milena, para prestar, assim, me ensinar muita coisa. Porque às vezes eu falho, às vezes ela falha o que eu sei. Eu ensino o que eu também não sei. E ela também já, nós...
0: Uma ajuda
2: a
0: outra.
2: Uma ajuda a outra. E terceiro... O Dan. Dan, quero te dar os parabéns, porque ele sempre, parece que assim, ele observa, tá vendo a gente assim, não sei da onde, não tá observando a gente. Do nada, eu tava longe, distante do palco, e ele, Maria, eu mesmo, é eu. Maria, vem cá, e aí me levou lá pra...
0: O menino da cabra.
2: Pra mim chegar mais perto.
0: Ele então, levou a cabra pra berrar lá?
2: O Dan Lotti, o cara é o cara...
0: É o cara.
2: Que bota a cabra pra berrar.
0: Um beijo, Dan. Eu já ouvi o Dan só de longe.
2: É muito legal.
0: Ô, Dan, vem aqui uma hora, filho, tomar um café comigo pra conhecer você.
2: Vem aqui tomar um cafezinho com a gente.
0: É uma hora participar da nossa prosa aqui, da frase do dia, Dan. Tô te esperando, viu, Dan? Rapaz, que loucura que foi ontem. Como diz
2: o
0: Faustão, loucura.
2: Aí hoje eu digo assim, o que os fãs não faz.
0: O que não faz.
2: Eu fiz, gente. Rasguei até a saia.
0: Mas dá pra usar depois de novo?
2: Dá. Foi só, descosturou um ponto. Não deu pra ver nada, não.
0: Dá bem, né, Maria Antônia? Porque já pensou...
2: Inclusive, dizem, né, diz que eu tava bem vestida.
0: Ah, você arrasou.
2: Nossa,
0: no look.
2: Eu tava tudo...
0: Que
2: como é que
0: bota
2: diz?
0: Foi
2: patrocínio,
0: aquela?
2: Patrocínio, né?
0: Que bota foi
2: patrocínio,
0: aquela?
2: Patrocínio, né? Patrocinada, quem não veste, quem arrasa, não vai bem vestida.
0: Arrasa, filha.
2: Então,
0: isso aí.
2: Muito obrigada a todos os patrocinadores. Morena Claro também, Muito obrigado por tudo, né? Porque certo. Ele também patrocinou.
0: Festou muito hoje, ela vai de novo.
2: Trabalhar
0: de novo.
2: E depois vamos ver se damos conta de ir.
0: Dá, quero ver se não dá, menina. Quero ver se não dá. Maria Antônia, vamos pro nosso calendário aqui, Rapidex.
2: Vamos que vamos.
0: Hoje, lembra que eu falei pra você ontem que hoje...
2: Ah, tinha um negócio legal.
0: Isso, que hoje era o dia de um negócio aqui, ó. Giselda, Enedina, pelo que eu percebi.
2: Vocês sabem quem é essa mulher, vocês sabem.
0: Até Raquel. Até Raquel entra nessa aqui hoje.
2: Será?
0: Aham, eu acho.
2: O que que é, será?
0: já eu digo. Hoje é dia do suinocultor.
2: Olha.
0: Sabe o que que é?
2: Os caras que criam, tem a criação do...
0: A esporcada.
2: Isso, os...
0: Tadinho, eu tenho dó quando estão matando os bichinhos, me dá uma dó. Eles dão um grito assim, tão desesperado. Mas vamos falar de coisa triste, não. Hoje é dia do suinocultor. Hoje também é dia do autocuidado, né? E não é só para nós mulheres, não. Todos nós, né? Seres humanos, de nos cuidar. É preciso fazer aquela massagem.
2: Um check-up, ir ao
0: cuidar
2: médico,
0: da saúde.
2: Dentista,
0: exatamente,
2: entendeu?
0: É o autocuidar.
2: Se cuidar, né, gente? Não é... Quando fala auto, se cuidar, não é só em beleza,
0: isso,
2: não. É se cuidar, fazer um check-up.
0: Não esperar só sexta-feira, qualquer dia, dia de autocuidado, né? Cuidar da saúde, fazer atividade física. Mas vamos lá. Hoje é dia da tequila.
2: Meu Deus.
0: Será que Raquel gosta?
2: Raquel, mulher, olha, não sei não. Ela tomou ontem a tequila, eu acho.
0: Acho que ela não bebeu, não.
2: Eu vi um brindezinho de uma latinha de suquinho. Não sei se é suco da confusão, não reparei direito, porque ainda tô com sono. Mas eu acho que, será que ela não deu um brinde dessa tequila ontem?
0: É, ontem ela postou uma foto do breja sem álcool, acho que ela não bebeu, não.
2: Ah, papo, ela... Eu sei que ela tá uma, como é que diz? Uma velha senhora. Se ela vai num lugar, tem que ter uma cadeira.
0: Somos jovem ainda, amanhã velho será.
2: Pois é, eu vi uma foto aí, ela sentada de gostinho. Sentadinha,
0: tu,
2: bichinha.
0: Aí você falou, tu vai pra festa pra ficar sentada.
2: Não, mas mulher levando, mulher, boa dançada, acho. É porque ela tava perto de mim, senão não, ela dançava.
0: Não, né, coitada. Então, hoje é dia da tequila. Um abraço aí pra mulherada, que eu sei que gosta de tomar uma, né? A Giselda mesmo. A Giselda mesmo colocou bem assim hoje. Só
2: Giselda,
0: pra
2: você... mulher.
0: Giselda é terrível. Falei pra ela, ó, vai devagar, minha filha, que tá cedo ainda. A Giselda colocou... Ela já mandou aqui. Bom dia, Mônica. Ela falou assim, 99% de ressaca, mas 1% quer beber de novo.
2: Mulher, te ajeita, mulher.
0: Falei, Giselda, vai devagar, filha.
2: Ó, as meninas também do salão estão falando aqui, ó.
0: Ah.
2: Hoje é dia, Maria, hoje é dia, né? Só de cuidado, beleza, né? De tomar uma mesmo. Então, simbora, Elisa, simbora, Gadu, meu filho.
0: Aproveita.
2: Simbora, simbora.
0: Ah, Raquel, apareceu, apareceu.
2: Cala a boca,
0: mano. Ah, é Thaís. Ah, ela tá bem ali.
2: Tá bem ali.
0: É Thaís, eu falei foi o quê, Raquel? Eu falei foi Thaís, não, que eu falei?
2: Thaís,
0: sei lá que
2: é
0: nome
2: tequila,
0: que eu falei.
2: Mulher.
0: Raquel, vem cá, filha. Vem falar aqui que você gosta de tequila ou não. Ela já sumiu pra lá agora. Hoje é dia da tequila. Será que a Raquel vai tomar uma tequilinha hoje? Acho só de leves?
2: Acho que ela tá querendo um caldinho.
0: Pra recuperar as forças. Ela tá... Ela é Thaís Versosa. Eu falei, foi o quê, gente? Ah, ela falou... É o quê?
2: Nossa,
0: então eu falei certo, uai. Agora pronto. Bora, seguindo, moçada. Maria Antônia, já tá com a frase pronta, viu? Né?
2: Prontinha, vamos.
0: Já falamos do show do Michel Teló.
2: Não, mulher, que Michel Teló.
0: Ô, agora, entendi.
2: Gente do céu.
0: Raquel, tô dormindo, fia. Meu Deus. Viajei, Thaís Fersosa, a mulher do Michel Teló. Gente, é o povo que bebe e eu que fico zoró, vocês têm noção? E a Raquel aqui me explicando e eu tô aqui, ó. Thaís Fersosa, é o nome da mulher do Michel Teló.
2: Do Michel Teló, né? Do Wesley Safadão, não.
0: Não, mulher do Wesley Safadão.
2: Mas era pra ser Milady, né? Mas ele...
0: É. Era pra ser a Milady. Milady não foi, não.
2: Não,
0: mas ele teve um filho
2: só
0: com
2: deu
0: ela,
2: início.
0: Né? Teve um filho, né?
2: É.
0: Não, Raquel, obrigado, filho. Eu tô meia hora, ó, meu Deus. Nem fui festar, não bebo e eu que eu tô aqui, a minha viajada. Aí a Nedina falou, misericórdia, minha irmã. Nedina, vai tomar uma tequila hoje, filha. Conta pra nós. Ah, deixa eu ver mais aqui. A Paula falou assim que ela é... Que ela queria tirar uma foto com o Safadão ontem. Que ela é fã dele, mas ontem ela não conseguiu ir. Que edita um negócio desse. Que pena, né, Paula? Que pena que você não conseguiu ir. Mas hoje tem mais festa, viu, filha? Participa lá, não deixa de ir, não, viu? Maria Antônia, a frase tá pronta?
2: Bora, mulher.
0: Então bora, que amanhã você vai ficar aqui até meio-dia com Raquel.
2: Vou nada.
0: E amanhã você vai contar
2: ela
0: mais
2: tá
0: história.
2: Não, ela tá aí não, né? Vou nada.
0: Vai nada, ela tá bem ali.
2: Vou ficar Ficar até meio dia, eu vou nada.
0: E aí amanhã você vai contar o que aconteceu
2: no
0: show de hoje.
2: Não, vou nada.
0: Vê se não vai rasgar roupa hoje, viu?
2: Não, vou rasgar roupa hoje não.
0: Pelo amor de Jesus Cristo. A Giselda falou, bora lá, menina. É doida, Giselda. Você tá doido, menina. Chegou a queimar o estômago agora. Ela mandou aqui duas garrafas, Maria Antônia.
2: Sangue de Jesus.
0: Cantinho do Cachaceiro, Turma do Barril. E um copinho lá. Ela falou, bora lá, meninas.
2: Vou não.
0: Tem
2: vou
0: coragem?
2: Não, hoje não. Agora não.
0: Vou nada. Até eu ia procurar um vou nada aqui, ó. Não deu tempo. Maria Antônia, vamos de frase?
2: Vamos, minha filha, vamos.
0: Meu Deus, deixa nós ficar falando. Bora lá, frase do dia com ela, Maria Antônia.
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2: Olha.
0: Simbora, Maria Antônia.
2: Adivinha.
0: Qual é o tema? Não, vai devagar com essa frase aí, hoje é sexta-feira.
2: Não, tá tranquilo, mulher, hoje tá tranquilinho.
0: Tá de boa?
2: Eu acho.
0: Você nem pediu uma música, Maria Antônia, o que aconteceu com você hoje?
2: Não, porque já não conversou muito, bora falar aqui agora.
0: Então bora, qual é a frase, qual o tema?
2: A vida adulta.
0: Ixi, suas responsabilidades, viu?
2: É, viu? Quando fala vida adulta, deixa de ser criança, tá? Então diz assim, ó. A vida adulta tem um jeito curioso de nos lembrar que nem tudo está sob o nosso controle. Tem dia em que você acorda atrasado, perde o ônibus, pega um trânsito que não acaba. O pneu do carro fura, o boleto vence, a geladeira quebra, o salário mal entra e já tá... E já tem destino certo.
0: Isso é verdade.
2: Tem semana em que um plano dá errado, outra em que alguém decepciona você. E quando parece que tudo finalmente vai entrar nos eixos, surge um novo imprevisto. Durante muito tempo, achei que viver bem seria chegar ao dia em que todos os problemas acabassem. Hoje percebo que esse dia provavelmente nunca vai existir. A vida não para de apresentar desafios. O que muda é a forma como aprendemos a atravessá-los. Existe uma paz enorme em entender que nem todo dia precisa ser extraordinário para ser bonito. Às vezes, vencer o dia já é suficiente. Chegar em casa em segurança, jantar com quem você ama, tomar um banho quente, deitar a cabeça no travesseiro e agradecer. Porque apesar de tudo, você conseguiu seguir em frente. Talvez a felicidade da vida adulta não esteja em viver sem problemas, mas em descobrir que ainda existem motivos para sorrir mesmo quando eles aparecem.
0: Diga mais.
2: A frase é curta, objetiva como sempre. É, meus amigos, a vida adulta é perceber que crescer também dói. Dói mudar de rota. Aceitar despedidas, enfrentar medo silencioso e tomar decisões que ninguém pode tomar pela gente. Tem recomeços que assustam, fases que cansam e solidões que parecem intermináveis. Mas existe uma força nascendo dentro da gente, toda vez que escolhemos continuar. Então, acho que a coisa mais difícil sobre a vida adulta é que você literalmente tem que continuar. Não importa o humor ou a situação pelo qual você esteja passando. Você tem que continuar, porque a vida continua.
0: É isso que Maria Antônia disse, fi. Chegou a vida adulta, responsabilidade.
2: Rasgou a saia, vai costurar, e continua.
0: Se vira, vai trabalhar, correr atrás do balde chutado. Festou ontem, hoje é dia de, ó... Rachar a taboca trabalhando, não
2: bora
0: festando. De noite vai festar de novo. No sabadão tem que trabalhar de novo. E a vida adulta
2: se vira
0: segue.
2: Pra acordar.
0: Beijo, Maria Antônia.
2: Opa, tamo junto.
0: Bom final de semana, boa festa pra você. Beba com moderação, juízo. Não vai rasgar a saia de novo.
2: Não, vou rasgar a saia não. Vou beijo. De sorte hoje.
0: Beijo, Maria Antônia.
2: Opa, tamo junto.
0: Fechando a nossa frase do dia com Maria Antônia.

0: Bruno Mars cantando pra você aqui na nossa frase do dia.
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2: Olha, foi extraviada em uma carteira no trajeto da Fazenda Santim pela 404 até a cidade, tá? 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

0: Eduardo Costa, você pisou na bola. Gente, tem muita gente participando, não vai dar tempo de atender a participação de todo mundo. Vai falar rapidão o nome de todo mundo aqui. Daqui a pouquinho, tá, menina, sua doida? Porque não vai dar tempo de atender todo mundo. Obrigado vocês que estão participando, vocês que fazem a diversão, a alegria aqui da programação da Sorriso FM. Um abraço pra todo mundo, meu amigo Josenildo.
1: E aí, Mônica, bota 35 latas de cerveja aí, porque eu tô de aniversário hoje, Mônica.
0: Ô, menino!
1: Coloca aí pra nós, fazendo favor.
0: Parabéns, feliz aniversário. Falando em aniversário, meu Deus, eu não toquei a música Mala Amarela pro seu Genival que tá de aniversário hoje. Daqui a pouquinho já mando essa também. Meu amigo Florencio, bom dia, filha. Tá tomando uma hora dessa, menino?
2: Mônica, hoje nós começamos foi cedo, viu?
0: Tô vendo.
2: Tem tempo ruim, não. Já pode, né?
0: Já pode nada.
2: Coloca. Toca pra nós essa moda aqui, ó.
0: Ah.
2: Hoje é sexta-feira, dia de
0: bememorar.
2: Caiu na gandaia, sentei na noite passada.
0: Quem canta é ele.
2: Sábado é o quê?
0: Hoje é sexta, filha. Não é sábado, não. Hoje é sexta. Ele falou, hoje sábado é o quê? Hoje é sexta, menino. Um abraço pra você, Florence. Quem canta aí. Daqui a pouquinho tem a moda pra você, tá bom? Meu amigo Josenildo pediu essa daqui, ó. Ei, Tenedina! Márcia, minha amiga Giselda, que vai pra vocês, viu? Bom dia, moçada! Bom dia!

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1: 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Simbora, moçada, pro melhor da estação. 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Mandando um alô geral aqui, Rapidex, pra todo mundo. Dona Maria, Noeli, a Cris tá aqui ligada com a gente. Meu amigo Anderson participando com a gente todos os dias lá no carro. Ele que é motorista de aplicativo, já entra no carro, já sintoniza com a gente. Bom dia pra você, Anderson. Yasmin, tá de aniversário hoje. Parabéns, Yasmin. Completando 13 aninhos. Feliz aniversário, sua linda princesa maravilhosa. Papai do céu te abençoe, te guarde, te proteja, tá bom, Yasmin? Minha amiga Marta Padovani. Rapaz, eu quero mandar um alô também aqui pra minha amiga Mari Organize, que ela mandou mensagem essa semana aqui, rapaz. Eu esqueci de mandar alô pra ela. Mari maravilhosa, um beijo pra você. Não sei se ela vai estar ouvindo agora, mas ela tá sempre ligada com a gente. Obrigada pela sua companhia, tá bom, Mari? A dona Cícera também tá ligada com a gente, já tá participando, tá bom, dona Cícera? Ceresley, o João Pedro, também quem tá aqui com a gente. Cadê o nome? Não tem nome aqui, deixa eu ver, menino. Deixa eu ver, cadê? Maria Matos tá com a gente. A Rosângela também tá ligada aqui com a nossa programação. Bom dia, Rosângela. Obrigada aí pela sua companhia, tá participando aqui também do sorteio. Deixa eu ver quem mais tá aqui. Jociel, Jurandir, a Paula de Melo, a Miriam, Jaqueline, Rose Clesso, a linda, bom dia. Dona Lúcia Sutil, a Gisele, o Itacir. Quem mais tá com a gente aqui? O Hugo, lá da... Hugo da... de Primaverinha. Meu amigo Nelson, Ana Cláudia, Sandra, Gina, meu amigo Ederson. Dona Conceição, Dona Neuza, Wellington. Meu Deus, é muita gente participando. Edivaldo, minha amiga Licoimbra. Tudo bem, maravilhosa? Valdemar, Maria Barbosa, Rosinei, minha amiga Geniane participando também. Quem mais tá com a gente aqui? A Vera Lúcia tá curtindo, Ana Maria, o Antônio Gonçalves, a Dona Líria, o Francisco, meu amigo, outro amigo Francisco também sintonizado. Boa sorte para todo mundo, não dá tempo de atender todo mundo, Brasil, mas boa sorte para todo mundo, viu? Bora de música, vamos de modão. Galera que pediu essa daqui, ó, Florença, acho que pediu essa. Bruno Marrone, feriado nacional. Daqui a pouquinho tem pro seu Genival, tá de aniversário hoje, Mala Amarela.

0: Bruno Marrone cantando pra você. É o finalzão de semana, menina. É feriado nacional. Simbora. Olha, bora aqui trazendo pra você aqui já o nome dos ganhadores, das ganhadoras aqui. Ligeirinha, nós ir pro intervalo de novo, que passa ligeiro, gente. A produção já fez aqui o sorteio. E hoje leva pra casa, hein? Hoje leva pra casa, não. Hoje, dois ganhadores aí. Agora sim, vou falar certo. Leva pra casa cada um um vale churrasco pra comer na festa do Colombo. Domingão, hein, Maria Antônia? Comer um churrasquinho, hein? Bom demais, lá na Paróquia Santa Luzia. Olha, vamos trazendo pra você o ganhador de hoje. Um dos ganhadores, né? Ou ganhadora, não sei. Final 9623. Você ganhou!
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0: Final 9623. É Marta! Marta Padovani, minha amiga Marta.
2: As preocupações da vida, as ilusões da vida, sufocam a palavra de Deus em mim. Tira essa preocupação com amanhã, para amanhã será outro dia, e amanhã Deus me dará de novo forças. Põe isso no teu coração. Por hoje, me ajude a viver o hoje, Senhor, e que as preocupações não me sufoquem, que as ilusões da vida não sufoquem teu apelo em mim. E por fim, que eu seja um terreno fecundo. Diga comigo, filho. Meu Deus, eu creio. Eu creio, Jesus. Eu adoro Jesus. Espero Jesus. E amo-vos, Jesus. Diga isso para o Senhor. E eu volto a repetir. Deus está no meio da tua tempestade hoje. Deus está no meio da tua dor. Deus está contigo. Então, sinta essa presença de Deus te confortando. Sinta esse Jesus das santas chagas dolorosas e gloriosas tomando as tuas mãos e dizendo: vem comigo, caminhe comigo, vamos em frente. Deus está trabalhando, está escutando? Deus está trabalhando em você, em mim. A minha hora vai chegar. Diga isso para Deus. Eu não abandono jamais, Senhor, porque eu sei que nunca me abandonarás. Senhor, eu caminho contigo. Toma-me nas mãos. Conduza-me, Senhor. Conduza-me, Senhor. Nada temerei, pois Deus comigo está. Repita isso. Repita perto desta pessoa doente. Repita isso no meio da sua noite escura. Nada temerei, pois Deus comigo está. Tomou essa palavra? Gravou-a? Nós vamos para o intervalo e voltamos já. Volte comigo. Chame um amigo, uma amiga, voltamos já.
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0: a frase de hoje: nada temerei, pois sei que Deus comigo está. Tiago, que a paz de Jesus esteja com você. Alô?
1: Bom dia, padre.
0: Bom dia. Deus abençoe, Tiago. Deus abençoe. Você fala de onde?
1: Saudade, Santa Catarina.
0: Saudade, Santa Catarina. Como é que você me acompanha ali, filho?
1: Aplicativo e YouTube.
0: Tá certo. Eu só já deixo você falar, eu quero dizer a todo mundo. Gente, é muito fácil baixar o aplicativo no seu celular. Muito fácil. Você vai lá na loja dos aplicativos e coloca lá Associação Evangelizar. E você baixa, é gratuito. E também é gratuito para manter. Digo isso porque você vai ter televisão em qualquer lugar do mundo, rádio em qualquer lugar do mundo e o Evangelho do dia, a liturgia diária. Tiago, a palavra é sua, meu filho.
1: Padre, eu preciso de uma direção espiritual.
0: Tá, que o Divino Espírito Santo nos ilumine. O que está acontecendo?
1: Faz quase 5 meses que eu separei da minha namorada. Na verdade, ela separou de mim, por causa que eu sou viciado em aposta esportiva. E eu estou lutando todo esse tempo para reconquistar o amor dela, porque meu coração pede isso. Eu comecei a rezar mais, me apeguei mais a Deus. Graças a Deus, ela era já associada da obra Evangelizar e comprou os livros do padre Manzotti, que eu já li 4 livros seus, padre, e me ajudaram muito para me fortalecer, para lutar contra esse vício.
0: Sim.
1: Esse vício faz mais de 2 meses agora que eu consegui me libertar desse vício, me sinto muito bem, não me faz falta. E estou lutando a cada dia para reconquistar o amor da pessoa amada, que é a Sandra.
0: Entendi. Tiago, é uma luta contínua, você sabe disso. E
1: sim,
0: é um vício, a pessoa, você sabe, você já sentiu isso.
1: Sim.
0: E louvado seja Deus que já há 2 meses você está sem jogar. Você tirou os aplicativos no celular, né, que você joga?
1: Eu fiz o passo que o padre já falou há uns dias atrás, que é bloquear o CPF no site do governo.
0: Isso.
1: E ele não tem mais como acessar os aplicativos, está tudo excluído.
0: Louvado seja Deus, que bom que você escutou meu conselho, eu devo ter aconselhado uma outra pessoa.
1: Sim, foi numa outra pessoa.
0: E deixa eu perguntar, você percebe, que ela tem dado espaço para um retorno?
1: Ela faz uns 1 mês e meio que os pais dela descobriram isso, que eu era viciado em aposta.
0: É.
1: E até então a gente ainda dialogava, a gente se encontrava para conversar sobre a nossa situação. E depois disso, os pais dela, não tira a razão deles, porque eles também amam ela, mas eles me proibiram de ter contato com ela e da gente se aproximar.
0: Entendi. Você está endividado?
1: Graças a Deus, não. Já recuperei a minha vida financeira, padre. Inclusive, consegui participar da última parcela do livro Ouro, que era um objetivo nosso.
0: Que bom. Tiago, você vai ter que ter muita serenidade agora. Você há de convir que é muito recente, eu diria, essa abstinência do jogo. Porque não deixa de ser uma abstinência.
1: Sim.
0: Você tem que ter serenidade. Serenidade e esperar a poeira baixar. É muito recente. Os pais estão a protegendo.
1: Sim.
0: Você tem que você já está mostrando mudança. Perseverar neste caminho e ela vendo e a família vendo que houve uma mudança, se for um amor em Deus, vai se concretizar. Você tem intenções de constituir uma família com ela?
1: Inclusive, a gente tinha feito curso de casamento aqui na paróquia.
0: Certo.
1: Só não concretizamos o casamento.
0: Certo.
1: Então, a gente combina muita coisa, padre. E, inclusive, ela é muito devota do padre. E
0: certo.
1: Foi através dela que a gente acompanha o padre.
0: Então, certamente, ela deve estar ouvindo ou vai ouvir o reprise.
1: Provavelmente, sim, padre.
0: De tempo ao tempo. Eu digo isso para que os pais creiam na veracidade da sua libertação do jogo. E você não quer nunca mais, né, Tiago?
1: Não, padre. Os pais dela e tanto a Sandra, eles sabem dos dons que Deus me deu.
0: Então,
1: eu sou uma pessoa, padre, que eu sei fazer muita coisa, graças a Deus.
0: Certo.
1: E eu só me desviei no caminho por causa dessas malditas apostas.
0: Mas...
1: eu não quero nunca mais voltar para isso, porque o meu objetivo maior é reconquistar a Sandra e construir uma família baseada em Deus.
0: Amém. E Deus vai confirmar isso. Ainda mais que vocês estavam se preparando para o casamento e todos erram. O perdão existe e ela vai te perdoar.
1: Isso que eu confio, padre, que Deus vai tocar o coração dela, porque ela é uma pessoa de igreja, inclusive ela é animadora da igreja,
0: tá,
1: padre,
0: bom.
1: É uma pessoa maravilhosa, Sandra. E eu confio que Deus vai iluminar o caminho dela para a gente ter um retorno.
0: Amém. Que Deus continue levando você por este caminho de libertação. Deus abençoe, Tiago. Rezarei na sua intenção. Um abraço a Saudades Santa Catarina. Acompanha pelo aplicativo Dom Odelir José Magre de Chapecó. E só quero lembrar que dia 31 de julho eu estarei em Araquari, Santa Catarina, na festa do Senhor Bom Jesus de Araquari. Às 19h30, Santa Missa e depois um show de evangelização. É na outra sexta. Acho que é isso. É isso mesmo. Na outra sexta. E você pode acompanhar pela TV Evangelizar e YouTube Padre Manzotti. Filhos queridos, eu gostaria de dizer que amanhã é dia de São Cristóvão. E talvez na sua cidade possa acontecer a bênção dos motoristas, dos carros. Você conhece assim. Eu gosto de chamar dos motoristas. Nós, hoje, e eu estou mostrando ao vivo para estimular você. Nós estamos fazendo, Curitiba, região metropolitana, na rua lateral do Santuário de Nossa Senhora de Guadalupe e Jesus das Santas Chagas, hoje, até às 19 horas. Você está vendo imagens reais. Eu mesmo acordei cedo, fui à rodoviária. Quando voltei, passei para abençoar o carro, e é a bênção para mim. Porque mais do que abençoar o carro, entenda bem, é a bênção do motorista. Então você que vem para a missa do meio-dia ou passar pelo centro de Curitiba, não perca a oportunidade da bênção. Você está vendo imagens ali. Tem um diácono e um sacerdote e vão revezando todo o tempo abençoando os carros. Conto para você o que está acontecendo conosco. De repente, na sua cidade, hoje ou amanhã, terá a bênção, vamos dizer, do carro. Bênção do motorista. Mas desde já, São Cristóvão, abençoai todos os motoristas. Deixa eu falar. Ana, que a paz de Jesus esteja com você, Ana.
2: Alô? Bom dia, padre Reginaldo Manzotti.
0: Deus abençoe, eu vi seu nome, sumiu da tela, mas eu vi desde o começo lá seu nome. De onde você fala, Ana?
2: Eu falo de Fortaleza, fazendo a contagem regressiva.
0: É verdade, meu abraço, querido povo de Deus de Fortaleza. Contagem regressiva para o nosso evangelizar é preciso dia 31 de outubro.
2: Outubro.
0: Como é que você me acompanha, Ana, em Fortaleza?
2: Aqui eu acompanho o senhor por várias rádios, pela Rádio Calonge, Cadeiro, pelo Canal 21.
0: Tá certo. Tá aí meu apelo.
2: E há 19 anos que eu sou associada da obra.
0: Amém, que coisa maravilhosa, filha.
2: Ei, padre.
0: Diga lá, minha filha, só quero lembrar, depois eu vou fazer um apelo que nós precisamos trocar o transmissor do 21.1 de Fortaleza. É, precisamos trocar. Porque tá chegando bem aí.
2: Todo dia o senhor faz esse apelo. Isso. Na hora do programa.
0: Ana, eu vou falar com você depois do intervalo. Você se importa de esperar, por favor?
2: De jeito nenhum.
0: Então,
2: eu disse para telefonista, eu passo até o dia aqui.
0: Não, eu falo com você daqui a pouco. Gente, eu vou para o intervalo com imagens da bênção dos carros. Por quê? Talvez você esteja precisando da bênção do motorista. Eu volto já, volte comigo.

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0: Nós vamos para a leitura orante e eu vou dividir o que nós chamamos o hino do amor em três partes. Hoje, amanhã e retomamos na segunda. Mas eu estou falando com a Ana, Fortaleza, fala minha querida. Palavra é sua.
1: Padre, eu gostaria de dar um testemunho. É porque eu estou com vários nódulos na tireoide.
0: Certo.
1: E minha endocrinologista solicitou uma biópsia.
0: Certo.
1: E para a honra e glória de Jesus da Santa Chaga, a biópsia não deu nada.
0: Amém. Graça recebida.
1: Recebida é graça testemunhada. Toca o sino, sacristão.
0: Amém, Ana querida. Quer deixar alguém na oração?
1: Eu quero sim. Pitácio Oliveira, que é o irmão de uma amiga minha que está hospitalizado no hospital aqui em Fortaleza. Está muito grave o estado dele.
0: Sim.
1: Eu quero botar meu nome, Ana Freitas.
0: Levarei na missa do meio-dia de hoje.
1: Eu tenho artrite, tenho artrose, sinto muitas dores.
0: Certo.
1: E também Fátima Araújo, que ela também é cheia de dores, é uma grande amiga minha.
0: Tá certo.
1: E Dona Irene Nogueira.
0: Certo.
1: Rosa Trajano.
0: Certo.
1: Fátima Silva.
0: Tá certo. Meu grande abraço, querida Ana de Fortaleza, associada fiel, diz ela, 19 anos. Povo de Deus, faça como ela, torne-se um associado hoje. Que é isso, gente? Há quantos anos você me acompanha pelo rádio? Eu escuto pelo rádio, eu vejo o Padre pela TV, o Experiência de Deus, todo dia das 10 às 11. Você não pode nos ajudar um pouquinho, gente? Não tem valor. Não é estipulado o valor, faça a sua doação, seja fiel. Eu falava de Fortaleza, nós estamos hoje a campanha extra de Jesus das Santas Chagas. Inclusive eu peço, por favor, pega o boleto, vá lá. É que nós temos um grande desafio este mês, trocar o transmissor de Fortaleza, porque a qualquer momento vai parar. Então, meu abraço, Fortaleza, TV Evangelizar 21.1, Jangadeira FM, Milton Turola, Shalom, Padre Douglimar, Dom Bosco, Padre Magno, querido arcebispo Dom Gregório Paixão, da Arquidiocese de Fortaleza. E, claro, contagem regressiva, para mim já é sempre regressiva de um ano para o outro. 31 de outubro, Fortaleza, o 19º Evangelizar é preciso. Vamos à leitura orante, povo de Deus. Escute o que as pessoas têm dito, escute.
2: Pai de Jesus e o amor de Maria.
0: Pois não.
2: Bênção, Padre Reginaldo.
0: Deus abençoe.
2: Me chamo Patrícia, vim deixar um testemunho da leitura orante da palavra, que foi de 1 Coríntios, capítulo 11, versículo 27 e seguintes, onde o Senhor questionou como estamos recebendo o corpo e sangue de Cristo.
0: Isso.
2: E essa pergunta foi o que me impulsionou a ser catequista.
0: Olha,
2: porque
0: aí,
2: em algumas
0: gente.
2: Situações, pessoas da família me disseram que era só um pãozinho.
0: Olha,
2: outra
0: aí.
2: Pessoa recebia e saía como se não tivesse recebido nada.
0: É.
2: Isso me impulsionou
0: uma
2: a ser catequista,
0: né?
2: E hoje eu
0: Olha,
2: falo
0: catequista.
2: Bastante sobre isso, que é o corpo e
0: sangue
2: de
0: Cristo.
2: Muito obrigada.
0: Que lindo, Patrícia. Fico feliz, a obra evangelizar é isso, é fazer discípulos e missionários.

0: falar todas as línguas que são faladas na terra e até no céu. Mas se não tivesse amor, as minhas palavras seriam como o som de um gongo ou o barulho de um sino. Versículo 2. Poderia ter o dom de anunciar a mensagem de Deus. Agora você já sabe, né? Eu fiz catequese na leitura orante dos dias anteriores, o que é essa mensagem. Está vendo como é bom acompanhar a leitura orante? Poderia ter o dom de anunciar a mensagem de Deus, até ter o dom carismático, estou eu interpretando aqui, do conhecimento, entender todos os segredos e ter tanta fé que até poderia tirar as montanhas do seu lugar. Mas se não tivesse amor, eu não seria nada. Versículo 3. Poderia dar tudo o que tenho, até mesmo entregar meu corpo para ser queimado, como fez São Lourenço, um dos diáconos. Mas se não tivesse amor, isso nada de nada me adiantaria. Eu vou parar por aqui, mas a reflexão é a seguinte: por quê? Vamos lá. Se eu desse meu corpo para ser queimado em chamas, mas se não fosse por amor a Deus, seria um heroísmo e não uma santidade. Seria uma vanglória e não uma entrega. Eu poderia dar todos os meus bens aos pobres, mas se não for fruto de um amor a Deus, a pérola preciosa, que vai ser o tema de domingo, o tesouro escondido, se faltar amor, seria meramente assistencialismo. Se faltar amor, eu poderia manipular a fé, manipular o conhecimento. Então a grande pergunta hoje para quem começa: você ama? Você ama? Se há amor, nós suportamos tudo. É o que vamos rezar amanhã. Hoje, eu quero ficar nesse primeiro tema. Existe amor? Vamos falar de Jó. Jó não teve a resposta que ele queria, porque ele sofreu tanto. Se você leu comigo o livro de Jó, e se você leu Inabalável, infelizmente você vai chegar no final sem resposta. Por que tudo aquilo aconteceu com Jó? A resposta está que antes ele ouvia falar de Deus na catequese, ouvia falar de Deus num podcast, ouvia falar de Deus numa mensagem do WhatsApp, mas agora ele enxerga Deus, ele ama Deus. Filhos, eu sei que parece um tanto abstrato o que eu falei, mas eu estou falando de uma relação íntima com Deus. Se não há amor, fica tudo superficial. Eu volto rezando isso. Volte comigo.
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0: Reze comigo, dai-me, Senhor, a graça de amar-te mais. E dai, Senhor, no mundo essa consciência. É preciso amar. É preciso mais amor, por favor. Menos guerra, Senhor. Menos divisão. Você entende? A primeira parte do hino ao amor ressalta o amor. Depois nós vamos falar que o amor é paciente, o amor tudo suporta, mas é o amor o ponto central. As pessoas precisam se amar mais, discutir menos, amar mais. Isso é capaz de mudar o mundo. Isso é revolucionário. Eu volto a repetir. Aqui está a centralidade do Evangelho. Não foi Jesus que disse: nisso sabereis que sois meus discípulos, se vocês se amarem uns aos outros. Amai-vos uns aos outros como eu vos amei. Mais amor, por favor, Senhor. Mais amor no mundo. Mais amor no trânsito. Mais amor nas estradas, nas ruas, dentro das casas. Mais amor em nossas comunidades, em nossas pastorais. Mais amor para com os idosos que vamos celebrar domingo, dia de São Joaquim e Santana, dia dos avós, dos idosos. Mais amor, Senhor, para com os nossos doentinhos. Mais amor, Senhor, nesse mundo tão cheio de guerra. Olha que forte a mensagem, a leitura orante de hoje, gente. E nós só ficamos em 3 versículos do hino ao amor. E eu não quis atropelar. Por quê? Porque não, nós perdemos a essência. E a essência é mais amor. Amar a Deus. Amar o próximo. O amor cura. Sobe o som, sacristão. Mais amor. Grave esta palavra. Você está com problemas aí? Está com problema na família? Mais amor. Está no meio de uma intriga? Mais amor. Cura. Filhos queridos, é falando de amor que quero falar. 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Ajude-nos, por favor. Estou bastante preocupado, porque nós assumimos já essa meta. Já, você sabe, o padre é meio trator e é preciso fazer, vamos fazer. E eu gostaria de valorizar este livro que você está vendo virtual ali, ó. Ele é um livro virtual que vai se transformar num livro físico. Ficará registrado no santuário e eu levarei, segura lá, segura. Eu levarei este livro na primeira oportunidade até o Santuário de Guadalupe, no México. Anitta da Cruz Peixoto, de Curitiba. Olha aí. Reginaldo Manzotti, família, Alice Cavalcante Ferraz, obrigado Alice de Fortaleza, José Ronald Cavalcante, toda a família, e muito obrigado, tá aí meu nome da minha família também, ó. Olha, não sabia disso não, louvado seja Deus. E assim, roda um pouquinho ali, roda mais, consegue? Proteção de Gisele, olha, gente de Minas Gerais, a Gisele de Minas Gerais, de Curitiba, Gabriel Luz, Rio Bonito do Iguaçu, Colombo, Paraná. Faça sua doação, sua ação no livro da Casa da Mãe. Fátima, que a paz de Jesus esteja com você.
1: Amém, padre. Bença, padre.
0: Deus abençoe, Fátima. Você fala de onde?
1: Eu falo aqui de Vila Velha, Espírito Santo.
0: Vila Velha, Espírito Santo. Como é que você me acompanha?
1: Pela Rádio América.
0: Tá bom, mas aí você tá com uma voz triste. O que tá acontecendo?
1: Ai, seu padre, eu tô passando...
0: O quê?
1: Uma dificuldade com meus dois filhos nas drogas.
0: Dois filhos nas drogas.
1: Dois filhos nas drogas, padre. Eu sou viúva. Eu sozinha pra cuidar deles. Tem hora que Sei lá, seu padre, eu não sei mais o que eu faço na minha vida com esses meninos.
0: Quantos anos eles têm?
1: Um tá no crack, saiu ontem e até hoje não voltou.
0: Meu Deus.
1: É, o crack, desse crack tá da maconha, sei lá. E o outro é negócio de cheirador e a maconha, meu seu padre.
0: Meu Deus, é cocaína e são coisas pesadíssimas. É coisa pesada.
1: Isso.
0: Qual a idade deles?
1: Um tem 34, o outro tem 40.
0: Meu Deus, são tudo homem feito.
1: Tudo velho.
0: É, tudo homem feito, né? Que deveria ser o amparo para você agora.
1: Então, meu filho,
0: São casados, solteiros, são o quê?
1: Morava com a mulher, arrumaram o filho com a mulher agora sentou o pé, não quer mais, por causa disso.
0: Entendi.
1: Aí tá tudo, vieram tudo pra dentro da minha casa, padre.
0: Entendi.
1: É, padre, mas eu tô passando, eu não sei mais o que eu vou fazer na minha vida. Já internei ele, já fiz de tudo, padre, tudo. E ele não sai dessa.
0: Você é literalmente a Jó de hoje. É o que está acontecendo na tua vida. Agora, filha, essas suas lágrimas não passam despercebidas de Deus. Acredite nisso.
1: Tá bom, pai.
0: E Deus, eu quero rezar com você. Calma. Mas Deus, você não está sozinha. Deus está do teu lado, eu lhe garanto isso. E nós vamos interceder por você. E eu peço que todos que puderem, anote Fátima de Vila Velha. E nós vamos rezar. Eu vou levar teu nome na missa de hoje. Os intercessores vão rezar pela senhora. Nós temos um grupo de intercessores aqui muito forte. Para que.
1: Tá bom, padre.
0: Reza comigo.
1: Eu queria botar um nome.
0: Ah, diga.
1: Botar o nome deles aí na oração do Senhor.
0: Você quer falar o nome?
1: João Luiz da Silva Rezende.
0: João Luiz. E.
1: Da Silva Rezende.
0: Tá. E o outro?
1: E Fabiano da Silva Rezende.
0: Tá. Reza comigo, Senhor Jesus.
1: Senhor Jesus.
0: Eu te peço. Tenha misericórdia de mim.
1: Tenha misericórdia de mim.
0: E misericórdia dos meus filhos.
1: Tenha misericórdia dos meus filhos.
0: Jesus. Eu creio no teu poder.
1: Eu creio no teu poder.
0: Eu creio que para Deus tudo é possível.
1: Eu creio que para Deus tudo é impossível.
0: Tire meus filhos do crack.
1: Tire meus filhos do crack.
0: Da cocaína. Da maconha.
1: Das más companhias.
0: Senhor Jesus, eu te peço por esta mãe viúva, sozinha, cuidando de dois filhos, um de 34 e 40. Senhor Jesus, conforte-a. Nossa Senhora, olha por essa mãe, atenda essa mãe, escute essa mãe, amém. Filhos, assumamos o compromisso hoje. Você talvez nunca vai saber o rosto da Dona Fátima, mas ela se tornou próxima de nós hoje, e assumimos o compromisso de interceder por ela. Eu volto já, volte comigo.
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se aproxima o dia dos idosos, dos avós. Meu coração ficou ali com a Fátima, hein? Inclusive, se alguém, ela fala de Vila Velha, Rádio América, MFM de Vitória, Alessandro Gomes, meu respeito, consideração. Eu estive lá também, Dom Ângelo, arcebispo de Vitória. Se alguém lá de Vitória, lá de Vila Velha, puder, eu não sei se nós temos o telefone dela. Mas Fátima, liga de novo, deixa seu telefone aqui. E quem sabe alguém possa ali fazer uma visita. Eu acredito muito na pastoral da pessoa idosa, PPI. E eu diria, Fátima, ficou no meu coração algo. Se os teus filhos estão nesse nível de crack, maconha, cocaína, não aceite que de forma alguma eles possam usar de grosserias verbais ou físicas contra você, hein? Não sei porquê, mas no meu coração ficou isso. Fátima, que Deus abençoe. Rezarei o dia todo na sua intenção. Hoje, aniversário da Selva FM, a Piacás, Mato Grosso. Pode continuar, sacristão, se foi na veia. Hoje é tempestade mesmo acalmada. 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Filhos, tem coisas que nos preocupam. 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Acredite, uma mão que se abre nunca volta vazia. Mas uma mão que se fecha, ela seca, viu? Pensa nisso. Vamos à novena? Mais do que nunca, o preciosíssimo sangue de Jesus, hoje eu peço pela Fátima, a Ana de Fortaleza, o Tiago lá de Saudade, Santa Catarina, e todos os que estão precisando de uma graça especial. Juntos, quinto dia da novena, rezemos. Senhor Jesus, que derramastes o teu preciosíssimo sangue em remissão de nossos pecados, humildemente peço essa graça que tanto necessito. Peça a graça. Reze. Peça. Suplique. Lava-me, Senhor, com teu preciosíssimo sangue. Derrama o sangue de tuas chagas, mãos, pés e do teu lado aberto. Lava-me com teu sangue por inteiro. Corpo, alma, espírito. Envolve com teu sangue a minha mente, meu coração, minha vontade, os meus sentimentos. Derrama, Senhor, o teu preciosíssimo sangue sobre a minha pessoa. Senhor Jesus, que o teu sangue seja minha defesa, minha fortaleza, minha guarda, e que nada do maligno possa atingir a mim e minha família. Que pelo poder do preciosíssimo sangue derramado sobre mim e sobre todos os que agora apresento em oração, diga o nome das pessoas. Ou diga uma causa que você está lutando, lutando, lutando, lutando, e não está vendo resultado. Mas acredite, a vitória vem do joelho dobrado.
A vitória vem do joelho dobrado. Repita comigo com autoridade: a minha defesa é o sangue de Jesus. A minha proteção é o sangue de Jesus. A minha cura é o sangue de Jesus. A minha fortaleza é o sangue de Jesus. Diante do teu sangue, Jesus, o inimigo é repelido e foge. Todo joelho se dobra nos céus, na terra e nos infernos, porque este sangue tem poder. O Senhor esteja convosco. Ele está no meio de nós. Hoje me vim de rezar por todos aqueles que estão há muito pedindo uma graça, estão insistindo num pedido, estão desanimados, abatidos. Sinta a presença de Deus do teu lado, fortalecendo e amparando. Abençoai a água, a roupa dos enfermos, as fotos de família. Abençoai os remédios, por intercessão de São Pio de Pietrelcina, Nossa Senhora do Carmo, nos méritos das Santas Chagas, em nome do Pai, do Filho e do Espírito Santo. Amém. Eu termino com a música Mais Amor, por favor, e as imagens da bênção dos motoristas. E se na sua cidade tiver a bênção dos motoristas, procure. É muito importante. Evangelizar é preciso.

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1: Olá, sorriso! Alô, você cidadão, alô, você cidadã, queridos e queridas, sintonizados nesta potente emissora, a Sorriso FM, é o canal 99.1 e é por ele que nós temos aqui a satisfação de dar abertura a mais uma edição do programa A Voz do Povo, né? O canal que vai mais longe, é o mais querido, é o mais forte também, a Sorriso FM, né? Sexta-feira hoje, moçada, sextando com Gavi e com Rodeio em Sorriso, 24 de julho de 2026, hoje é o Dia Nacional do Suinocultor, a essa categoria profissional, o nosso carinho, né, e gratidão, e o Dia Internacional do Autocuidado, é um chamamento para todos nós, né, observarmos como é que estamos cuidando desse corpinho também, da nossa cabeça, né, não? Sejam todos bem-vindos, a gente cumprimenta junto com a equipe aqui nos estúdios do nosso lado já, Milena Moraes, bom dia.
2: Bom dia, Marlene, bom dia a todos os ouvintes, uma excelente sexta-feira para todos nós. 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Estamos ao vivo também através do nosso site r9news.com.br e você também pode baixar o aplicativo da Sorriso FM gratuitamente aí no seu celular pela Play Store e pela Apple Store. Além disso, nós estamos nas redes de televisão também, no canal TV Cidade Verde 12.1, filiada Jovem Pan, e Rede TV Canal 3.1.
1: 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Chega mais perto, aumenta o volume do seu rádio, do seu aparelho, para acompanhar principais destaques da Voz do Povo nesta sexta-feira.
2: Cinco menores são apreendidos após furto em farmácia. O grupo é apontado como integrantes de facção criminosa.
1: Aluno de 14 anos é apreendido após agredir a própria mãe numa escola militar aqui de Sorriso.
2: Cavalaria da PM prende quatro suspeitos e apreende drogas após perseguição em Sorriso.
1: E o GAF Sorriso e Rodeio atraem grande público ao Parque Tecnológico da cidade.
2: PRF e Secretaria de Saúde realizam ação de prevenção voltada a motoristas em Sorriso.
1: Todas estas e muitas outras notícias a partir de agora no programa Voz do Povo, que já está no ar para você. Não devemos nunca permitir que a nossa idade ou que os erros do passado ou que a opinião dos outros determine os nossos limites, né? Bora refletir um pouco sobre isso. Sempre haverá tempo para aprender algo novo aqui na vida, para realizar sonhos antigos, desenvolver talentos, escrever um novo capítulo da nossa trajetória, enfim. Enquanto tivermos propósito, teremos oportunidades, com certeza. E enquanto houver fé, haverá também força para transformar desafios em conquistas. Se for preciso, que a gente saiba mudar de direção, de planos, de cidade, até de profissão ou de caminho na vida. Tenhamos a coragem de recomeçar sempre que for necessário, porque a vida não costuma recompensar aqueles que permanecem presos ao medo, mas recompensa sim quem decide seguir em frente, mesmo sem conseguir ainda enxergar todo o percurso. Nós não fomos chamados aqui para vivermos acomodados, e sim para crescer, aprender e construirmos uma história da qual possamos todos nos orgulhar. Mudar exige sim muita coragem. Significa deixar para trás aqueles hábitos que já não nos fortalecem, abrir mão das certezas confortáveis e também aceitar que o crescimento quase sempre acontece fora da nossa zona de conforto, não é verdade? Nenhuma grande conquista vem sem esforços. Toda montanha exige uma caminhada para se chegar ao topo e todo caminho importante tem obstáculos. Pense nisso. Cada passo, entretanto, que for dado com perseverança aproxima-nos um pouquinho mais daquele destino que queremos alcançar, né? Então não pare, bola pra frente, vamos lá. Sextou, né, moçada? Bora dar um confere aqui no tempo, produção, hoje, no fim de semana festivo em Sorriso também.
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1: Sexta-feira amanheceu mais uma vez com tempo bom e sol forte desde as primeiras horinhas da manhã por aqui. A previsão para hoje é de um dia de sol com aumento de nuvens a partir da tarde. Não tem previsão de chuva. A umidade relativa do ar fica por volta dos 74%. Mínima registrada hoje foi de 21. A máxima pode chegar aos 35 na tarde de hoje. E o fim de semana promete seguir nessa toada de bastante calor. A previsão para amanhã, sol com nuvens durante o dia, períodos de céu nublado, noite também com nuvens, mas o termômetro ficando entre 22 e 36 graus no sábado. Domingo, da mesma forma, a previsão é de sol com algumas nuvens, poderemos ter névoa ao amanhecer. Noite com poucas nuvens no domingo, no fechamento do GAF e do Rodeio aqui em Sorriso, temperatura vai variar no domingo entre 21 e 36 graus. E nesse momento, aqui no centro-sul de Sorriso, onde está a sede da Sorriso FM, nossos estudos, o termômetro está marcando 29 graus. Em frente, 10h07 agora, Milena Moraes vai trazer cotações agropecuárias.
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2: Indicadores para esta sexta-feira: soja disponível R$ 121,80 a saca, milho disponível R$ 43,70 a saca. Algodão pluma, R$ 125,25 a arroba. Caroço do algodão, cotado em R$ 856,47 a tonelada. Arroz, R$ 96,00 a saca. Suíno confinado, R$ 5,44 o quilo. Boi gordo, R$ 311,75 a arroba. Frango vivo, R$ 5,30 o quilo. Ovo branco, caixa com 30 dúzias, cotado em R$ 143,00. Já o dólar... A última atualização, às 10 horas, no horário de Brasília, a moeda norte-americana estava sendo cotada no valor de R$ 5,08. A fonte é do IMEMT e AgroLink Sorriso.
1: Hora 10 horas e 8 minutos. Eu estou olhando aqui os minutos e falando a hora, né, gente? 10 horas e 8 minutos, reforçando para você dar o confere. Tá tudo em dia, sabe?
2: Quase 11 ônibus.
1: Isso, quase 11 ônibus. A Branca me deu uma olhada aqui, tá, como quem pergunta, tá tudo bem aí? Tá tudo bem, tá? Vamos em frente. Hoje tem notícia de GAF para você. Vamos falar mais de rodeio, vamos falar de muita coisa linda por aqui. Tem segurança pública, como você viu também, várias situações. Mas eu já começo chamando a colega Raíssa Ávila. Raíssa, o povo já está com saudade dela aqui nos estúdios, mas está fazendo a cobertura lindamente pelas ruas da cidade e no GAF também, né, Raíssa? E ela passou por lá, conversou com o Thiago da Epicentro Incorporadora. A Epicentro está no GAF com lounge networking, apresentando o Almara São Manuel. É um condomínio que promete revolucionar a moradia de alto padrão aqui na cidade. Vamos conferir com a Raíssa Ávila.
3: Para você que acompanha a programação da Sorriso FM, bom, quero falar de coisa boa agora. Você que tem um desejo da casa própria, de inovação, vamos conversar sério agora, viu? Aqui em Sorriso, no GAF, através do Epicentro, a Almara São Manuel está com um stand totalmente diferente no GAF Sorriso. E eu estou agora com o Thiago. Thiago, primeiro, qual que foi a ideia deste stand que vocês trouxeram aqui? Não foi somente para trazer o Almara, mas todos os fornecedores que estão juntos nesse empreendimento, não é?
4: Olá, boa tarde. Tarde quente, mas aqui dentro do nosso lounge network Almara São Manuel, uma temperatura agradável, pessoas se relacionando. E esse, sem dúvidas nenhuma, foi o intuito de aproveitar aí um momento magnífico na capital do agronegócio e apresentar aí para Sorriso, para o Mato Grosso, para o Brasil e para o mundo os empreendimentos que a Epicentro Empreendimentos está desenvolvendo. Então, o nosso lounge, ele foi criado junto com os parceiros. Eu trago para dentro do lounge, eu trago para dentro desse espaço, né, as pessoas que estão nesse momento esculpindo, trabalhando e entregando os fornecedores do Almara São Manuel, que já está, né, em execução. É um produto, vem para ser mostrado para Sorriso, ele faz aqui as suas pré-reservas, mas eu trago comigo esse ecossistema, esse propósito de integração que a Epicentro traz para Sorriso. Então, o que nós precisamos nesse momento é validar os conceitos. Pessoas extremamente interessadas com poder econômico são disponíveis no eixo da 163. E nós criamos aí ambientes de fazer esses encontros. A partir de um momento que a gente starta um empreendimento com essa magnitude, todas essas pessoas aqui em volta são fomentadas. Então, acho que isso aqui traduz claramente o nosso propósito.
3: E eu fiquei sabendo que o conceito foi inspirado em até países, outros países. Como é que vai funcionar, Almara, aqui em Sorriso?
4: Exatamente. O master plan da Epicentro contempla 4 milhões de metros quadrados. Todos os modelos de moradias estão sendo pontuados nessa área. Nós apresentamos aqui uma parte do complexo que está sendo construído. Então aqui eu trago um condomínio, o Almara São Manuel. Nos próximos dias nós apresentaremos uma área destinada para um resort e um outro condomínio na sua lateral. Então tudo que vocês estão vendo aqui está em execução. O produto disponível para reserva eram apenas 262 unidades, o qual o morador terá disponível o projeto único no Brasil. Não existe um produto desse integrado em um centro urbano onde o possível morador literalmente tem capacidade econômica e o seu trabalho, as coisas que ele pratica, está a menos de 10 minutos da localização que ele se encontra.
3: E hoje, quinta-feira, sexta, sábado e domingo, quem passar aqui pelo GAF pode vir aqui no estande conhecer e tirar também todas as dúvidas com os consultores.
4: Exatamente, o mercado imobiliário que muitos nos abraçou, né? Procure seu corretor, passe aqui no GAF. O pessoal está disponível aqui, nós estamos numa imersão validando esse festival, é um compromisso também da Epicentro, pois isso traz melhorias para todos os empresários. A partir do momento que essa visibilidade de Sorriso, esse poder de construção, essa vontade de crescimento que a região do agronegócio tem, está sendo demonstrada nos outdoors do mundo inteiro. A capital do agronegócio tem um palco de 4 dias com o maior festival agro do planeta. E nós estamos fomentando, participando e com certeza todos nós colheremos bons frutos do que está sendo feito aqui.
3: Tiago, muito obrigada pela sua participação e eu sigo por aqui acompanhando o GAF. E olha só, eu acho que já, daqui a pouquinho, eu vou voltar com mais novidades aqui na programação da Sorriso FM.
1: Seguimos, obrigada Raíssa, ela segue lá acompanhando e a qualquer momento retorna, né, com informações. A Raíssa acompanhou ontem também a abertura do GAF pela manhã, a abertura do rodeio à noite e oportunamente a gente vai trazer essas informações para você. Agora 10h13 é a hora de falar dos parceiros, né?
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1: Hora 10h15, fala Cidadão Liberado, é o 96-364-6964. Tem recado chegando, já vou trazer aqui também, mas chamar a Raíssa com matéria de polícia agora. Ontem, 5 menores acabaram detidos, encaminhados à delegacia por policiais, porque eles estavam furtando, haviam furtado uma farmácia. Todos, inclusive, já têm passagens pela polícia. Vamos ouvir.
5: Um policial de folga evitou que 5 menores de idade fugissem no fim da tarde de quinta-feira em Sorriso, após um furto registrado em uma farmácia na região central. O local fica próximo a um ponto de ônibus e, após o crime, os suspeitos tentaram se evadir no transporte coletivo. Os militares ainda chamam a atenção. Apesar da pouca idade, todos os jovens afirmaram integrar um grupo criminoso, todos com histórico criminal e de extrema violência.
6: Em patrulhamento, né, como fomos acionados, que estaria tendo um furto na drogaria Madeira, ali na Brescancim. Né, chegando no local, já tinha um policial militar que estava passando pelo local, que estava fazendo a contenção do ônibus, onde eles teriam foragido. Né? Quando a gente retirou todos do ônibus, fizemos a busca pessoal, localizamos os materiais que foram furtados da farmácia. E o que vale ressaltar, todos com passagem criminal, todos menores de idade, inclusive tem um menor ali que tem 13 anos, já foi preso por artigo 157, roubo à mão armada, né? Todos ali têm passagem por tráfico e por roubo à mão armada. Então, o que vale ressaltar é isso. Não é nem os valores que foram retirados ali da farmácia, mas sim a periculosidade que são esses menores, né, que já desde os 13 anos já estão cometendo crime, né, trazendo toda essa situação de acometimento ali até de medo dos funcionários, né, porque foram vários ao mesmo tempo. Ali a gente conseguiu retirar 10 menores de dentro do veículo, onde a gente conseguiu identificar 5 que participou efetivamente do furto à farmácia.
5: Eles falaram como que chegaram ali no local, eles estavam com alguma faca, algum objeto, os funcionários também disseram algo?
6: O furto não foi utilizado, nenhum tipo de armamento, né? Na verdade, eles utilizaram o quê? O fato da farmácia estar movimentada e ali os funcionários por estarem atendendo ali as pessoas e aproveitaram num momento ali que eles estavam ali despercebido e pegou esses objetos e foram até o ônibus, né? Mas como eu quero salientar, não, a gente não pode dar muita importância pelo que foi levado. Ah, foi simplesmente produtos ali alimentares, né? O que dá para colocar é que são pessoas de alta periculosidade que estavam naquele local. Se um daqueles funcionários tivesse intervido ali, poderia ter acontecido algo pior.
5: A equipe da polícia já entrou em contato com a mãe ou responsável de alguns menores? Eles falaram alguma coisa?
6: Não, até agora não, e eu quero salientar também que todos são faccionados, tá? Todos são disseram aqui, com todas as letras, que são faccionados do Comando Vermelho e que já estão no mundo do crime já há um bom tempo já.
1: Obrigada pela informação, Raíssa. Difícil, né? Tem mais um caso envolvendo o menor que agrediu a própria mãe, envolvimento com tráfico de drogas. Vamos trazer daqui a pouco, né? Deixa eu só fazer um registro aqui. Mandou pelo Fala Cidadão, enquanto a gente prepara o link com a Gazin, né, produção? A pessoa diz o seguinte: bom dia a todos, apresentadoras desse belíssimo programa de notícias. Eu gostaria de fazer uma reclamação para a gente repercutir aqui, ele está pedindo, e procurar responsáveis. Por que é que não foi colocado internet no setor da festa para que Ubers e clientes, né, os veículos de aplicativo e clientes, pudessem aí se interagir, se comunicar melhor, né? Diz que está difícil para trabalhar sem internet por lá. Um abraço, está nos ouvindo aí. Vamos repassar isso para o pessoal, tá? Já estão por aqui, inclusive, alguns entrevistados. É pauta nossa hoje ainda, o GAF, tá? Um abraço lá para Guaraciaba, Santa Catarina. Seu Wilson da Mãe está ligadinho também com a gente, mandando um bom dia para todos. O Irineu Antônio também ligado na nossa live. Vou chamar o Gabira da Gazin, é isso? 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
1: Obrigada, Gabira. Agora 10h22. Vamos para o intervalo, né, produção? É jogo rápido, a gente já retorna com mais aqui na Voz do Povo. Não sai daí, não.

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12: Hora 10h26, 10h27. Vamos tentar ficar na hora certa, né? 10h27. Padre Valdivino está por aqui já, porque está chegando o dia do grande evento, Festa do Motorista, Festa do Colono, né, Padre Valdivino? Bom dia, bem-vindo.
13: Bom dia, Marlene. Bom dia, Milena. Bom dia a todos. É uma alegria, Marlene, saber que está chegando a festa e está tudo preparado. E a equipe lá terminando os ajustes, né, montando ali as tendas, arrumando as mesas. É, aumentamos as mesas, porque o ano passado teve muita gente que procurou. E tudo pronto para a festa, que vai ser uma bênção.
12: Já é tradicional, o povo já conhece, já sabe que o almoço lá é aquele churrasco maravilhoso, os acompanhamentos feitos com muito capricho e carinho, né, Padre Valdivino? Como é que está isso? Ainda tem churrasco à venda? Já
13: Sim,
12: vendeu tudo?
13: Temos churrasco à venda ainda, já está quase
12: acabando,
13: acabando, né, o churrasco. E cartelas também temos à venda. Então, assim, o que nós pedimos para as pessoas? Adquira o churrasco, né? Adquira, porque no domingo acabou, acabou. Nós não podemos ir comprar, porque senão fica a carne mal assada, né?
12: Sim.
13: E aí nós queremos colocar toda a carne ali para entregar uma parte a partir das 11 horas, outra parte a partir da meio-dia. Meio-dia. Uhum. Então, entregar duas remessas de carne. Sim. E se coloca 10 horas, vai ficar mal passada. Mal passada não, mal assada, na verdade, né?
12: Sim, sim.
13: Então, adquira antes, né, sua carne, para podermos estar bem preparados.
12: Organizar tudo muito bem feitinho, como é já o capricho de toda a equipe lá. E além do almoço, também nós vamos começar já a comer. Vamos voltar lá para o princípio, tem celebração logo cedo, né, Padre?
13: Isso mesmo.
12: Procissão.
13: Procissão, a nossa carreata, 6 da manhã carreata. Então vai lá com seu veículo, né? Moto, carro, trator, caminhão, pequeno, grande. Então o seu veículo vai lá conosco, 6 horas saindo da Faísca Autoelétrica, de manhã ali, 6 horas da manhã. Aí, chegando em frente à Santa Luzia, vamos ter a bênção dos veículos e depois, 9 horas, a missa, a Santa Missa. Depois da missa, daí nós temos o almoço, a partir das 11 horas vamos servir o almoço. Pedimos para chegar, cheguem antes para conseguir a sua mesa, seu lugar.
12: Não vamos
13: reservar espaço para ninguém, porque...
12: Chegou, vai sentando
13: isso,
12: lá.
13: Cada um Perfeito. Escolhe seu lugar, já garante seu lugar. E depois, o almoço, vai ter leilão, vai ter o almoço ali, muito delicioso. Aí à tarde aquele bailão para as famílias, né? O bailão dançante com o Luciano e Banda Sorriso. E 18 horas o show de prêmios, né? Então, nosso sorteio dos 5 prêmios. Então, um carro, Renault Kwid, 0 km, a moto chegou ontem, a moto, uma Honda Biz 0 km, uma TV 50 polegadas, uma cervejeira e também uma Starlink. Então, esses 5 prêmios, você concorre, cada cartela, Marlene, tem 2 números. Então, são R$25 cada número, se for ver, né? Em cada cartela, 2 números, R$50 a cartela. Então você vai concorrer a 5 prêmios.
12: Tem ainda a venda também, as cartelinhas aí.
13: Isso, temos também. Amanhã vamos ter uma
6: mutirão,
13: plantão, né? Mutirão de vendas em frente à Paróquia Santa Lucia. Vai lá, já vai ver o carro, vai ver a moto.
12: Ficar então, com vontade de ganhar.
13: Ficar com vontade de ganhar, vai namorar já o carro e a moto.
12: Tem que energizar, né, Fábio?
13: Isso,
12: na,
13: isso
12: na
13: mesmo.
12: Torcida.
13: Então adquira sua cartela, né? Adquira, nos ajude aí. E pedir também, Marlene, quem está com a cartela, quem está com churrasco, é entregar até amanhã. Para que a gente possa fazer o fechamento.
12: Quem está vendendo,
13: né? Isso, caso. Quem está vendendo, né? Entregar até amanhã, porque nós fazemos o fechamento para podermos, na hora do sorteio, já está tudo em mãos.
12: Perfeito.
13: Porque se falta um bloco de cartela, segura o sorteio. Então, já temos amanhã, sábado, para podermos, está tudo em mãos, para podermos proceder com a questão da venda de carne, não podemos ficar vendendo a mais, né? E também
12: perfeito.
13: Não, a cartela também não ficar na mão. Depois não
12: sem,
13: ter como
12: sem
13: sortear.
12: Sem vender o número, no caso, né?
6: Ou
13: isso.
6: Com os números vendidos e sem dar
12: sem
6: baixa,
12: entregar,
6: daí
12: não
6: acaba
12: dá.
6: Tendo que ficar esperando.
13: Esperando
6: para,
13: né, chegar, para sortear.
6: Estão preenchidos e tal.
12: Precisa estar presente? Não precisa.
13: Não precisa. Quem compra, né, quem adquire, não precisa estar presente.
12: Tá. Pode falar.
6: Interessante também que vocês resgataram os leilões, né? É uma coisa que acontecia antigamente, parou uma época e agora voltou então com os leilões também durante a tarde e os sorteios de brindes, né, para quem ficar presente aí durante toda a programação.
13: Isso mesmo, Helena. Então o sorteio de brindes, o leilão também. Então logo no almoço, né, durante o almoço ali o leilão meio rápido para não atrapalhar a festa, mas voltou o leilão. Leilão do bolo de Santa Luzia e também de São Cristóvão.
12: Legal, legal. Vamos falar um pouquinho dos santos daqui a pouco. Padre, o senhor fica um minuto conosco para a gente falar desse padroeiro dos motoristas, né? Tem uns recados aqui. 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
1: E olha, foi extraviada uma carteira no trajeto da Fazenda Santim pela 404 até a cidade, com todos os documentos pessoais de Geraldo Mota. Ele está pedindo aí, quem encontrou, encontrar carteira com documentos de Geraldo Mota, entre em contato pelo 669-9721-3226 ou 996-357803.
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1: Hora 10h33, Padre Valdivino segue com a gente aqui. Esses festejos de domingo agora são em homenagem ao santo cujo dia se comemora amanhã, né? Dia do motorista.
2: São Cristóvão.
1: São Cristóvão. Podemos falar o que sobre São Cristóvão, Padre Valdivino?
2: Então, São Cristóvão, ele foi alguém que teve uma conversão muito bonita de vida. Ele se converteu, ele não acreditava. E ele, de forma muito resumida, ele atravessou o próprio Cristo, menino, num rio. E na travessia, ele descobriu que ele estava atravessando o próprio Cristo.
1: Carregando
2: o próprio Cristo. Então, ele era aquele que atravessava as pessoas, animais. Ele era muito forte. E ele atravessava animais, atravessava
1: carregando,
2: mantimentos.
1: Tipo, nas costas.
2: Ele é tipo uma balsa, nas costas ali na travessia no rio.
1: Sim.
2: E um dia ele atravessou o próprio Cristo. Então ele atravessou o próprio Cristo. Ele sempre queria servir o mais forte. Diz que a história dele, ele Réprobus, o nome dele. Uhum. Ele queria servir o mais forte. Então ele foi no rei, aí do rei ele foi no diabo, serviu o diabo. Aí quando ele descobriu pelo diabo que quem era mais forte era Cristo, ele queria encontrar Cristo. Então ele foi um dia procurar com um frei, um religioso, um monge, onde encontrar Cristo. Daí o monge falou, não, fica na beira do rio e vai atravessando as pessoas, vai encontrar Cristo. E ele um dia atravessava cavalo, atravessava animais, outros, boi, mantimentos, compra. E um dia atravessou uma criança. E aí no meio do rio pesou aquela criança. Dele foi ver que era o próprio Cristo, né? Ele falou, Réprobus, eu sou o próprio Cristo, o Filho de Deus, e carrego o mundo nas mãos. Por isso estava pesado. Então, por isso, ele é o patrono, né, de todos, o padroeiro de todos os viajantes, todos os que fazem transporte, né?
1: Dada essa travessia que ele fazia, que era a missão da vida dele.
2: Interessante a história. Todos os condutores.
1: História interessante.
2: História bonita,
1: né?
2: Muito bonita.
1: Muito bem. Por que é importante que o motorista também tenha aí a fé, Padre Valdivino, todos os anos renovada nesse momento, né? Que é um dos propósitos da celebração, eu imagino.
2: A fé é o que nos move, né? É algo muito bonito. Igual um veículo é movido pelo combustível, a fé move a pessoa. Uhum. E São Cristóvão, ele nos ajuda, né? O jeito dele de converter, de colaborar com Deus. Todos nós também temos que entender isso. A nossa profissão, ela é também uma colaboração com Deus na criação, na história da humanidade. Então, todo trabalho, ele é digno. Todo trabalhador, ele tem a bênção de Deus. Uhum. Então, essa fé que nos move. E devemos, olhando para São Cristóvão, também olhar para a nossa vida. Olhar para a nossa vida e entender que nós temos uma missão no mundo, né? De colaborar com a história da humanidade.
1: Melhorar o mundo que Deus deixou. Né?
0: Estão perguntando aqui, padre, até que hora que vai esse plantão tão interessado aqui no churrasco e na cartela?
2: Então, amanhã o plantão vai até 17 horas.
0: Ah, o dia todo.
2: O dia todo, amanhã, o dia todo. Vão estar lá vendendo as cartelas, né? E depois as pessoas vão para casa, porque no domingo começa cedo o trabalho.
0: Mas hoje, caso alguém não consiga ir lá, tem alguém que possa levar até o estabelecimento da pessoa para ela comprar?
2: Temos sim. Temos o telefone que vai adquirir pela internet, né? Que dá para mandar, mas o Nilson está levando. Então, vou mandar o telefone do Nilson que leva em casa. Uhum. 669-9699-8262. Então, 669-9699-8262.
0: E o da paróquia?
2: 669-9716-1589. 669-9716-1589. 15, 8.

0: 8-9.
1: Muito bem, então deixo o convite, padre, reforçado para que participem não apenas os motoristas, mas também os agricultores, porque a festa é para eles também, né?
0: Também, nós celebramos também os agricultores, dois setores da sociedade que contribuem muito, né? Todos os setores são importantes, mas dois setores que a gente não consegue imaginar sem, né? Os agricultores e também os motoristas. Então, convidar todos vocês para participar. Nós já temos bastante confirmação de empresas do agro que vão participar, os seus funcionários, mesmo os patrões, que são trabalhadores também, e os motoristas. Então, várias empresas. Ontem eu ouvi a entrevista, né? O Moacir, não, é da Tron. Mauri da Tron, manda um abraço, vão participar também.
1: Opa.
0: Então, todos os motoristas, todos os agricultores conosco, celebrar a vida.
1: Perfeito. Obrigada, Padre Valdibino. Sua bênção para todos que estão aí conduzindo nesse momento também, né?
0: Ótimo. Uma bênção aí a todos vocês. Obrigado pelo espaço. E muita gente trabalhando, muitos voluntários da paróquia trabalhando. E eu agradeço muito a todos. Não vou falar nome de ninguém, porque para não ser injusto.
1: Sim.
0: Mas a toda a equipe de trabalho e os patrocinadores também. Muito obrigado. Deus abençoe muito a vocês. Quem ajuda na evangelização tem mérito de evangelizador. E Deus abençoa. Então, a recompensa vem.
1: Amém. Obrigada, Padre Valdivino. Antes de chamar o intervalo, eu vou fazer um registro aqui que eu penso muito importante de uma pessoa ouvinte, internauta, né, acompanhando a programação, e mandou o seguinte. Isso aqui fica para reflexão de todos nós, tá? De todos nós. Situação que eu já adianto aqui. Eu não gostaria jamais de ter que dizer que isso aconteceu e que não deveria acontecer em espaço nenhum. Tá? Menos ainda num espaço como a Feira do GAF, que diz que o cidadão viveu isso lá. Vivi uma situação, eu vou ler o relato dele aqui, que me fez refletir. Tenho orgulho de morar em Sorriso, sei o quanto a nossa cidade e o nosso estado são grandiosos, mas é triste quando você espera ser atendido, vê outras pessoas recebendo atenção e mesmo demonstrando interesse, é simplesmente ignorado. Saí de lá com a sensação de que a minha aparência, a forma simples como eu e minha família estávamos vestidos e o fato de sermos negros falaram mais alto do que o nosso interesse em conhecer um carro. Espero sinceramente que um dia ninguém venha a ser tratado de forma diferente pela cor da pele ou pela impressão que passa sobre a sua condição financeira. Está registrado e o meu lamento em virtude desta situação que, como eu disse, eu espero, de fato, junto com esse cidadão, que um dia a gente tenha no mundo ideal nada desse tipo de situação. Fica para reflexão de quem lá está atuando e de todos nós em todos os espaços. Em todos os espaços, né? Intervalo, rapidinho, daqui a pouco a gente vai falar sobre rodeio. Vamos receber aqui locutor de rodeio da PBR. Fique ligado, voltamos já.
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4: Hora 10h45 agora.
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4: Simbora, moçada. Diz que íamos falar de rodeio e ninguém menos do que Marco Cruz nos brinda aqui, nos honra, não é? Com a sua presença nos estúdios da emissora Sorriso FM, na voz do povo. E ele dizia aqui no bastidor que é do rádio, que ama o rádio. Bom dia, Marco. Seja bem-vindo. Uma satisfação conhecê-lo e recebê-lo aqui nos estúdios hoje.
6: Muito bom dia a todos os amigos ouvintes da Sorriso FM. Para mim é uma grandiosa honra estar com vocês. Marlene, Milena, obrigado pelo convite, obrigado pelo espaço. Estamos aqui, né, vivendo um momento fantástico junto ao PBR Grand Rodeo, né, aqui em Sorriso. E para nós, sem sombra de dúvidas, é um imenso e grandioso prazer fazer parte dessa história que está sendo escrita aqui nessa cidade tão hospitaleira que nos recebeu muito bem. Muito obrigado pelo convite.
4: Nós é que agradecemos. Sorriso, pela primeira vez, recebe essa modalidade especificamente, né? E eu queria que você falasse um pouquinho para nós. Você começou no rádio, você falou, vamos conhecer primeiro um pouquinho do Marco, depois você foi para o rodeio quando isso? Desde quando já?
6: Exatamente. Eu comecei no rádio, eu tinha meus 16 anos. Uma oportunidade de um outro amigo locutor. Né? Então, o amor pela comunicação vem desde cedo. Né? Que eu tinha um cunhado que era locutor de rádio.
4: Legal.
6: Aí a minha mãe o escutava e quando terminava o programa dele, eu continuava, tipo, imitando ele. Uhum. pra brincar com a minha mãe. E isso foi me despertando o amor pela comunicação. Né? A comunicação para mim é fantástica. Aí eu comecei com esse amigo numa rádio em Atibaia, na minha terra natal. A partir disso, eu fiquei um ano e meio nessa rádio. Fiquei um ano e meio numa outra rádio que era especificamente para sertanejo. Aí depois eu parei com o rádio, fui trabalhar para ajudar em casa, né?
4: Não que no rádio não se trabalhe.
6: Exato.
4: Né?
6: Não, o que eu quero... eu só me expressei errado. É a questão de, assim, na época do rádio ainda...
4: Não se pagava muito. Exato, por isso. Eu entendo, exatamente. Eu tô brincando aqui. Eu comecei há bastante tempo a saber disso, eu sei como...
6: Aí, como eu precisava estar em casa, tal, estava mais perto dos meus pais, tive que parar com o rádio. Aí depois, através de um amigo também na minha cidade natal, chama Claudinho Binatti, ele me convidou para fazer as narrações do rodeio. Falei duas montarias naquela noite. E ele falou, Marco, eu vejo através do rádio que eu já te conhecia. Eu acho que você tem futuro também no rodeio. Por que você não continua? E isso me incentivou com os meus 16 anos de idade. Eu continuei. Muitas coisas aconteceram para que eu pudesse parar com o rodeio. Mas graças a Deus não parei. né? Por isso estou aqui hoje falando com vocês. Muitos amigos meus desistiram por conta das dificuldades, né?
4: Sim.
6: Que a gente sabe que a vida da gente
4: não é fácil,
6: comunicador não é fácil,
4: não é fácil,
6: por questões de oportunidade, de afins. E graças a Deus conquistei um certo nome na nossa região, na minha região lá. E no ano de 2022, mais precisamente, tive o meu primeiro contato com a PBR Brasil. Aí eles me conheceram, aí onde eu pude desenvolver um trabalho junto com eles. A partir daí, alguns anos depois, eu continuei aí de uma forma mais seguida, né? O ano seguido com eles nas grandes etapas. E hoje a gente está meio que num trabalho oficial junto com eles.
4: Liderando, né? Tudo isso em termos de apresentação do rodeio lá.
6: Exatamente. É exatamente isso, né? Na minha primeira aparição nos eventos é para apresentar o espetáculo que a PBR vem para trazer para as cidades que a gente passa.
4: Então não é só o Marco que está narrando o rodeio aqui em Sorriso, ué?
6: Não, sou eu.
4: Só você mesmo?
6: Só, aqui em Sorriso só.
4: Muito bem.
6: Mas existem outras cidades que têm locutores locais ou locutores...
4: Perfeito,
6: que
4: outros locutores. Aqui em Sorriso é o Marco.
6: Só eu mesmo.
4: Muito bem, muito bem. O que você colocaria como diferencial seu? Você tem alguém que te inspirou nessa carreira? Você chegou a olhar outros locutores?
6: A gente busca, né? Porque como eu vim... o rádio, a gente tinha... Na minha própria cidade, tinha locutoras que eram muito... Minhas madrinhas, né? Do rádio.
4: Sim. Sempre a gente tem alguém... uma referência.
6: A saudosa Vera Lopes, exatamente.
4: Legal.
6: Então, ela foi minha madrinha no rádio e a minha maior inspiração. Questão de dicção, de trabalho de voz, de tudo. Preparação vocal, ela que me ensinava bastante. E depois, no rodeio, tem um locutor na cidade, salvo engano... Águas de Santa Bárbara, chama Roberval Martins. Ele é um dos grandes locutores, mais de 30 anos de carreira. O Adriano Moraes, presidente da PBR, tricampeão mundial, montava em touros ainda, e o Roberval narrava. E eu tive a oportunidade de o conhecer em Taquarituba, uma cidade lá do estado de São Paulo, né, na final de um outro campeonato. E ele me recebeu super bem, né, me tratou super bem, me mostrou os caminhos para um começo. E a partir dali eu não parei de seguir, acompanhava na passagem de som, acompanhava narrando as montarias. E ele com certeza foi a minha maior inspiração. Nós temos outros grandes locutores do Brasil que são referência para os jovens que estão vindo agora. Mas eu vim de uma levada que o Roberval, para mim, é fantástico.
4: É a referência de fato.
6: Com
4: Muito
6: certeza.
4: Bem. Daqui a pouquinho vou pedir para você falar um pouco sobre as diferenças, se você viu alguma entre a modalidade que hoje vocês têm, não é? Do que rodeio em geral quer dizer para as pessoas. Mas eu preciso registrar os parceiros, então bora lá, Milena, fala rapidinho.
7: Vamos sim. 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
4: De volta por aqui, são 10h52 com o Marco Cruz, nosso convidado especial, falando sobre o rodeio PBR, uma modalidade de rodeio, né? Deixa eu mandar um abraço aqui para a Rede TV Cidade Verde, eles estão nos retransmitindo, daqui a pouquinho o Ivan vai assumir de lá. Ivan, fica à vontade, ele nos pediu aí 5 minutos mais cedo o encerramento hoje, porque está com muita matéria do GAF e do rodeio para mostrar, né? Então já fica avisado aí a galera de lá, a qualquer momento vocês vão seguir com o Sorriso Acontece, bom trabalho para a equipe, tá? Mas a gente segue aqui na Voz do Povo até o meio-dia e com o Marco Cruz aqui. Vamos falar um pouco então se tem diferença. Eu não sei se tem. É o mesmo rodeio que você narrava antes, 2022?
6: Sim. É que o campeonato é diferente, né? O esporte de montarias em touros.
4: A estruturação toda só.
6: Isso. É, a PBR Brasil, ela é contratada num evento só para a realização do esporte de montarias em touros.
4: Perfeito.
6: Então, num evento que houver a PBR Brasil, por exemplo, ela não vai realizar um rodeio em Cutiano. Ela vai realizar apenas o esporte de montarias em touros. Agora, em outros eventos, os eventos, entre aspas, abertos, como se diz, né?
4: Aí vai ter cavalo.
6: Vai ter rodeio em Cutiano, rodeio, propriamente rodeio em touros, os três tambores. Aqui em Sorriso, por exemplo, é só a PBR Brasil. Então, é só o esporte de montarias em touros.
4: Muito bem. E as regras são as mesmas para os peões que montam nesses outros rodeios?
6: Exatamente. As mesmas regras. Os 8 segundos, a questão do apelo, né? Se o touro deu condições para ele dentro do brete, ele tem um certo tempo para pedir a solta. Então, acaba sendo uma regra meio que geral.
4: Falar um pouquinho daqui de Sorriso. Ontem teve abertura, 25 montarias, foi o que disseram para nós.
6: Exato,
4: que teria,
6: 25.
4: Né? Como é que foi isso? Você sentiu a emoção lá? Tava legal? Tá legal o rodeio? Como é que tá?
6: A atmosfera lá, o ambiente está fantástico, né? O público realmente compareceu. Foram 25 montarias, né? A gente teve participações internacionais, tivemos 2 australianos. E um americano também, compondo esse time dos 25 competidores. E a elite do Campeonato Brasileiro está aqui, né? Os principais competidores da PBR Brasil, que estão nos principais eventos do Brasil, estão aqui em Sorriso, né? Brigando pela liderança do Campeonato Brasileiro. Porque logo no mês de agosto é realizada a grande final nacional na cidade de Barretos, né? Então a gente tem os principais competidores duelando contra os principais touros. Sem dúvida alguma, o grandioso espetáculo do PBR Grand Rodeo para quem for vir hoje para Sorriso.
4: Muito bem, essa é uma relação importante, o touro, o animal com o peão, né? Sim. E eles vão para o sorteio, não é uma escolha, a não ser na final, eles
6: isso,
4: não têm
6: exatamente
4: possibilidade de escolher.
6: O sorteio já vem pré-definido, eles já sabem o touro que eles vão se apresentar, só na final que tem essa opção, justamente como você falou, uhum, que eles escolhem os touros que eles vão montar. Então,
4: perfeito,
6: o primeiro colocado da competição tem a opção de ser o primeiro a ser feita a escolha.
4: Ah, ele escolhe primeiro, isso, então, para ter a melhor chance,
6: é
4: no
6: o
4: caso.
6: Primeiro
4: é
6: um
4: privilégio.
6: O touro, uhum, e é o último a se apresentar para gerar esse clima de competição, essa emoção maior de dali.
4: Legal. Fala, Milena.
7: E cada dia já vai cumprindo etapas, né? Para as próximas, para os próximos dias. Por exemplo, ontem já teve um que
6: uma
7: se destacou, né?
6: Exato.
7: E essa classificatória.
6: Muito boa pergunta, porque justamente ontem o líder do Campeonato Brasileiro, que é aqui do Mato Grosso, João Paulo Velasco, de Paranaíta, fez 87,70 pontos a bordo do touro dele. Ele já é o líder isolado do campeonato, tem mais de 1.000 pontos já somados dentro do campeonato, né? Ele é um jovem de apenas 21 anos de idade, não é estreante no campeonato, mas vem numa crescente fantástica. Ele foi indicado também pelo campeão brasileiro de 2024, que também é aqui do Mato Grosso, né, o Rogério Venâncio. Então, o vínculo com o Mato Grosso, com a PBR, é gigantesco, né? A gente tem 5 representantes do estado do Mato Grosso se apresentando aqui em Sorriso, e o João Paulo Velasco já sai na frente novamente, né? Então, a gente tem aí um jovem de 21 anos de idade, completamente profissional, uma pessoa fantástica, né, e que já vem se destacando ainda mais. Já foi campeão de 2 importantes formatos do campeonato no Brasil, que é o Last Cowboy Stand, né, que é o último cowboy em pé em Divinópolis, o Iron Cowboy em Americana, que são 2 formatos fantásticos, uhum, e agora vem para Sorriso buscar o título novamente e se distanciar ainda mais no ranking do campeonato.
7: E essa classificação, ele já recebe dinheiro pelo dia de ontem, por exemplo?
6: Tem uma premiação diária e é uma premiação fantástica, tá? Muita gente até assustou quando a gente falou, mas são algo em torno de mais de 10 mil reais essa premiação diária. Lembrando que o PBR Grand Rodeo é a principal etapa do campeonato atuando no Brasil hoje, antes da final nacional. Uhum. 500.000 reais será o prêmio aqui da festa. Só para o campeão serão 250 mil reais. Então nós temos premiações diárias, como você disse, e o João Paulo Velasco ontem levou mais de 10 mil reais para casa.
4: Muito bem, você falou uma pontuação 87,70, ele pode chegar a quanto numa montaria?
6: O máximo é 100 pontos.
4: 100 pontos.
6: Então são 50 pontos do então, touro, que é a avaliação do touro, e 50 pontos a avaliação do competidor.
4: Aí soma as duas, dá
6: aí
4: esse total
6: aqui no caso.
4: Aí soma
6: as duas notas, dá o total de 87,70.
4: Na sua avaliação é uma boa montaria. Sei que você não é jurado, você está lá é para fazer a galera fazer espetáculo.
6: Exatamente,
4: mesmo, né?
6: A gente não pode de forma alguma, e os nossos juízes são completamente capacitados, uhum, e nunca vão deixar que a emoção tome conta disso. Sim. Mas é uma nota muito boa. Né? Uma nota excepcional seria na casa dos 90 pontos, né?
4: Mas
6: acima
4: é muito
6: de 90.
4: Difícil, né?
6: É, então tem que ter um touro muito bom e o aproveitamento muito bom do competidor para que essa junção de notas possa ultrapassar os 90 pontos. Mas a gente pode esperar aqui em Sorriso, porque as boiadas que foram contratadas, os competidores que estão aí são completamente aptos a proporcionar espetáculo e quem sabe ter notas acima da casa dos 90 pontos aí, se Deus quiser.
7: E na final essas notas são quase que coladinho uma na outra, né?
6: É, a matemática para a final, né, a diferença do, por exemplo, do décimo para o primeiro colocado às vezes é de meio ponto não, vamos ver dois pontos e meio, às vezes pode ser uma diferença muito pequena, que fica mais acirrada a briga ainda, que fica mais a disputa, né, fica muito melhor.
7: Mais sabe? Emocionante.
6: Muito mais emocionante. E Sorriso merece muita emoção. E merece ouvir o espetáculo da PBR Brasil.
4: São 8 segundos que valem por muito mais tempo do que o relógio mostra.
6: Uma
4: aí,
6: eternidade.
4: Né?
6: Eternidade.
4: O coração para de bater, tem hora que para de bater. Que legal. Eu vou pedir para você deixar um convite, então, para toda a comunidade que está nos ouvindo aqui na região. O que, que vai ter ainda em termos de rodeio de hoje até domingo?
6: Marlene, Milena, muito obrigado. Mas eu quero aqui convidar a todo o público que nos assiste agora, que nos ouve. Hoje nós temos a continuidade do nosso rodeio, do nosso esporte. É, os mesmos 25 competidores retornam para o nosso segundo round, lembrando que temos participação de 3 competidores internacionais, por isso que Sorriso recebe uma etapa mundial do esporte de montarias em touros. Então você é meu convidado, ontem foi um grandioso espetáculo, portões abertos, possibilitando que você e sua família possam estar junto conosco nessa noite épica do PBR Grand Rodeo, tá certo? Então nós temos hoje a continuação do nosso evento com os mesmos competidores, e depois tem o grande show de Natanzinho Lima.
4: Opa, hoje tem Natanzinho Lima, então, muito bom. A partir das 21 novamente?
6: Isso, exatamente.
4: 21 horas.
6: E só frisando mais uma vez que é portão aberto, então isso pode possibilitar que todos venham prestigiar o Campeonato Mundial de Montarias em Touros.
4: Maravilha.
6: E também curtir o grande espetáculo, que Sorriso não está sendo só a PBR Brasil, né? Sorriso está um evento grandioso.
4: O GAF,
6: é
4: todo.
6: Isso, o GAF, então tem muita coisa boa para o pessoal curtir.
4: Perfeito. Obrigada, Marco.
6: Eu que
4: prazer
6: agradeço
4: recebê-lo aqui e parabéns pelo trabalho. Aí a voz
6: muito
4: não
6: obrigado
4: esconde nada do talento lá. Não vi na arena ainda, mas pretendo.
6: Muito obrigado, viu? Obrigado pelo convite, obrigado pela atenção de vocês. Um abraço a todos que nos escutam, que nos ouvem da Sorriso FM. Muito obrigado.
4: A gente que agradece. Agora, 11 pontualmente, o Ivan já está lá com a galera dele no Sorriso Acontece. A Voz do Povo segue aqui pelo rádio, pela nossa live, nas redes sociais até o meio-dia. Vamos falar mais de eventos. Teremos ainda hoje o Luiz aqui para falar um pouquinho mais, o Luiz Nastari, sobre o GAF em si e ainda a idealizadora do Circuito Fazenda Rosa, que marca a presença no GAF, também estará conosco ainda hoje. Sai daí não, nós já voltamos.
6: Obrigado.
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4: Muito bem, 11:06, a gente segue por aqui na Voz do Povo e vamos seguir falando de evento, não é? GAF aberto ontem, lindo evento, estreando ou inaugurando o nosso parque tecnológico, né? Está por aqui o Luiz Nastari, responsável, de certa forma, aí por todo esse processo e organização do evento, né, Luiz? Então vamos começar perguntando como é que foi o primeiro dia de GAF aqui em Sorriso. Né? Bom dia.
14: Olá, bom dia a todos. Mais uma vez, muito obrigado aqui pela oportunidade de contar um pouco mais sobre o GAF aqui para todos vocês. Bom, o GAF já no primeiro dia de festival, já está fincando uma bandeira super importante aqui para a região, né? E contando aí com palestras de altíssimo nível, trazendo os principais assuntos que estão sendo debatidos aí nos 5 palcos de conteúdo que estão abertos ali para as pessoas acessarem. Então já nessa primeiro dia de evento, a gente já reuniu mais de 6 mil pessoas.
4: Opa.
14: Ao todo, em todos os palcos, são mais de 250 palestrantes espalhados aí nos 5 palcos.
4: Até domingo esses 250.
14: 250. E palcos com conteúdo para todo tipo de público, né? Desde crianças, técnicos, proprietários de terra, lideranças do agro como um todo, e alunos de universidades, enfim, tem assuntos para todos os níveis e todos os tipos de interesse.
4: É o olhar principal, talvez, do GAF em si. Claro que a exposição talvez ganhe mais os olhos, não é do público, Luiz, mas o objetivo de vocês é realmente trazer a tecnologia por meio desse conhecimento que é distribuído ali.
14: É isso mesmo. O GAF, o conceito, né, o propósito do GAF é trazer o conhecimento, o conteúdo e a parte de exposição, o parque de exposição, onde a gente materializa tudo isso que está sendo discutido e apresentado, né?
4: Perfeito.
14: Das tecnologias, dos serviços e todas essas aplicações ali no dia a dia. Então, de fato, o GAF ele é um evento, um festival de conhecimento, de conteúdo e de cultura agro, que além desses debates todos que são de altíssimo nível, a gente traz as mensagens da cultura agro através de entretenimento, apresentação artísticas, trabalhos junto às escolas, né, as crianças que vão lá, tem projetos, por exemplo, da Agroligadas que ensina ali a origem, desde a semente até a colheita, né, das coisas todas, do algodão, do feijão, do milho, da soja. Então, é um trabalho muito bonito que está sendo feito de educação mesmo, desde o pequenininho até quem já está no dia a dia aí das lavouras.
4: Né? Difusão de conhecimento é um dos aspectos. O outro é a visibilidade. Ontem uma profusão de autoridades em Sorriso, inclusive prestigiando essa abertura, né, Luiz?
14: Sem dúvida, na abertura oficial do evento, nós contamos aí com a presença do governador Otaviano Piveta, Mauro Mendes também esteve conosco, entre outras autoridades, com o presidente do SEBRAE, o André, o prefeito Alei, obviamente, e outras lideranças aí que compuseram a cerimônia de abertura.
4: Muito bem. E dos painéis que vão acontecer até domingo, o que a gente pode destacar aí, que de repente você ressalte aos seus olhos aí para quem está nos ouvindo, Luiz?
14: Olha, além do conteúdo do fórum, que é mais de mercado, né, para falar sobre perspectivas de mercado, oferta, demanda, preços, reforma tributária, acessos a tecnologias e tudo mais, que é um lado de dentro do fórum tem esse perfil de ser mais técnico, mais de mercado. Os outros palcos, por exemplo, do Senar, que é um dos palcos que está sendo muito bem acessado também, eles têm uma vitrine de carnes, onde eles dão aulas de desossa, de peixe, de porco, de boi, e está sendo muito bacana, vale muito participar ali. Então, através da educação, eles levam metade de um boi, e desossam ali na hora e põem para assar, né?
4: Já serve para quem faz a degustação, já tive a oportunidade, é muito bom.
14: No palco Sementes, por exemplo, é um palco onde durante a manhã de todos os dias a gente recebe os professores da FACEM, que estão levando as suas aulas ali para dentro do evento, e à tarde tem apresentações junto à Secretaria de Cultura. Então, amanhã e hoje tem apresentação de dança chula.
4: Olha,
14: do CTG, do CTN, então tem toda essa parte cultural
4: do município de Sorriso
14: também,
4: legal,
14: apresentando para quem vem de fora, né, o que vocês têm como tradição da cultura agro, né, ligado à música e entretenimento.
4: É uma festa mesmo, legal.
14: E tem palcos, por exemplo, da Agroligadas, que falam sobre gestão para mulheres, né, tem o palco da Fazenda Rosa, está fazendo apresentações junto ao espaço do SEBRAE. Enfim, tem uma série de atividades, tem passeio de balão, tem as máquinas ali para as pessoas conhecerem, a maior máquina de maior colheitadeira de milho e soja está sendo exposta ali, a maior colheitadeira
4: do mundo.
14: Está sendo exposta ali para aquela amarelona gigantesca, então para quem é curioso aí, quer conhecer, também dá para visitar. Enfim, o evento está lindo. Tá, é difícil conseguir acompanhar tanta coisa ao mesmo tempo.
4: Algumas situações a Raíssa tem trazido. Por exemplo, o caminhão elétrico também é uma inovação que a gente nunca... Né, você não imagina que já exista e já está rodando um caminhão totalmente elétrico.
14: Trazendo mais essa nova tecnologia aí para dentro do campo.
4: É fantástico isso tudo, né? Tudo isso pode ser acessado lá. Vale destacar a gratuidade da grande maior parte de tudo isso que a gente está falando aqui, né, Luiz? Somente o fórum principal é que tem aquele ingresso que tem custo.
14: É isso mesmo.
4: Até pela procura mesmo, né?
14: É isso mesmo. O único dos 5 palcos disponíveis ali, só o fórum que é com compra de ingressos. Todos os outros palcos, os outros 4 palcos, área de exposição, praça de alimentação, que vocês podem acessar e comprar ali seus alimentos e bebidas. É, e todas essas atividades de balão e tudo mais que acontece por ali, apresentações culturais, é tudo acesso gratuito. Requer inscrição para a gente ter um controle de acesso.
4: Sim.
14: Mas é muito, são todos muito bem-vindos. Enfim, é facinho de se inscrever. E quem não conseguir se inscrever online através do site, pode ir lá na entrada do evento que a gente viabiliza.
4: Perfeito. Isso. Luiz, uma licencinha para falar dos parceiros rapidinho aqui. A gente já retorna, que tem pergunta chegando aqui, inclusive. 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
15: Muito bem, agora são 11h15, seguimos conversando aqui com o Luiz Nastari. Pergunta que o pessoal mandou aqui tem a ver com estacionamento. Também não paga nada para estacionar veículo no espaço lá, né?
14: É gratuito, inclusive tem 9 mil vagas para todo mundo chegar lá e estacionar onde quiser.
15: É muita vaga. Ontem vaga. Sobrou vaga, então.
14: Sobrou vagas.
15: Que legal, muito bom isso aí. Como é que foi essa parte da estrutura toda? Eu sei que não é a sua responsabilidade, digamos, que a prefeitura está atuando como um grande parceiro ali nesta organização, mas funcionou direitinho. Trânsito, segurança, em todos esses outros aspectos.
14: Com certeza. Aliás, é importante deixar claro isso, né? O papel da prefeitura na contribuição onde eles apoiaram o evento é da porta do evento para fora.
15: Perfeito.
14: Né? Então, toda a parte de infraestrutura, de pavimentação dos espaços, a parte de vias e acessos, organização externa,
15: sinalização.
14: Isso tudo eles que organizaram e estão indo super bem durante o GAF, né? Durante a manhã do evento, das 8 horas da manhã às 6 da tarde, não teve nenhuma
15: intercorrência. Que bom. Isso é importante a gente colocar, que o público vá tranquilo, que está seguro, né?
14: Está seguro, é fácil acesso, né? E tem bastante espaço para estacionar. E a infraestrutura de dentro do evento foi organizada pela Datagro, né? Então toda aquela estrutura que vocês veem aí nas fotos foi organizada ali por nós e os parceiros que ajudaram a gente a viabilizar.
15: Né? Muito bem. Evento segue até domingo. Encerramento da parte GAF vai ser domingo, no fim da tarde?
14: É isso mesmo. Então, para vocês acompanharem a programação, minha sugestão é entrarem no site, mas o evento vai até domingo na parte da tarde. O fórum, os assuntos do fórum vão até amanhã, na parte da tarde. No domingo não tem o conteúdo do fórum, mas os outros palcos continuam
15: funcionando com a sua programação.
14: Amanhã, por exemplo, nós vamos ter dois eventos importantes, que é o Prefeitos do Agro, evento que inclusive já foi realizado aqui na cidade de Sorriso, né, que vai reunir mais de 100 prefeitos
15: agregou
14: da região toda.
15: Agregou ao GAF agora.
14: Que agregou bom. Agora ao GAF. Então, vai reunir todas as lideranças aqui dos municípios vizinhos e do Brasil como um todo, para a gente falar sobre a importância dos municípios na educação e o potencial agropecuário dos seus municípios e incentivar que tenha, de fato, esse olhar, né, de incentivo ao setor aqui nos seus municípios.
15: Isso é de manhã? Amanhã?
14: Isso é de manhã, amanhã de manhã, exatamente. Certo. E perfeito. Amanhã de manhã também acontece a Cavalgada.
15: Beleza,
14: que
15: é verdade.
14: Uma iniciativa aí que está sendo promovida por vários cavaleiros, né? São mais de 300 cavalos que já estão mobilizados para participar. E eles vão fazer um trajeto de 5 km até a chegada do GAF. Vai ter, chegando ao GAF, vai ter a queima do alho, arroz carreteiro, enfim, vai ter um costelão lá, todo mundo vai usufruir disso aí também.
15: Que legal, é um momento bem da roça mesmo, né?
14: A cavalgada. É a cultura dos tropeiros, né?
15: Legal.
14: Trazem a queima do alho.
7: Remete, inclusive, né, de Barretos, né, que tem esse costume de fazer também. Faz a cavalgada, enquanto isso, alguns tropeiros preparam o almoço, que é a queima do alho, para quando chegarem, estar com a refeição pronta.
14: É isso aí. Então a gente vai contar um pouco dessa cultura também, através da cavalgada.
15: Muito bem. E o domingo, então, fica realmente para os demais palcos que são de acesso livre e a exposição que continua para ser visitada. Destacando, eu sei que talvez para alguns aí seja repetitivo, para outros talvez nem tanto, durante o dia somente o espaço do GAF que fica aberto, né? À noite é outro espaço para o rodeio e os shows.
14: É exatamente isso.
15: E sábado e domingo tem show também nessa parte do rodeio aí, né?
14: Tem shows, rodeio, montaria a cavalos e touros, então vai estar uma programação completa aí, tem bastante coisa para fazer.
15: Muito bem, quer deixar mais um convite, Luiz? Fica à vontade, o que mais você acha importante deixar dito para a nossa comunidade aí?
14: Olha, o nosso convite é para vocês irem lá conhecerem mesmo essa estrutura que está maravilhosa, ela está de portas abertas ali para receber todos vocês, e para quem é curioso, para quem já é do setor, levem ali o seu caderninho, porque tem muita coisa para anotar, para levar para casa e aprender nesses cinco palcos e conhecer essas tecnologias todas aí que estão sendo apresentadas tanto no pavilhão de exposição quanto na área de exposição externa. São mais de 100 empresas que estão participando. Ah, uma coisa legal também, a gente está com um setor ali só com produtores artesanais, né, de agricultura familiar.
15: Sim.
14: Trazendo ali a comercialização de queijos, charcutaria, salame.
15: Bolacha caseira, né? A Milena trouxe, é de lá a bolachinha?
7: É de lá, já trouxe de lá.
14: Chip de mandioca, tem um monte de coisa bacana.
7: A bolacha pintada, como o pessoal fala
15: lá
7: aqui.
15: Do sul. A bolacha pintada lá do sul, tá,
7: lá
15: gente?
7: Do sul, tá, né? Legal. E também algumas pessoas, inclusive, são colegas da gente, que estão lá com os artesanatos, né? Tem pano, sim, de prato, tem feito de crochê, enfim.
14: Coisas lindas, lindas, lindas. Por isso que é bacana levar a família para visitar tudo isso e conhecer como é que o agro está presente no dia a dia das pessoas, né?
15: De todos nós, né? Isso é importante. Parabéns pela iniciativa, pelo evento, desde já, né? A gente vai falar mais, com certeza, ainda dessas avaliações depois de tudo, mas é o momento agora de aproveitar tudo isso que... Quanto tempo vocês trabalharam para deixar organizado? Alguns meses, né?
14: Alguns meses. Na verdade, foram 90 dias, desde a consolidação da ideia até o planejamento e execução. Mas a construção do evento, como um todo, 30 dias.
15: 30 dias. Rápido até, né? Pelo que está sendo entregue ali, né?
7: E como você viu essa diferença entre ter que montar um GAF todo e como vocês costumam fazer lá em São Paulo, já é um lugar pronto, né?
14: Olha, em São Paulo a gente monta em 4 dias. Aqui a gente tem um pouquinho mais de tempo. Mas, de fato, é uma outra...
15: Mas, com o tempo, isso também acaba, né, se estabelecendo.
14: As melhorias, elas se acumulam, né, de uma edição para outra. Então, sem dúvida, para o ano que vem, a gente tende a crescer mais o evento, né? Inclusive, já amanhã a gente vai anunciar a data já da próxima edição. Opa. E já vai abrir, inclusive, para as empresas que quiserem expor lá no evento. A gente já
15: pro
14: vai
15: ano
14: ter
15: que
14: espaços para... Para a comercialização dos terrenos.
15: Legal, se planejar, se organizar e investir aí, né?
14: É isso aí.
15: Muito bem. Obrigada, Luiz. Uma satisfação sempre recebê-lo aqui na Voz do Povo.
14: Eu que agradeço. Obrigado a todos vocês, ao Maninho, que está sempre presente conosco também.
15: Muito bom. 11h21, vamos para o intervalo. Daqui a pouquinho vamos conversar com a idealizadora do Circuito Fazenda Rosa, que é parte do GAF também. Sai daí não, nós já voltamos.
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15: 11:25 agora.
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15: Vamos em frente. A gente segue falando de GAF porque estamos recebendo aqui dentro deste evento a chamada Fazenda Rosa, Circuito Fazenda Rosa, né? E ninguém menos do que a criadora, a fundadora deste circuito, a Randala Lopes, está com a gente, né? Bem-vinda, bom dia.
25: Muito bom dia, Marlene, Milena, é um prazer estar aqui falando com seus ouvintes. E a gente está muito feliz por estar mais uma vez em Sorriso.
15: Que legal, CEO da Farmers também, né? Vamos falar um pouquinho então da Farmers e vamos falar principalmente desse Circuito Fazenda Rosa. O que, que vocês estão apresentando e onde é que está lá dentro do GAF? Quem quiser conhecer vocês, onde é que vocês estão instalados lá?
25: Ótimo. Falando um pouquinho da Farmers, nós somos uma empresa que temos ecossistemas voltados ao agro, né? Dentro dos nossos negócios, nós temos aí a Farmers Produções, que fazemos feiras de agronegócio aí pelo Brasil. Inclusive, temos a Green Farm em Cuiabá, que realizamos também. Né? Temos algumas etapas aí do Dinepec, Dia de Negócios e Pecuária. E também temos o canal de TV AgroPlus, né, um canal de TV nacional que nasceu no Mato Grosso. Legal. E que hoje está em todos os municípios brasileiros, né? Nós temos aí um crescimento muito grande, um canal de TV fechada com conteúdo 24 horas exclusivos voltados ao agro e feito no coração do agronegócio, que é o nosso estado de Mato Grosso. Eu conduzo isso, sou fundadora da Farmers. E o nosso produto que faz o nosso coração ficar quentinho, que nós fundamos aí há 3 anos, é o Fazenda Rosa. Esse movimento lindo, Marlene, que vem crescendo ano após ano. Começou junto com o Green Farm, fizemos um primeiro encontro dessas mulheres, né, e todas aderiram a esse evento maravilhoso. Nós temos várias instituições que participam, Conselho da Mulher Empresária, BPW, Agroligadas, então são várias, Elas e o Agro, Clube Mulher Potência, Patrões de Sucesso. Então a gente tem várias mulheres aí que amam
15: Fazenda Rosa. São muitas ligas, né? Que talvez as pessoas nem ouviram falar, né?
25: Exatamente, que participam, que abraçam esse evento. Então começamos com um evento dentro do Green Farm e cresceu tanto que nós criamos um circuito. Esse circuito, ano passado fizemos 5 cidades, tivemos em Sinop, estivemos em Vera, aqui no Nortão, estivemos também em Itapurá, né? Esse ano vamos percorrer 8 cidades do estado de Mato Grosso. Estamos aqui em Sorriso, dentro do GAF, uma parceria incrível. Quero agradecer aí também ao Luiz Felipe, a toda a equipe do GAF que nos convidou. Vamos estar no GAF São Paulo também. Uhum. Eu amo a cidade de Sorriso, já fiz várias coisas aqui em Sorriso, sei do potencial dessa cidade linda, dessa cidade fantástica. E o nosso próximo encontro vai ser Rondonópolis, o Fazenda Rosa. Marlene, ele cresce dia após dia, são muitas mulheres engajadas, é um movimento na qual a gente procura uma integração, fortalecer esse protagonismo feminino no campo, que é tão importante, aumentar a representatividade da mulher. Nós não queremos realmente nenhum tipo de privilégio, nós queremos oportunidades iguais, né? Não é um movimento feminista, não é isso. Nós estamos aqui para que as mulheres, nós possamos ter esse momento nosso, esse momento de troca, de networking, esse momento gostoso em que a gente encontra as amigas, em que a gente ouve histórias inspiradoras, mulheres inspirando mulheres e crescendo juntas. Então, esse é o nosso objetivo, né? Vamos percorrer essas 8 cidades, dentre elas aí, nós temos Rondonópolis, nós temos Cáceres, nós temos Poconé, nós temos Sinop, nós temos várias cidades aí do estado de Mato Grosso que vão estar com a gente. E com certeza a gente vai promover esse grande encontro, essa grande integração. Eu costumo dizer assim, os homens, quando eles querem se relacionar, gerar negócios, networking, eles vão pescar, eles vão jogar golfe. Nós não, nós vamos para o Fazenda Rosa e lá a gente se encontra, lá a gente faz amigas, lá a gente conversa e gera os nossos negócios.
15: Muito bem, e aqui em Sorriso, o que, que a Fazenda Rosa trouxe para o GAF especificamente, para o grande público que está nos ouvindo aqui?
25: Sim, olha, estamos no estande do Sebrae, uma parceria incrível com o Sebrae e Fazenda Rosa. Nós tivemos vários talk shows realizados, nossa programação, ela vai até sábado. Hoje eu acabei de sair de lá, eu fiz uma palestra sobre histórias que inspiram. Agora nós temos agora 11 horas, está ocorrendo inclusive agora uma palestra lá no estande do Sebrae. Nós temos programação à tarde também. Amanhã nós temos o Fazenda Rosa Experience. Então, nós vamos fazer uma visita à propriedade rural para que as mulheres possam entender como funciona na prática, né, uma propriedade rural de lucratividade, com sustentabilidade. Então, nós temos o Fazenda Rosa Experience. Temos programação de manhã dentro do estande do Sebrae. Então, assim, nós temos palestras também. Hoje, o dia todo, quem estiver nos ouvindo, vá ao GAF hoje na parte da tarde. Participe com a gente na nossa rede social Fazenda Rosa. Nós temos toda a nossa programação, tá? Então tá lá os nossos cards falando da programação que nós vamos ter no dia de hoje. E também nós temos aí um link de contato para quem quiser participar do Fazenda Rosa Experience amanhã, que é a visita à propriedade rural.
15: Aberto ao público em geral também isso, então?
25: Totalmente gratuito e aberto ao público em geral.
15: Interessantíssimo. Eu vou pedir licença um minuto para você, Randala, para a gente falar dos parceiros aqui, mas é jogo rápido, a gente já segue conversando.
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0: de amanhã. Estão perguntando aqui só para reforçar, onde é que acha esse link? Qual é a rede social?
1: Pode falar com a gente na rede social do Fazenda Rosa, tá? No nosso Instagram do Fazenda Rosa. Pode chamar a gente lá e a gente vai passar todas as informações e o link de inscrição também.
0: É uma visita no campo mesmo que
1: isso,
0: vocês vão fazer.
1: Isso, é uma propriedade rural, exatamente.
0: Como que fosse aí um dia de campo para mulheres.
1: Exatamente, exatamente.
0: Muito bem. E a mulher no campo, desde que você decidiu se envolver com isso e fazer essa junção de todo mundo, fazer essas conexões, não é? Que eu acho que esse é o papel principal, pelo que eu entendi do seu trabalho, você sente avanço, evolução? Como é que você vê hoje o trabalho, o papel da mulher no campo?
1: Sim, eu acredito que nós melhoramos muito, sabe, Marlene? Hoje nós temos a mulher ocupando cada vez mais um protagonismo no campo. Ontem foi muito bacana você tocar nesse assunto, porque ontem nós tivemos duas jovens mulheres, né? duas meninas que estão assumindo negócios da família, que fizeram um talk show com a gente, duas legal. Dudas, inclusive, que estiveram lá no estande do
0: Duda
1: Sebrae.
0: Duda é Maria Eduarda.
1: É isso? Exatamente. Legal. Engraçado que eu perguntei, uma chamava Eduarda e outra Maria Eduarda. Mas
0: é Duda mesmo,
1: são
0: assim.
1: São duas Dudas.
0: Muito bem.
1: E elas fizeram um talk show, esse material, inclusive, está no nosso site, falando justamente sobre a oportunidade. E você vê que a mulher hoje, ela está na linha de sucessão do agronegócio. Uhum. Isso é muito importante. Ela cada vez mais está assumindo posição de liderança. Nós temos como um exemplo clássico que a secretária de desenvolvimento do estado, a Mayrã Becker, é uma mulher que está à frente da Secretaria de Desenvolvimento Econômico. Nós temos a nossa secretária adjunta de agronegócio do estado de Mato Grosso, que é a Linassis Lisboa, que está fazendo um trabalho brilhante. A secretária de Agricultura Familiar, Andréa Fujioka. Então, nós temos três mulheres nas três pastas mais importantes do estado de Mato Grosso relacionadas ao desenvolvimento e agronegócio. E são três mulheres incríveis, super competentes, que eu conheço e acompanho o trabalho delas de perto. Então, você vê que a mulher está cada vez mais assumindo esse papel também de protagonismo, crescendo, sendo vista na sucessão familiar. Dados estatísticos, Marlene, nós temos 11 milhões de mulheres hoje envolvidas diretamente com o agronegócio. Hoje, à frente, não é a Randala que está falando, isso são dados da ABMRA,
0: sim,
1: que é a Associação Brasileira de Marketing Rural e Agronegócio. E essas mulheres estão à frente das propriedades rurais, trabalhando, só que somente 900 mil ocupam hoje posições de liderança. Então, você vê que ainda temos muito a crescer.
0: Espaço para crescer, eu gosto de colocar, né?
1: Muito espaço para crescer. Então, das 11 milhões que estão envolvidas hoje dentro de negócios relacionados ao agro, só 900 mil ocupam.
0: Estão no comando,
1: estão na liderança. Então, nós temos ainda muito a crescer. É um caminho, mas já melhoramos bastante.
0: Muito bem, daí que entra a importância desse trabalho de vocês de mostrar também, trazer. O próprio GAF tem esse papel de difundir tecnologia e informação e vocês fazem isso nesse nicho específico.
1: Exato,
0: das mulheres.
1: Nós fazemos,
0: né?
1: Isso com as mulheres, despertando, trazendo essas mulheres inspiradoras para falar para outras mulheres. Olha, você pode, você consegue, está lá, vai, encorajando mesmo, criando essa rede gigante de relacionamentos que se forma, de amizades, de entender as dificuldades da outra. E acontece muito, nossa, eu estou passando exatamente isso, eu estou vivenciando isso na minha empresa.
0: Se enxergando, né, no case do outro.
1: Exato, e buscando realmente essa saída e construindo essa aliança, sabe? E uma mulher se identificando com a dificuldade da outra, isso é muito legal. Esse é o papel do Fazenda Rosa, esse é o legado que a gente quer deixar.
0: Muito bem, uma coisa importante que me chamou a atenção nas suas falas aí, a questão da mulher estar finalmente, eu diria que na linha de sucessão, né?
1: Exato.
0: Que até bem pouco tempo era talvez para muitas pessoas, ou talvez ainda seja para muitas pessoas, inimaginável ter essa condição, né? Para uma mulher, de repente já vou tocar a fazenda da família, eu sou mulher, mas vou tocar, né? Basicamente seria isso. Pode falar,
2: inclusive, Mirella. Tem um pessoal que está ouvindo lá no assentamento, Jonas Pinheiro. Algumas mulheres que inclusive fazem parte aí de associações aqui de Sorriso, parabenizando e dizendo que vocês são inspiração para elas, né? Então, já mandando um abraço também. Algumas delas já estão lá no GAF participando, né, da agricultura familiar, também mandaram mensagem parabenizando.
1: Ai, que bom. Olha, um abraço para essas mulheres aí do assentamento. A gente trabalha muito com a agricultura familiar. A Andrea Fujioka, quando assumiu a Secretaria de Agricultura Familiar, é uma grande parceira nossa dentro do Fazenda Rosa. É quando levamos um evento proprietário nosso. Aqui nós estamos como parceiro do CBA.

0: Praia do GAF, né? Mas quando o evento é nosso, a gente leva toda a estrutura gratuita e convida a agricultura familiar para estarmos conosco, doamos esse espaço para que a agricultura familiar, essas mulheres façam negócios, criem essa rede de relacionamento. Esse é o nosso papel enquanto instituição, é oportunizar que essas mulheres realmente possam crescer, que elas tenham essa coragem, que acenda essa luz dentro dela, eu posso, eu quero, sabe? Esse é o legado que a gente quer deixar. Aquela coisa assim, nossa, eu estou na minha propriedade rural, mas por que não eu empreender? Por que não o meu queijo? Peraí, tem uma mulher que
1: aqui
0: eu conheci...
1: Aqui já temos, inclusive, umas premiações aí, né?
0: Exato.
1: A eu nível conheci... de Brasil
0: e é tudo. Criar essa ponte. Peraí, olha, eu conheço uma mulher aqui que pode industrializar isso. Eu conheço alguém que pode me ajudar a criar uma marca disso. Então, é criar essa rede poderosa de inspiração e relacionamento para que isso cresça cada vez mais. E elas entenderem que elas podem e devem sim ser protagonistas da sua história.
1: Às vezes, um doce que ela faz, que todo mundo gosta, ela pode ganhar dinheiro com isso, né?
0: Exatamente.
2: Muito bem, Randala. Deixa o convite, então. A gente precisa chamar o intervalo aqui, mas o espaço é seu para convidar essas mulheres a aproveitar o momento de vir para o GAF e conhecer vocês ali também, no estande do Sebrae. Então, até amanhã de tarde ou até domingo, como é que é?
0: Até amanhã às 15 horas.
2: 15 horas.
0: Olha, eu quero convidar todas as suas ouvintes, que eu sei que são uma audiência muito incrível. Eu quero convidar todas as suas ouvintes que estão nos ouvindo, que vá ao GAF, que acompanhe o trabalho do Fazenda Rosa também pela nossa rede social. Que esteja acompanhando a gente. Nós vamos fazer esse circuito agora. Com certeza a gente pode estar em algum lugar onde vocês vão ser muito bem-vindas, vão poder estar lá, participar, ampliar o horizonte, ouvir histórias inspiradoras, se conectar com mulheres e falem com a gente através da rede social, através do nosso site, dos nossos canais de comunicação, circuitofazendarosa.com.br, a nossa rede social Fazenda Rosa. E vamos juntas criar essa rede, esse abraço coletivo, para que a mulher possa cada vez mais ser protagonista da sua história.
2: Perfeito, obrigada, uma satisfação conhecê-la e recebê-la hoje aqui nos estúdios da Sorriso FM. Ela deixou o serviço lá por conta de terceiro para vir, né?
0: Não, e eu estou muito feliz, porque eu cheguei aqui e são duas mulheres.
2: Uma está lá,
0: vocês
2: Raíssa
0: não sabem,
2: tá lá.
0: Vou falar aquela frase global que foi muito famosa, vocês não sabem o prazer que é estar aqui.
2: Que legal, sempre bem-vinda, passando em Sorriso, vem dar um alô para gente.
0: Muito obrigada.
2: Eu que agradeço. 11h41 agora, o intervalo é rapidinho, moçada. A gente já retorna. Tem muita coisa ainda para você aqui na Voz do Povo.
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2: 11h45 agora.
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2: Simbora, vamos voltar nossa pautinha aqui agora, voltar os olhos, né, para o setor de segurança pública. Ontem, situação, mais uma, né? Situação envolvendo menor de idade. Infelizmente, um menor agrediu a própria mãe após a coordenação desconfiar que ele tinha envolvimento com tráfico de drogas na escola. Acabou detido o menor, uma situação por lá. Raíssa acompanhou e vai trazer os detalhes.
14: A polícia militar foi chamada no fim da tarde de quinta-feira para se dirigir até uma escola cívico-militar, após a coordenação desconfiar de que um aluno estava envolvido com o tráfico de drogas. No local, os militares acionaram a mãe do menor de idade e, com a presença da genitora, o rapaz se exaltou e acabou agredindo a mulher. Diante da situação, a equipe conduziu o menor até a delegacia.
15: Dentro da escola, ele foi levado aí para a área do administrativa da escola, foi acionado, por ser menor, acionaram a mãe dele no local. Chegando no local, ele apresentou uma grande violência, ele acabou agredindo a mãe lá dentro da escola, por isso ele está sendo apreendido, encaminhado aqui para a delegacia de polícia civil. Verificando o histórico dele na escola, verifica-se que é um aluno já bem problemático. A situação aí parece que já teve um irmão morto aí nessa guerra de facções. E ele está indo pelo mesmo caminho, né? Foi verificado que já tem aí um certo vínculo com uma facção criminosa do município. Já está na questão de venda também de entorpecente. Já, segundo ele, já tem um período aí de 6 meses nessa venda aí. Hoje ele está sendo encaminhado aí pela questão da agressão contra a mãe aí. Foi conversado bastante com ele, ofertado alguns serviços do município até para estar tentando salvar esse menor, né? Por enquanto ele se mostra bastante resistente, mas a mãe dele vai vir na delegacia, vai acionar certamente os poderes aí do município aí, verificar para tentar salvar pela menina civil aí da violência em Sorriso.
14: A mãe informou aos militares que faz pouco tempo que o filho mora com ela e que em casa tenta impor regras para que ela cumpra.
15: Ao que ela falou, tem aí poucos meses que ele está morando com ela. Ele residia com o pai. O pai, eles são separados, o pai ele era um pouco mais rígido e por conta dessa rigidez do pai, ele aguardando que a mãe dele fosse um pouco menos severa, pediu para ir morar com a mãe e nessa situação ele tenta dominar o ambiente, aí, tenta dominar o ambiente onde reside somente ele e a mãe dele, com o uso da violência. É um rapaz aí de 14 anos, porém ele já tem um porte físico avantajado. E aproveitando ele que só mora ele e a mãe, tenta dominar aquela região da casa dele para manter a traficância no local.
2: Difícil, hein, gente? Olha, cada vez mais jovens, né? Cada vez mais jovens aí sendo buscados pelo tráfico de drogas. Por falar em tráfico, 4 suspeitos presos e apreensão de uma boa quantia de drogas, mais uma vez, na ação da Cavalaria da PM ontem. A Milena Moraes vai trazer os detalhes.
1: A equipe realizava patrulhamento ostensivo pelo bairro na última quinta-feira, quando revistou 3 pessoas às margens da via pública. Conforme a Polícia Militar, um dos suspeitos foi flagrado entregando pequenos invólucros aos demais, levantando suspeitas de comercialização de drogas. No momento da abordagem, um dos homens fugiu para o interior do apartamento. enquanto os outros dois permaneceram no local e foram revistados. Com eles, os policiais encontraram 3 porções de substância análoga à maconha. Em acompanhamento ao suspeito que fugiu, os militares entraram no imóvel e, após buscas com apoio de outras equipes, localizaram um homem escondido sobre o telhado do prédio. No local, foram encontrados 15 invólucros de maconha prontos para venda e um aparelho celular. Segundo a Polícia Militar, o suspeito afirmou que atuava como aviãozinho de uma facção criminosa, responsável pela entrega dos entorpecentes, e indicou o endereço de outro envolvido. Sendo assim, as equipes seguiram até o local informado e visualizaram outro suspeito que tentou fugir ao perceber a presença policial. Durante a fuga, ele dispensou 2 invólucros grandes contendo substância análoga à cocaína e, após ser detido, informou aos policiais que havia mais drogas em sua residência. Durante busca nessa kitnet, os policiais apreenderam 2 tabletes de maconha, sendo um de maior tamanho, 24 porções da mesma droga, embaladas para comercialização, 30 porções de cocaína, 6 porções de pasta base de cocaína, uma balança de precisão e um caderno com anotações relacionadas ao tráfico. Ao todo, foram apreendidos 42 invólucros de maconha, 30 porções de cocaína, 6 porções de pasta base, 2 invólucros grandes de cocaína, 2 tabletes de maconha, 2 aparelhos celulares, uma balança de precisão e o caderno contendo as anotações, e ainda materiais para o embalo das drogas. 3 homens e uma mulher foram conduzidos, sem lesões corporais, à Delegacia de Polícia Civil de Sorriso, onde responderão pelos crimes de tráfico ilícito de drogas, associação para o tráfico, organização criminosa e uso de entorpecentes. Eu sou Milena Moraes, para a Voz do Povo.
2: Tudo bem, 11h50, que coisa, né, gente? A polícia está em ação, em operação, inclusive, com reforços de todo o estado aqui em Sorriso, tá, moçada? Só já estamos avisando vocês, né? Vou falar dos parceiros?
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2: Só registrando, o ouvinte mandou aqui, falta colocar a internet no GAF. Fica já anotado aí, né, pro ano que vem, tá? Porque esse ano eu não sei se vai dar tempo, mas tem que dar uma olhada nisso, viu, moçada? Senão você vai com o seu Uber e você volta no Expresso Dedão pra casa depois. Não tem como, né, gente? Ó. Vamos trazer aí, rodeio, premiação histórica em Sorriso. A Raíssa acompanhou a abertura oficial, agora é pra atiçar vocês lá. Show nacional, entrada gratuita. Vamos
11: Os ouvir. Pequenos negócios ganharam mais 90 dias antes da aplicação de multas.
2: Peraí, dá um lookzinho aí, acho que é pra ser R$17,50. Se não houve essa mesmo, então tá com um BOzinho aí. Vamos dar um confere rapidão, porque o Pedro mandou por último aí, a não ser que tenhamos errado juntos, né? Vamos dar um look geral, deixa eu só conferir aqui, é para ser isso mesmo, R$17,50. Se não é essa e R$17,50, produção, nós vamos ficar devendo a matéria do rodeio. É, então essa, então vai lá com essa, se for R$17,51, vamos lá. Vamos ouvir.
14: Através da Datagro, o GAF, Global Agribusiness Festival, chegou em Sorriso. A abertura oficial do evento aconteceu na manhã de quinta-feira, com a participação de diversas autoridades estaduais. O objetivo é conectar conteúdo, negócios e experiências diretamente com o principal polo da produção agrícola do país. Participantes de pelo menos 5 países devem passar nos dias de evento.
16: O Estado está presente aqui com ações importantes, junto com o município e na infraestrutura também. Nós estamos aqui para ouvir o setor produtivo e também falar das políticas públicas e das ações do Estado para o desenvolvimento dessa região e da agricultura mato-grossense.
17: Foi um desafio, muitas mãos para que isso acontecesse, foi em tempo recorde, né? E hoje agradecer aqui as grandes autoridades do Estado do Mato Grosso, governador Otaviano Pimenta, ex-governador Mauro Mendes, doutor Plínio Nastari, ou seja, toda a comunidade de Sorriso do Estado do Mato Grosso hoje para esse grande evento, que é o fórum, que é o principal evento, que vai gerar informação, conhecimento e grandes discussões aí do agronegócio brasileiro.
14: O GAF reúne debates estratégicos, feira de negócios, gastronomia e entretenimento em uma programação que aproxima o campo e a cidade. Esta é a primeira edição realizada fora do estado de São Paulo.
18: É a primeira experiência fora do grande centro e é importante fazer com que isso venha para essa região, que é onde tudo está acontecendo de forma surpreendente e rápida. Então a gente quer trazer essa experiência e ela para o mundo inteiro. Por isso que a gente está atraindo tanta gente de outros países também.
19: Nós estamos vindo aqui para Sorriso, que é o epicentro desse desenvolvimento, para mostrar para o resto do Brasil e do mundo o trabalho eficiente e sustentável que agrega valor através da integração das cadeias produtivas. Não poderia ser em outro lugar senão Sorriso, e nós estamos muito felizes de contar com o apoio do prefeito Alei Fernandes, todas as autoridades municipais, presidente da Câmara e todo o núcleo empresarial aqui da região. Então, trabalho sério, eficiente e precisa ser valorizado dentro do Brasil e fora. Então o GAF traz participantes do mundo inteiro para fazer com que o que é feito aqui sirva de efeito demonstração para o resto do mundo. Então, com integração de fórum, de cultura agro, feira e integração com o Gran Rodeio e o show à noite. Então estamos muito felizes, queremos trazer toda a população da região para participar desse grande evento.
14: Além de destacar a força do agronegócio, o GAF Sorriso movimenta a economia regional, gera negócios a curto e longo prazo. O evento segue até domingo, com entrada gratuita, com exceção do fórum.
17: Primeiro que a gente mobilizou todo o setor hoteleiro, do comércio, gastronomia, transporte do município de Sorriso. Então a gente aquece a nossa economia com isso num momento difícil. E a expectativa realmente é receber aqui 7, 8 mil pessoas de fora, fazer conexões, levar informação e apresentar Sorriso pro Mato Grosso, pro Brasil e pro mundo.
20: É uma satisfação muito grande. Quando a gente apresentou o projeto para o prefeito Alei, para o vice Acácio, eles entraram no seu sonho conosco. A Datagro aceitou trazer esse grande evento, um evento de uma grande magnitude que Sorriso merece. Nós conseguimos envolver todo o poder público, toda a população, empresas, empresários, cooperativas, todo mundo engajado para que esse evento seja um evento de altíssima qualidade. Estaremos aqui discutindo não apenas o presente e o futuro do agro, mas todo o ecossistema que impulsiona o agro brasileiro.
2: Agora sim, então. Essa foi a abertura do GAF ontem pela manhã. Agora vamos falar da abertura do rodeio, né? Que é para atiçar a sua vontade de ir para lá de noite. Vamos lá.
14: Chegando em Sorriso com uma premiação histórica, o Grande Rodeio da PBR teve a abertura oficial na noite de quinta-feira. Com portões abertos ao público gratuitamente, o rodeio reúne competidores do país e também do exterior.
21: Grande rodeio a nível mundial, o maior rodeio montarim do mundo. E isso é um presente para toda a sociedade Sorriso do estado de Mato Grosso. Estamos muito felizes, uma quinta-feira à noite, vocês podem perceber que está totalmente lotado. O que esperar de amanhã, sexta-feira e sábado? Devemos ter por aqui de 30 a 40 mil pessoas por noite. E isso é tudo pensado com muito carinho, com muita responsabilidade, com muita segurança, para que as pessoas possam sair de suas casas, virem para cá se divertir e voltar com segurança. Estamos felizes, adrenalina baixando, ansiedade diminuindo, e é isso.
14: Os competidores disputarão pontos no ranking nacional em uma prova classificatória para o Circuito Mundial da Modalidade através da etapa em Sorriso. Reconhecida mundialmente, a PBR realiza competições em diversos países e é responsável por revelar alguns dos maiores nomes das montarias em touros. Além do grande espetáculo na arena, todas as noites shows nacionais também foram preparados pela gestão municipal, como Wesley Safadão, Natanzinho, Murilo Rufi e, no encerramento domingo, Luan Santana.
0: Esse evento que é diferente, que é o grande rodeio da PBR, né, e logo após o show do Wesley Safadão, e esse evento, ele é especial, ele é para a nossa população como um todo, para as pessoas poderem assistir um grande evento, um grande rodeio, também um grande show. Estou feliz que a casa está lotada e esse era o nosso objetivo.
14: O espaço organizado para tudo isso foi no Parque Tecnológico Luiz Giroletti, que agora passa a ser visto de uma forma diferente e deverá receber mais investimentos.
4: A gente trouxe algo fora do comum para nós também, porque nós pensamos principalmente de que forma que a gente vai desenvolver o Parque Tecnológico. O que nós buscamos com isso não é só entretenimento, é uma forma de que o mundo olhe para nós e que olhe o nosso parque, que há muitos anos está aqui, esperando a edificação. Trazer o maior rodeio do planeta, trazer grande evento, é dar visibilidade àquilo que nós queremos. E o resultado, até domingo, eu não tenho dúvida. Grandes empresas, grandes universidades, olhando para o Sorriso de uma forma diferente. Então a gente não está desdenhando o Sorriso. Nós estamos dando rumo ao que Sorriso e a sua grandeza têm. É simples assim. Em buscar dentro desse evento um resultado positivo para as próximas gerações, que é edificar o Parque Tecnológico.
2: Simbora, gente linda. Vamos lá, obrigada. Registrando ainda aqui, o povo mandou foto do lixão pegando fogo, diz que tá dando uns pipocos lá, parecendo tiroteio até. Deve ser que explode, né? Tem coisa que explode mesmo no meio do fogo, vai caindo lá. Que loucura, hein, gente? Bombeiro, dá uma olhadinha ali, de repente tem que dar uma olhada, né? Obras, talvez, ficar de olho, até porque é um dos acessos ao Parque Tecnológico, aquela estrada ali, né, gente? Pelo amor de Deus. Simbora, agradecer, Alexandre Garcia já tá na linha, né? Central Técnica da Branca Moraes, Pedro Henrique no apoio com edições e imagens, a voz do povo de hoje fica por aqui, a gente volta segunda-feira, mas a Raíssa segue no plantão acompanhando tudo aí do GAF, inclusive nesse fim de semana, né, Milena?
1: Isso mesmo, e nas redes sociais também da Sorriso FM Entretenimento, também vai ter algumas coisas a respeito do GAF e do rodeio, né? A todos uma excelente sexta-feira, bom final de semana. A gente volta na segunda-feira, se Deus quiser.
2: Até lá, então. Aproveite bem, com muito juízo. A gente quer só notícia boa segunda, tá bom? Beijo grande, bom fim de semana. Alexandre Garcia fecha aqui a Voz do Povo com o comentário do dia e gratidão pela sua audiência sempre.
22: Em ano eleitoral, né? Estão começando as convenções. É bom a gente lembrar da responsabilidade dos partidos. Saiu aqui no Anuário de Segurança Pública. A parte mais insegura do Brasil é o Nordeste. As 10 cidades mais inseguras do Brasil, a primeira, a segunda, a terceira, a décima, são do Nordeste. E a maior parte, na Bahia. Depois, no Ceará. Na Bahia são 5, no Ceará são 3, e uma em Pernambuco e uma na Paraíba, entre as 10 mais perigosas. Eu não sei se são só as cidades ou o município todo, né? E, por coincidência, Bahia, governo do PT, Ceará, governo do PT, né? E segurança pública vai ser o assunto principal dos governadores em campanha, dos deputados, senadores e na campanha presidencial também. Todo mundo sente isso. Tem um candidato que zerou o crime no estado dele. Não vou dar nome nem o estado, que pode parecer campanha eleitoral. Mas esse vai ser um fator muito importante. Saber quem está disposto a dar segurança pública, porque é a responsabilidade dos estados federados. Né? Se bem que crimes federais já é na área federal. E como esse hoje está centralizado em Brasília, o poder, né? É a República Federativa do Brasil, é só no papel, só na Constituição. Na prática, é a República Unitária do Brasil. Né? Poderia ser governo central e províncias, e não estados, né? Porque se o governo central é que detém a maior parte dos impostos, da distribuição dos impostos, ainda tem o poder também, né? Só para a gente lembrar. Bom, outra coisa, Lula fez declarações eleitoreiras, vamos retalhar os Estados Unidos, estão aplicando tarifa na gente, vamos retalhar. Engraçado que ele não diz isso para a China. A China vai aplicar as próximas compras de carne brasileiras, de carne de China para a China, né? As próximas importações chinesas de carne brasileira vão estar com 67% de sobretaxa. A taxa normal é 12%. Vão aplicar mais 55% porque ultrapassou a cota. Lula não diz nada. Europa também arranjou lá. Ah, o Brasil está descumprindo normas sanitárias europeias, da União Europeia, está aplicando antibiótico para engordar a carne. Então, a partir de setembro, não tem mais. E se o Brasil quiser fazer uma campanha contra os antibióticos, né, que aplica, vai deixar de aplicar no gado ainda jovem, vai demorar quanto? 30 meses até engordar e poder vender? Né? 30 meses dá mais de 2 anos. Bom, eu estava falando da... Vamos fazer retaliação. Ah, é? Sabe qual é a consequência? Não é que o Trump vai ficar bravo ou deixar de ficar bravo, não. É o brasileiro, a empresa brasileira que depende de máquinas americanas, que depende de... O brasileiro que depende de remédio que vem dos Estados Unidos, o laboratório que depende de produtos químicos, a indústria que depende de produtos químicos que vem dos Estados Unidos, o produtor rural que depende de certas máquinas que só tem nos Estados Unidos, esses é que vão ficar furiosos, porque vão ter que pagar mais. Porque o Brasil vai aplicar sobretaxa sobre isso. Meu Deus do céu. Parece que abandonaram o cérebro, né? E, bom, tinha mais um. Sim, de novo, eu vou insistir em duas questões rápidas, né? Repito, não dragaram os rios do Rio Grande do Sul, as calhas dos rios estão entupidas, qualquer chuvinha transborda. De quem é a culpa? Os governos omissos, né? Número um. E número dois, estou vendo aqui no Petro Notícias, vou repetir, o Brasil é o maior adulterador a partir de agosto de gasolina do mundo. Aplica 32% de álcool na gasolina. Né? É incrível. Isso não existe no mundo. Né? O mundo vai até 10%, porque sabe que 11% é o limite. A exceção da Índia, que é 20%. Né? Mas a Índia tem 1.400.000.000 de habitantes, e os problemas da Índia ultrapassam o bom senso. Os nossos ultrapassam o respeito que o Estado deveria ter pelo cidadão. São 40 milhões de proprietários de veículos a gasolina, motos e automóveis. De Brasília, Alexandre Garcia.
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7: Meio-dia e 22 minutos.

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9: Meio-dia e 45 minutos.

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9: Muito boa tarde para você, ligadão com a Sorriso FM nessa sexta-feira. Hoje, 24 de julho, do jeito que você gosta, chegando por aqui, iniciando o nosso Boa Tarde Sorriso, né? Simbora então com muita música, informação, entretenimento e, claro, sempre, sempre, a sua participação aqui no nosso Sorrisap 996346964.

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1: Não tem jeito, meu compadre. Vambora. Ela vacilou comigo, nós estamos aí. Tudo certo.

0: pode imaginar. Sorriso FM com Folgado. Marília Mendonça Folgado. 1:13.
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0: Fred e Fabrício contra a maré aqui na Sorriso FM. 1:17.
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0: 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Boa tarde, Sorriso com Maiara e Maraíza.

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0: Sorriso FM com as melhores músicas e os melhores artistas, a sua trilha sonora para essa sexta-feira. Paulinha Fernandes, Sonho da Caça. Uma e 31.
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1: Excelente sexta-feira, 3h35 na Sorriso FM. 1h35. Sextou. Agora tem o Leão Domado com César Menotti e Fabiano. Aumenta.

0: Matheus e Cauã, Fica. Participação da Ana Vitória aqui na Sorriso FM.
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0: 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Bem-vindos aqui ao Boa Tarde Sorriso.
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0: Agora 14 para as duas.
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3: Boa tarde. A capital nacional do agronegócio viveu um momento de celebração e projeção internacional ao sediar a abertura Global Agrobusiness Fórum e Festival, pela primeira vez realizado fora de um grande centro urbano. O primeiro dia de evento reuniu governantes, lideranças do setor, produtores rurais, pesquisadores e delegações de 5 países: Brasil, Argentina, Espanha, Guatemala e Reino Unido. O governador de Mato Grosso, Otaviano Pivetta, acompanhou a abertura do evento e destacou o orgulho de ver o estado de Mato Grosso protagonizando debates de nível nacional e global. O evento foi projetado para gerar oportunidades tanto para grandes produtores quanto para pequenos empreendedores do setor. Eu sou Milena Moraes para o Giro de Notícias.
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Teomori Sampaio e Pitoco. Henrique Prata, presidente do Hospital de Amor, revelou como nasceu uma corrente de solidariedade que transformou a festa do Peão de Barretos. Para fortalecer a arrecadação da instituição, ele procurou Gustavo Lima, o embaixador, e Luan Santana e fez um convite especial. Os dois aceitaram. Na hora, abrir mão dos cachês para ajudar o Hospital de Amor. O gesto inspirou outros artistas como Leonardo e Chitãozinho e Chororó. E a mobilização se espalhou por todo o Brasil. Agora, até grandes eventos de rodeio e vaquejada também destinam cachês para ampliar o atendimento do Hospital de Amor e salvar ainda mais vidas. 6 para as 2.

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12: Muito bem-vindos aqui ao nosso Boa Tarde Sorriso nessa sexta-feira, daquele jeitão, do jeito que você gosta. Quem tá contigo por aqui é o Claudinei Sorce, é um prazer enorme falar contigo ao vivo aqui no Estúdio 1, estúdio principal da sua Sorriso FM, tá? E chegou a hora, então, de você concorrer aqui a prêmios. Isso mesmo, concorrer. Temos aqui hoje um Vale Churrasco pra festa de Santa Luzia. Lembrando que é amanhã, hein? Dia 26, ou seja, domingo, melhor dizendo, né? Dia 26. E vamos sortear aqui, então, um Vale Churrasco de 3 quilos. Para participar, envia para cá a palavra-chave para o nosso Sorrisap 996346964. Não esqueça aí de mandar a palavra-chave, que é Festa de Santa Luzia, nome completo e o bairro, tá? O sorteio acontece aqui no seu Boa Tarde Sorriso. E lembrando que você, participando também dessa festa, comprando, adquirindo a sua cartela, você concorre a um show de prêmios. São 5 super prêmios. Tem o Hello Kid 0km, Honda Bi 0km, TV de 50 polegadas, cervejeira e uma mini Starlink. 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

Sorriso FM do jeito que você gosta, Jorge e Matheus. Coisas de quem ama. Simbora aqui, dando sequência ao nosso Boa Tarde Sorriso, edição dessa sexta-feira, daquele jeitão, do jeito que você gosta. Cláudio Honor da Silva. Fala, garoto, como é que você tá? Do Montserrat, né? Aquele abraço. Tá participando aqui, pedindo música, mandando especialmente pra esposa, o Elaine. E também, é claro, pra todos os ouvintes. E lembrando aqui que quer participar também do sorteio, né? Cláudio Honor, boa sorte pra você aí e pra toda a família. Valendo hoje aqui um vale churrasco de 3 quilos da festa de Santa Luzia. E você participe, quem sabe pode se dar muito bem nesta sexta-feira e fechar a semana aí com chave de ouro. E no domingo, dia 26, lá na paróquia Santa Luzia, se deliciar com esse espeto de 3 quilos. É um vale churrasco. É a tradicional festa de Santa Luzia, motorista e colono.

0: Convite de casamento com Ana Castela Boiadeira e o Jean Giovanni.
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0: E para você se conectar com as principais notícias e informações de Sorriso, de Mato Grosso, do Brasil e do mundo, acesse r9news.com.br. Falando nisso, no R9 News dessa sexta-feira, trazendo os destaques como GAF Sorriso reúne tecnologia, inovação e conhecimento com programação gratuita até domingo. Ainda no R9 News, Marco Cruz destaca alto nível do Gran Rodeio PBR e convida a população para prestigiar a etapa classificatória em Sorriso. No R9 News, festa do colono e do motorista. Será domingo, dia 26, com carreata, bênção dos veículos e festival de prêmios em Sorriso. No R9 News, Fazenda Rosa abre programação própria no GAF Sorriso com debates sobre empreendedorismo e sucessão feminina no agro. Ainda no nosso R9 News, colheita de milho entra na reta final em Mato Grosso e deve ser concluída até a primeira quinzena de agosto. Essas e outras notícias, r9news.com.br. 2h18.
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0: Sorriso FM tocando a sua trilha sonora para essa sexta-feira, roupa nova, a viagem. Ótima tarde pro Sebastião em Tangará da Serra, grudado aqui na Sorriso FM.
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0: Conrado e Alexandro, Singular. 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Duas e 32.
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3: E aqui na Sorriso FM, boa tarde, 2h36.
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2: É você ligado na Sorriso, acompanhando o nosso Boa Tarde Sorriso com a sua trilha sonora preferida. Agora tem o Leonardo. Amanhã, pra Ju, do Flor do Cerrado, acompanhando a gente. Ótima tarde, Ju.

0: Sorriso FM, 13 para as 3.
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2: Boa tarde. Motoristas que passaram pela 6ª Delegacia da Polícia Rodoviária Federal no quilômetro 733 da BR-163 em Sorriso participaram na última quarta-feira, dia 23, da ação Comando da Saúde, iniciativa voltada à promoção da saúde e à segurança no trânsito. A atividade, desenvolvida em parceria com a Secretaria Municipal de Saúde, ofereceu aferição de pressão arterial, orientações de saúde e atendimento preventivo aos condutores. Sou Milena Moraes para o Giro de Notícias.
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0: Sexta-feira é dia de fofocar, né? Pois é, o Fofocalizando vai comemorar 10 anos no ar com uma semana especial no SBT. O grande destaque será a edição do dia 31 de julho, que pela primeira vez terá plateia. A emissora também prepara um cenário especial e surpresas para celebrar uma das últimas criações de Silvio Santos. No dia seguinte, o programa do João exibirá uma homenagem ao legado do Fofocalizando, que completa 10 anos, como uma das principais atrações de entretenimento do SBT. 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

0: sua trilha sonora para essa sexta-feira, Nickelback.
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0: Mato Grosso registrou a terceira maior taxa de feminicídios do Brasil em 2025, segundo o Anuário Brasileiro de Segurança Pública. Foram 53 mulheres assassinadas por motivação de gênero, um aumento em relação ao ano anterior. O levantamento também aponta o crescimento nas tentativas de feminicídio e reforça o alerta para o avanço da violência contra a mulher no estado. Os dados destacam a importância das denúncias e do fortalecimento das políticas de proteção às vítimas. 3 e 6 na Sorriso.

0: Love Pagode, hackearam-me. Bom, pra você grudado aqui nessa sexta-feira, sextou, né? Que maravilha, já o fim de semana chegando, eventos acontecendo na cidade com o Garf. E claro, você sempre grudado aqui na programação da sua Sorriso FM. Ótima tarde pra Guta, tá participando com a gente, é do Santa Clara. Neuza Sauer também tá com a gente por aqui. A Miriam Cristina, o Marcelo Deodato do Primavera. O César Destre, fala César, tudo bem? Ótima tarde. Roberto Cristiano também do Centro. Samila Santos também com a gente. Jefferson do São Domingos. Virgiano da Conceição tá grudado aqui. A Jusilene do Flor do Cerrado, já mandei alô pra Ju, mas vai de novo, tá bom, Ju? Natália Barbosa também com a gente. Sandra tá acompanhando aqui. O Boa Tarde Sorriso e participando. A Vera Tavares, o Pinheiros 3. Márcia Alcântara do Jardim Europa. Já já mando mais recados aqui. Alôs. 3 e 12 na Sorriso.
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0: Vamos lá, sextou. Bailando, Henrique Iglesias e o Luan Santana.

0: Sorriso FM do jeito que você gosta e o nosso Boa Tarde Sorriso tá no ar. Aumenta e gruda que você tá na Sorriso FM. Do jeito que você gosta. 3:16 na Sorriso.
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0: É o som do Léo Foguete aqui no seu Boa Tarde Sorriso. Deixo! E você ligado aqui com a gente, acompanhando o nosso Boa Tarde Sorriso. 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

0: Sorriso FM com Bruno Mars, Just the Way You Are. 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
1: Tá todo mundo aqui,
0: inclusive você. Bacana, hein? Sexta-feira te peguei ouvindo a Sorriso FM. Tá no táxi? Tá no aplicativo? Tá no caminhão? Tá em casa? Tá no trabalho?
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0: sempre algum tipo de vazamento. Mas uma segunda opção de hipótese mais complexa é a de que o motor está queimando óleo. Não caia na ladainha de que o consumo de óleo vai diminuir, porque o motor ainda está amaciando, e não aceite em hipótese alguma a substituição do óleo por outro com maior viscosidade.
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3: E o Grêmio foi derrotado pelo Bolívar da Bolívia por 3-2 em La Paz, no jogo de ida dos playoffs da Copa Sul-Americana. Mesmo sofrendo com a altitude de mais de 3.600 metros, o tricolor marcou duas vezes e manteve a disputa completamente aberta. Agora, a equipe gaúcha precisa de uma vitória por 2 gols de diferença na Arena, em Porto Alegre, para garantir a classificação direta às oitavas de final. Se vencer por apenas 1 gol, a decisão da vaga será definida nos pênaltis.
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0: Sorriso FM, faltando 10 para as 4. Mais de 483 milhões de reais em dívidas já foram negociadas em Mato Grosso pelo programa Desenrola Brasil. Ao todo, mais de 21 mil acordos foram fechados no estado, beneficiando famílias, estudantes, empresas e produtores rurais. Só para empresários, as renegociações somam mais de 195 milhões de reais. O programa oferece descontos de até 90% e condições especiais de parcelamento para ajudar os endividados a recuperar o crédito e também organizar a vida financeira.

0: Léo Magalhães, vá com Deus. Tá todo mundo aqui. Sexta-feira, sua linda, que maravilha. Do jeito que você gosta, embalando aqui a nossa sexta, que o fim de semana tá chegando, né? Sorriso FM 4 em ponto.
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2: Sorriso FM do jeito que você gosta e o nosso Boa Tarde Sorriso tá no ar, edição então dessa nossa sexta-feira, sua linda! Oi, o ator Daniel Haidar falou pela primeira vez sobre sua saída da cinebiografia de Marília Mendonça, ela mesmo, a Rainha da Sofrência, onde interpretaria o cantor Henrique da dupla com o Juliano. Segundo ele, a decisão partiu do Amazon International, por uma mudança na direção artística do personagem e não por problemas nas gravações. Mesmo surpreso com a substituição, o ator desejou sucesso ao novo intérprete e afirmou que o mais importante é que Marília Mendonça receberá a homenagem que merece. 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

Torres FM com o som do Dilcinho apavorando aqui sua sexta-feira do jeito que você gosta. Vingança! Bom, pessoal, última chamada então para a promoção que tá rolando. Daqui a pouquinho tem o sorteio desse resultado aí. É um vale churrasco de 3 quilos da festa de Santa Luzia, festa que acontece no dia 26, domingo, festa do motorista e do colono. Tá tradicional festa aqui em Sorriso. E para você que não participou, manda para cá. Dá tempo ainda antes do intervalo, vou tocar aqui mais uma música. E você pode mandar para cá a palavra-chave festa de Santa Luzia, nome completo e o bairro, que daqui a pouquinho vai rolar o sorteio, como eu disse, né? Sortear agora, porque o ganhador deve vir buscar aqui na emissora até no máximo às 5 da tarde. 4h26 aqui na Sorriso FM, simbora com o mais amado do Brasil.

0: Amado Batista, o mais amado do Brasil, com o Morro de Ciúmes Dela. Você ouvindo aqui na Sorriso FM. 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
0: Atravessando tudo aqui. É sexta-feira, gente.
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0: Incidentes acontecem. 4h29.
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7: Tudo bem, Sorriso FM, o nosso Boa Tarde Sorriso já de volta, trazendo para você aqui resultado de promoção para você que participou através do 996346964. Vamos então aí ao sorteio, né? Girando já o nosso sorteador online aqui para saber quem vai ser o sortudo ou a sortuda. Para você que participou então aqui, 996346964, chegou o momento. Isso mesmo, final 56. Tem final 56 no telefone aí? Pode ser você, hein? Sem muita enrolação, porque você tem que vir pra cá buscar o seu vale churrasco de 3 quilos. Parabéns pra você, tá bom? Maria Josefa, Portal Caiabi. Maria Josefa faturou aqui o nosso vale churrasco de 3 quilos pra festa de Santa Luzia. 99.1 Sorriso FM 4:34.
8: Faz isso.

0: Cristiano Araújo e a Marília Mendonça.
1: Pelo que eu inventei.
0: De quem é a culpa? 17 para as 5 da Sorriso FM.

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2: É você ligado na Sorriso FM com o nosso Boa Tarde, Sorriso, trazendo pra você o nosso intervalo, que daqui a pouquinho tem as últimas de hoje. Doze para as cinco.
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4: E pelo Campeonato Brasileiro, o Corinthians retornou com tudo depois da pausa da Copa do Mundo. Na noite de ontem, quinta-feira, na Neoquímica Arena, o Timão venceu o Remo por 3-0. E encerrou o primeiro turno do Brasileirão em alta. Yuri Alberto marcou duas vezes, enquanto Caio César completou a goleada e foi um dos destaques da partida. Com uma atuação dominante do início ao fim, a equipe comandada por Fernando Diniz somou 3 pontos importantes e ganhou confiança para a sequência da competição.
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2: Sorriso FM 9 para as 5.
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2: Daqui a pouquinho, às 5 da tarde, tem a Branca Moraes e o Paradão Sertanejo nessa sexta-feira maravilhosa, 24 de julho. Simbora aqui com o Araqueto pra gente recordar. Tá na cara, 8 para as 5. Vamos juntos? Esse é o nosso Boa Tarde Sorriso, daquele jeito, do jeito que você gosta.

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2: Tudo bem, senhoras e senhores, ouvimos o Araqueto com Tá Na Cara. 4 minutos aqui faltando para as 5 da tarde. Branca Moraes está chegando com o Paradão Sertanejo. Edição dessa sexta-feira só com música apaixonada, os clássicos do sertão desfilando aqui nos 99.1 e também, é claro, em todas as plataformas digitais. Pessoal, forte abraço a todos, grande beijo. A gente se fala na próxima segunda, se o bom Deus assim nos permitir, é claro, a partir da 1 da tarde, com mais um Boa Tarde Sorriso. Na sequência, Branca Moraes e o Paradão Sertanejo. Pra fechar, tem Three Doors Down, Here Without You.

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9: Bora, que são 5:08 agora.
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9: Menino, presta atenção! Bora, começou o Paradão Sertanejo. Eu, você e eu, muita música sertaneja, Sorriso FM, Alcir e Bolo Danado. É um negócio assim, meio que, sei lá, diferente. É muito amor envolvido. Muita coisa legal passando por aqui. Uma delas é o quê? A sua participação. 996346964. Bora, bebê! Hoje é sexta-feira. Pois é, hoje tem especial de sexta, hein? Sei não. Mas alguma coisa me diz que hoje vai dar bom. 5 e 9 agora, vamos de moda, porque aqui é assim, ó. Respeite os caipira, bebê. Aqui é a cidade do agro. Respeite o agro.

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0: E eu vou falar para você o seguinte, hora certa primeiro, né? Vamos de hora certa, da branca para ajeitar. 5h23, sucesso em dose dupla, só aqui no Paradão.
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2: Produtores rurais interessados em investir em inovação terão à disposição 10 bilhões de reais em financiamentos para adoção de tecnologias nacionais no agronegócio. Em reunião extraordinária nesta última quinta-feira, o Conselho Monetário Nacional regulamentou uma linha de crédito a produtores e cooperativas rurais interessadas em investir em equipamentos inovadores que aumentem a produtividade, reduzam custos e tornem a produção mais sustentável.
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0: 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Bora, que o nosso intervalo é ligeirinho, rapazinho, é ligeirinho. E vamos que já eu volto com mais moda pra vocês.
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0: 5h35 agora, eita, que esse nosso paradão é bom demais.
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2: E pelo Campeonato Brasileiro, Botafogo e Vitória ficaram no empate sem gols na noite de ontem, quinta-feira, no estádio Nilton Santos. Partida atrasada que valeu pela quarta rodada do campeonato. Apesar de dominar a maior parte do jogo e criar as melhores oportunidades, o time carioca parou em uma grande atuação do goleiro Lucas Arcanjo, destaque da partida. Com o resultado, as duas equipes somaram apenas um ponto, mas o Botafogo desperdiçou a chance de se aproximar dos primeiros colocados da tabela.
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0: Maravilha. 5h49, confere. Exatamente isso. E vamos de moda.

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3: Ai, ai. 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
3: 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Muito bem, são 6:01 agora. Tem música pra você aqui, é o que não falta, viu, bebê?

0: Chique demais, cê tá doido. Vamos pro intervalo, né? Vambora, vambora.
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2: Oi, oi, já voltei. Vem cá, hora certa, vem aqui, ó. 6h19 agora. Tá doido, sou? Que coisa mais boa!
3: No amor, há momentos que temos que dizer um para o outro. 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
0: Bora, bora, bora, são 6h33, o nosso intervalo é mais rápido que carreira de galinha do pé queimado. Êêê, trem cosquento!
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0: Uhul!

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0: Vamos nessa, vamos nessa! Vamos de hora certa! Vamos lá, gente, é o seguinte, são 6h47 agora.

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6: Bora lá, bora lá, bora lá! E vamos para o nosso sucesso, que é sempre, né? Toda sexta-feira pintando por aqui. Sabe quem? Sabe quem? Sabe quem? Claro, né? É ótimo saber que você tá aí ligadinho. Sabe quem tá pintando por aqui? Sucesso do nosso especial de sexta.
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8: Agora, gente.
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Próxima música vai para o nosso amigo goiano. Um abraço para você. E também o nosso amigo Foguinho. Foguinho lá no Alto Celeste.

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9: Vamos nessa, porque são 7h15 e tem
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9: Alô, Mendonça! Bora, meu filho, só bota boa por aqui. Alô, Marcelo Deodato.

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5: Vamos nessa, Thaís, são 7h31 agora.
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Saudoso Tião Carreiro, o maior violeiro que esse país já teve, partiu sem realizar o sonho de gravar esta música que ele tanto gostava, Ingrata Maria, de Raul Torres.

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6: Vamos lá. 7:48 e continuamos por aqui com o especial de sexta.
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0: Muito bem, eu vou virar a hora porque tá te esperando, sabe o que? O nosso modão sonado. Por aqui ficou, né? O nosso especial de sexta com Goiânia e Paranaense.
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0: Tô indo pro intervalo, volto já já, não sai daí. Cheirinho de fim de semana por aqui, coisa boa, coisa boa. E aí, tudo bem contigo?
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